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15: Boa noite, boa noite, boa noite, boa noite. São 9h07, eu sou Marcelo Dias. Cheguei! Ficaremos juntos, tá bom? Você fica comigo?
16: Fica.
15: Eu fico com você até 1h. 10 horas tem Band Love com as melhores músicas.
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15: Super 6 das 9 na noite da sexta-feira, dando pra você de presente o mascote da Band FM. Lindo, fofucho, linducho. Tá nas redes sociais da Band FM te esperando. E tem também um kit com 3 stick balms. Stick balm é um hidratante labial maravilhoso. Você tem que conhecer. São vários sabores. Stick balm criando memórias. Tem um kit com 3 pra você agora e o mascote da Band FM. Fala com o Luan no 11 3743-1313, é o telefone da noite da Band FM. Ele tá aqui do meu ladinho, atendendo as suas ligações. Tá cheiroso hoje, hein? Hoje o menino vai sair pro crime. Tá cheiroso, tá bonitão. Ele quer falar com você com toda a atenção e carinho que você merece. Tem o WhatsApp da Band FM à sua espera também. Manda seu voto no WhatsApp quantas vezes quiser. Música número 1, Desejo de Motão, Gustavo Lima. A 2, Não Mexe Nas Minhas Gavetas, Danilo e Davi. Música 3, Belo, Transas. Número 4, Admita, Matheus e Cauã. Quem sente saudade sou eu, Maiara e Maraíza é a música 5. E a 6, Zé Felipe, Sua Boca Mente, com a participação da Ana Castela.
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0: tem minha música 3, da Super 6 das 9, Belo Transas. Número 2, Danilo e Davi, Não Mexe Nas Minhas Gavetas, é música 1, Gustavo Lima, Desejo Imortal. Tem presente com a marca Band FM, um mascote Band FM, linducho, fofucho, te espera nas redes sociais, vai lá conhecer, você vai ganhar o seu. Mais o Tic Balm, gente, Tic Balm criando memórias, o hidratante labial delicioso, são vários sabores. Eu tenho pra você na noite da Band FM um kit com 3 Tic Balms. Então participe, tem Tic Balm, tem mascote da Band FM, tem música 1, 2, 3, 4, 5 e 6. Eu vou tocar pra você 4, 5 e 6. Vota na que você gosta, naquela que tem o seu jeito. Número 4, admita Matheus e Cauã com a Lauana Prado na noite da Band.
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0: Band FM Zé Felipe, sua boca mente, participação da Ana Castela, música 6, da Super 6 das 9.
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0: 9 horas 26 minutos, noite da sexta-feira, Babi tá com a gente.
2: Marcelo Dias, tô de volta aqui na Band FM nessa sexta-feira com outras informações.
0: Diga, diga.
2: A renda média dos brasileiros, considerando todas as fontes, chegou a R$3.367 em 2025. Maior valor da série histórica, segundo dados divulgados hoje pelo IBGE. Em relação ao ano anterior, quando a média foi de R$ 3.195, houve alta real de 5,4%. Os dados mostram também que os homens receberam quase R$ 1.000 a mais em média do que as mulheres. R$ 3.921 em média para eles e R$ 3.085 para elas. Amanhã tem sorteio da Mega Sena e tá acumulado. São estimados R$ 45 milhões para quem acertar as 6 dezenas.
0: Meu Deus.
2: As apostas podem ser feitas até as 8 horas da noite do sábado e o resultado sai às 9.
0: Ok.
2: Um beijo, Dias, boa noite e ótimo fim de semana.
0: Bom fim de semana, Babi, obrigado, viu? Um beijo.
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1: 9h31, boa noite. A noite da Band FM no ar. Hoje tem Band Love, das 10 da noite a 1 da manhã. Vamos fechar a semana bem, fazendo o melhor Band Love de todos os tempos? Vamos! Só música linda pra você. Ó, hoje é dia. Hoje é dia de curtir anos 80, 90, 2000, sucesso atual. A música que toca o teu coração toca no nosso Band Love das 10 da noite a 1 da manhã, tá bom?

0: Participando a Super 6 das 9, temos o mascote da Band FM, lindo, fofucho, te esperando lá nas redes sociais, entra lá, viu? E um kit com 3 Tic Balms, hidratante labial, delicioso, vários sabores, Tic Balm criando memórias. Presentes pro Roberto Jesus Meira. Roberto Jesus Meira, parabéns, um abraço, meu amigo, bom fim de semana. Ganhou os prêmios da Super 6 das 9 e a música vencedora eu toco pra você agora.
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0: Band FM 5 regras com Jorge Matheus aqui na nossa noite, na noite da Band FM. Ó, são 9h40. A gente vai pro momento Lembra Dessa. E hoje é uma música lá dos anos 90. Uma música agitada, tá bom? No clima da sexta-feira, no clima de sextou. É um ritmo, a música é um ritmo. É, que fala de amor, diversão, celebra a mistura de estilos e a quebra de barreiras entre gêneros musicais, mostrando que diversão e romance são sentimentos universais. Então vamos nos divertir e vamos amar bastante. No momento Lembra Dessa tem...
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0: Fricote! Aqui na noite da sexta.

0: com a Marília Eterna Mendonça aqui na nossa noite, na noite da sexta-feira. Tivemos textão do Ian e fricote Daniel. No momento, lembra dessa, faltam 10 minutos para as 10 horas. A gente vai começar o Band Love. É, vem aí o Band Love, o programa mais romântico, mais amigo, mais emocionante do Brasil. E eu te dou um recado, no domingo a gente tem das 9 da noite a 1 da manhã o Band Love especial com a história de amor mais comentada da semana. Já quero te dar esse recado, porque o fim de semana da Band FM é tudo de bom. É tudo de Band!
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1: Chegou o fim de semana? Chegou. Noite da sexta-feira? Já é fim de semana. E que bom ter você com a gente aqui. Que delícia ter a sua companhia em mais um Band Love, o programa mais amigo, mais romântico. Eu sou Marcelo Dias, estou aqui, feliz, grato. 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Na sua rádio, do seu jeito.

sabe quando dá aquele friozinho na barriga? Hã? Sabe quando você encontra aquela pessoa que você tá afim, aquela pessoa que você tá... Vou usar termo de velho, porque eu sou velho, paquerando. Então, aquele friozinho é gostoso, não é? Então, a gente sente o friozinho na barriga também, ouvindo aquela música que fez parte da vida da gente. Ou nos anos 80, nos anos 90, 2000, até uma música atual. Dá aquele friozinho na barriga, não dá? E esse programa proporciona esse friozinho na barriga através da música, através da mensagem, através da história. E a gente quer que você tenha friozinho na barriga, sim. A gente quer teu coração acelerado. Hã? A gente quer você pensando na sua paixão, pensando naquela pessoa que você está paquerando. Queremos você aqui para espalhar também amizade, para espalhar otimismo. É isso que a gente precisa, é disso que a gente precisa. Otimismo, amor, paz. Vamos espalhar tudo isso através do Band Love? Eu conto com você nessa missão. Manda tua mensagem pro 11 99991 9197. Aperta o microfone do WhatsApp agora. Aperta, aperta e manda. 11 99991 9197. Manda teu eu te amo, manda teu beijo, recado de amizade, recado pros familiares. Tá na estrada. É noite da sexta-feira, muita gente nas estradas do Brasil. Estamos no ar com Band Love para o Brasil inteiro, através da rede Band FM, através de 80 emissoras em todo o Brasil. Olha só que maravilha. Então, se você estiver na estrada, estiver aí do lado do motorista, o motorista não vai parar para mandar mensagem, né? Não vai mandar mensagem dirigindo. Tá do lado do motorista, manda aquela mensagem de áudio também para a gente aqui no WhatsApp da Band FM. A partir das 10h30 teremos História de Amor do Band Love, uma lição de vida para mim e para você. Vamos ouvir juntinhos aqui na Band FM. E hoje, de presente aqui no Band Love, nós temos o ferro de passar roupas a vapor da Philco, porque tem coisas que só a Philco faz para você. Todo mundo que participa

0: Tarde FM, Devolva-me. Clássico, na voz de Adriana Calcanhoto, para você aqui no nosso Band Love. 10 horas 11 minutos, falando em clássico. Tears for Fears. Head Over Heels. Demais, gente. Ó, vamos ouvir no Band Love. Tivemos Bruno Marrone, Vai Dar Namoro, Avril Lavigne, I'm With You e Simply Red Stars. 10 e 12, já 10 e meia, história de amor do Band Love, aquela lição de vida para todos nós. Vamos ouvir juntinho, né? Vamos ouvir juntinho. Ah, quem tá aqui com a gente no Band Love? Nosso amigo Paulo Sérgio Félix, toda noite aqui curtindo o Band Love, né, Paulo? Um abraço pra você, um abraço pra sua família, bom fim de semana, tá legal?
1: Marcelo Dias, começou o melhor programa da noite brasileira.
0: Obrigado, obrigado.
1: Beijo, Michele de Eunápolis, Bahia.
0: Valeu, Mi. Obrigado, curtindo aí, Band FM Eunápolis, Porto Seguro. Alô, Simone Marques. Curtindo aqui o Band Love também. Um beijo no seu coração, um beijo para Silvana Gomes. Bom fim de semana. Obrigado pelo carinho de sempre, tá? Tem mais ouvinte aqui mandando mensagem, mais amigo mandando mensagem pro Band Love.
2: Oi, Band, boa noite.
0: Boa noite.
2: Eu estou na estrada também, mas eu não estou no Brasil, eu estou na Costa Rica, eu sou o Orlando. Eu estou muito grato com a Band, porque a Band me ajuda a aprender a língua. Eu gosto muito do português brasileiro. E com vocês é muito mais fácil. Valeu, boa noite.
0: Boa noite.
2: Eu acho que está dando para entender.
0: Ó, oh, deu para entender tudo. Teu português está cada vez melhor. Um abraço para você, meu amigo Orlando, ouvindo o Band Love na Costa Rica.
3: Boa noite, Band Love.
0: Boa noite.
3: E falei, Eliana do Taboão.
0: Oi, Eli.
3: Quero ouvir uma música. É. Hit, Menina Veneno.
0: Ó, oh, é clássico,
3: essa
0: hein?
3: Essa música marcou muito. É a minha vida, a minha paixão da minha vida, que hoje não existe mais.
0: Poxa vida.
3: Essa é uma música que marcou bastante a minha vida.
0: Tá.
3: Foi essa música, Menina Veneno.
0: Tá certo, tá anotado aqui. Um beijo pra você, um lindo fim de semana. Um fim de semana de paz, um fim de semana de sucesso, de êxito, um fim de semana de muito amor. Vamos viver bem esse fim de semana. E a vida fica mais bonita quando a gente aprende a celebrar o presente, confiar no amanhã e carregar no coração apenas aquilo que faz florescer, digamos assim. Viver bem é isso, é seguir com esperança, leveza, gratidão pelo privilégio de poder recomeçar todos os dias.

0: não demorasse tanto.
1: Band FM, Band Love, 10h25, já já, daqui uma música. A gente vai ter uma história especial de amor com o Murilo e com a Tatá. Agora, um clássico. Só no primeiro toquinho já vai dar aquela acelerada no seu coração.

0: Rádio FM, depois do prazer, só pra contrariar, aqui no nosso Band Love. Um clássico da música. Você recordou que você viajou comigo. São 10h29, antes da história, dá tempo de colocar áudio aqui no ar. Tem muita mensagem chegando nessa noite de sexta-feira.
1: Boa noite, Band.
0: Maravilha.
1: Boa noite, Marcelo Dias.
0: Boa noite,
1: meu nome
0: amigo.
1: É José Ferreira.
0: Ô, José.
1: Moro em Alagoinhas, Bahia.
0: Legal.
1: Quero desejar uma boa noite para todos os ouvintes do Band FM, a rádio do seu jeito.
0: Valeu, amigão. Um abraço para você. Bom fim
2: boa
0: de semana.
2: Boa noite, Marcelo Dias.
0: Boa noite.
2: Aqui é Keila, sou de Sinop, Mato
0: Grosso. Oi, Keila.
2: Estou indo embora para casa ouvindo o programa e quero dizer para você que amo o seu programa.
0: Obrigado.
2: As músicas que tocam a alma. Um beijo.
0: Um beijo, Keila. Bom retorno para casa e, ó, é o nosso programa. Meu, seu, o nosso Band Love.
3: Boa noite, meu nome é Kleber.
0: Oi, Kleber.
3: Estou aqui saindo do trabalho agora. E vamos ouvir daqui a pouco mais uma história de amor que eu curto bastante. Não é toda vez que eu consigo ouvir, mas sinceramente eu curto bastante. E muitas coisas se passam, que já se passaram inclusive comigo. Um abraço a todos, bom final de semana e feliz Dia das Mães.
0: Obrigado, meu amigo Kleber. Vamos ouvir então a história de amor. Hoje é emoção demais, viu? Aqui na sua rádio, do seu jeito, Murilo e Tatá com a história de amor do Band Love, especial Dia das Mães.
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5: Mãe, é uma palavra que carrega um peso que todo mundo sente, mas nem todo mundo consegue explicar. Pra mim, sempre foi sinônimo de segurança, de fé e de um amor tão grande que nunca coube em palavras. Foi vivendo tudo isso que eu senti que eu precisava eternizar aqui esse amor. Eu cresci numa casa simples. A gente nunca teve uma vida financeira tranquila, não, bem longe disso. Mas graças a Deus nunca faltou comida na mesa. Meu pai sempre foi um homem muito trabalhador, daqueles que fazem de tudo pelos filhos, que corre atrás sem reclamar, só para garantir que dentro de casa nada falte. E a minha mãe, Sônia, sempre foi presença. Presença de verdade, daquelas mães que participam de tudo, que estão em cada detalhe, em cada fase da vida. Eu cresci cercada de amor, sem luxo, mas com tudo o que realmente importa. Foi isso que formou quem eu sou. Conforme eu fui crescendo, a minha mãe deixou de ser só mãe e virou também a minha melhor amiga. Era com ela que eu dividia tudo. Era nela que eu me apoiava quando a vida apertava. Quando chegou a fase da faculdade, a gente não tinha condições de pagar. Não tinha. Mas do jeito dela, minha mãe não deixou isso me parar. Não. Ela correu atrás de documentação, buscou alternativas, me ajudou a conseguir o financiamento estudantil. Fez o impossível virar possível. E mais do que isso, ela estava comigo em cada etapa. Emocionalmente, assim, do começo ao fim, inclusive. Depois, quando eu tive o meu primeiro filho, era ela quem ficava do meu lado. Era ela que dormia comigo no hospital, me dava forças, cuidava de mim e cuidava do meu filho também. A gente era tão apegada que quando eu me casei, eu fui morar do lado dela e todos os dias a gente almoçava juntas. Como meu marido trabalhava fora, eu sempre ia ficar com ela, sempre. Eu até admito que eu não sabia ficar longe da minha mãe. Mesmo adulta, casada e já sendo mãe, ela continuava sendo meu porto seguro, meu refúgio, a minha base. Até que chegou 2023... e a nossa história tomou um rumo diferente. Minha mãe foi fazer uns exames de rotina, era um check-up anual. E entre eles, ela fez uma endoscopia. Era para ser só uma coisa simples, de acompanhamento mesmo, mas o médico encontrou uma massa diferente e decidiu investigar melhor o que era aquilo. E aí vieram outros exames, mais consultas, mais espera. Até que o diagnóstico saiu. Câncer no estômago. Foi um choque. Não tem como não ser, né? Mas ao mesmo tempo, os médicos deram muita esperança. Eles disseram que as chances de cura eram altas. Até porque só 3% das pessoas com esse tipo de câncer não conseguem se recuperar. Eu e os meus irmãos nos agarramos a isso com tudo que a gente tinha. A minha mãe foi para a cirurgia e precisaram retirar 80% do estômago dela. O processo é bem doloroso. E aí vieram as complicações e ela ficou extremamente...

perder tudo. E a minha mãe escolheu lutar. Com o passar dos meses, ela começou a reagir. Foi ganhando peso, o corpo respondeu e a gente voltou a respirar um pouco mais aliviado. As coisas começaram a melhorar, até mais do que a gente estava imaginando. Em outubro de 2025, ela fez a última sessão de quimioterapia. E aquilo foi uma vitória pra gente. A gente comemorou, a gente gravou vídeo, escreveu carta e pendurou no carro. Última sessão de quimioterapia, buzine! Reuniu todo mundo e foi um chororô danado. Mas dessa vez era um choro de alívio. Porque pela primeira vez em muito tempo a gente podia voltar a sorrir. Depois, eu e minha mãe, meu pai e meus irmãos também, fomos tomar um café caprichado e foi tão inesquecível, foi tão gostoso. Era um sentimento coletivo de missão cumprida, sabe? A gente tinha vencido. O sofrimento tinha acabado. Mesmo sendo a última quimioterapia, os médicos já tinham avisado que o tratamento não estava terminando ali, não. Minha mãe continuaria sendo acompanhada e faria exames frequentemente porque ainda existia o risco da doença voltar. E ela fez tudo certinho. Mas mesmo com todo esse cuidado, alguns meses depois a minha mãe começou a sentir muitas dores, principalmente nas costas. Era tão forte que chegou a um ponto em que ela quase não conseguia andar direito. No começo parecia algo bem comum e chegou até a ser tratado como uma simples dor muscular, mas a dor não passava de jeito nenhum, pelo contrário, só aumentava. Por isso os médicos decidiram investigar melhor. Nós fizemos todos os exames. E foi aí que veio a notícia mais difícil de todas. O câncer tinha voltado. E dessa vez. Dessa vez de uma forma muito agressiva. Os médicos explicaram que já era um quadro metastático, que já estava espalhado pelos ossos, pelo pulmão, pela cabeça e já atingia até a medula. Eles foram bem sinceros e disseram que naquele estágio o tratamento não era mais curativo. Era paliativo. Era só para controlar a dor, para dar conforto e qualidade de vida. Né? Não precisava dizer mais nada, né? A gente já tinha entendido tudo. Na prática, não tinha mais o que ser feito. Naquele momento, alguma coisa dentro de mim desabou. Foi como se o chão simplesmente sumisse dos meus pés. Um choque que paralisa, uma dor, mas uma dor que não dá para organizar, não dá para pensar, não dá para entender. Eu olhava para minha mãe ali, eu não conseguia aceitar o que estavam dizendo. Veio um desespero, veio um medo absurdo de perder a minha mãe. E por mais que eu tentasse me manter forte, por dentro eu estava despedaçada. Mesmo com todos aqueles prognósticos dos médicos, a minha mãe decidiu tentar. Ela fez radioterapia, ela seguiu tudo o que ainda era possível e a gente respeitou cada decisão dela. Mas o corpo não respondia absolutamente nada. Aos poucos o tempo começou a apertar e a gente teve que admitir que aquela luta já não era mais... Não era mais sobre vencer a doença. Era sobre cuidar dela. Sobre dar amor, presença e dignidade. Era sobre viver com ela os últimos dias que ainda restavam. Eu e a minha irmã decidimos que a gente não ia só esperar, não. A gente queria viver. Viver de verdade com ela. Enquanto ainda dava tempo, né? Nós conversamos muito, relembramos momentos felizes, até que surgiu a ideia de fazer uma última viagem em família. Mas não podia ser qualquer lugar, não. Tinha que ser num lugar especial, tinha que ter significado. E por isso escolhemos Maceió, o lugar que ela mais amava, com aquele mar que acalma, que abraça e que guarda tantas lembranças dela com nosso pai ainda jovens. A gente morava em Roraima. Então, uma viagem longa, cansativa, de quase 4 mil quilômetros.

Mas nada disso estava importando não, viu? O que importava era realizar esse desejo e transformar esse último sonho em realidade. Porque no fundo não era sobre o destino, era sobre o tempo que ainda nos restava. Quando a gente chegou lá, ver a minha mãe naquele lugar foi algo que eu nunca vou conseguir esquecer. Ela fechava os olhos. Ela sentia a areia nos pés, ela sentia o cheiro do mar, a brisa no rosto. E por alguns instantes, parecia que não existia dor alguma. Foi tão lindo, tão cheio de significados, que eu e a minha irmã decidimos eternizar aquele momento. Nós chamamos uma fotógrafa para fazer um ensaio. Eu confesso que eu fui com o coração bem apertado e com medo, porque minha mãe, ela estava tão fraca, estava com dor, ela mal conseguia ficar em pé. E mesmo assim ela foi. Ela se esforçou, ela encontrou forças que eu não sei de onde vieram. Ela só queria estar ali com a gente e ela estava. O que parecia ser só um registro acabou se transformando numa despedida. No dia 30 de setembro de 2025, à beira do mar, a gente viveu um dos momentos mais intensos das nossas vidas. Tava todo mundo ali. Minha mãe, o meu pai, os meus irmãos, meu marido, o marido da minha irmã e o meu filho. E isso para mim teve um peso maior ainda. Porque saber que o meu filho viveu aquele momento, que ele sentiu o carinho dela, que ele esteve perto da avó, me trouxe um tipo de conforto no meio de tanta dor que eu sentia. Ele ainda é pequeno, mas de alguma forma eu sei que esse amor vai permanecer nele. A fotógrafa não sabia de nada. Para ela era só mais um trabalho, mas aos poucos ela foi percebendo que aquilo era diferente, porque ninguém que se aproximava da minha mãe estava ali só por uma foto. Estava ali para dizer o quanto amava ela de verdade, para abraçar mais forte, para de alguma forma tentar segurar o tempo por mais alguns segundos. Eu abracei a minha mãe e eu falei tudo o que estava guardado dentro de mim. Disse que amava ela. Disse que eu nunca ia esquecer, que eu ia viver bem por ela, que eu ia cuidar da nossa família, que a gente ia continuar unido e que ia seguir firme nos caminhos de Deus. Durante o ensaio, tudo foi acontecendo de uma forma muito espontânea. Teve lágrima, claro, teve sorrisos, abraços longos, apertados e cheios de amor. A gente chorou. Mas também teve tanto carinho, teve troca. E eu tentei guardar tudo. O cheiro dela, o toque dela, o calor, o jeito. Como se eu pudesse levar comigo cada pedacinho daquele momento. As fotos eternizaram o que a gente viveu, mas o que ficou dentro de mim vai muito além de qualquer imagem. Depois da viagem, o estado de saúde da minha mãe piorou e eu sentia isso todos os dias. Ela estava piorando e, ao mesmo tempo, eu estava grávida do meu segundo filho. Era uma mistura difícil de explicar, né? Enquanto eu gerava uma vida, eu me despedia da pessoa mais importante da mim. Parecia que meu coração vivia dividido o tempo todo. Muitas vezes, eu me sentia impotente porque tudo o que eu queria era estar com ela o tempo inteiro no hospital. Eu queria estar cuidando, eu queria estar acompanhando cada momento, eu queria ser forte por ela. Eu passava a tarde toda com ela, eu voltava para casa para cuidar do meu filho. Eu fazia ele dormir e depois eu voltava para o hospital. Mas não podia dormir lá por causa da gravidez. Ainda assim, eu fazia tudo o que eu podia para estar presente. Tudo o que eu pensava era que enquanto ela estivesse viva, eu estaria lá. Eu cheguei a dizer que não ia mais fazer o chá de bebê do meu filho porque não fazia sentido. Mas ela não deixou, não. Mesmo tão debilitada e sem forças, ela fez questão de que aquele momento acontecesse. E ela foi. Ela foi. Deitada, fraca, mas ela estava lá. Participou do mesmo jeito.
E aquilo foi um dos momentos mais marcantes da minha vida. Depois do chá, em poucas semanas a minha mãe piorou e pediu para voltar para o hospital. No dia 16 de novembro, ela foi internada e nesse momento a gente já sabia. Eu e meus irmãos sabíamos que estava chegando a hora e ela também sabia. Aos poucos ela foi perdendo a consciência e a gente foi se despedindo mesmo sem palavras. No dia 28 de novembro, os órgãos dela foram parando e ela se foi. Junto com ela foi uma parte de mim que nunca mais vai voltar. Depois que minha mãe se foi, a vida mudou. A vida ficou mais silenciosa, mais vazia, mais escura. E junto com ela foi embora uma parte de mim também. O tempo não cura, não melhora. A gente só aprende a conviver com a saudade. E eu tô tentando, tô tentando reaprender a viver, porque foi isso que ela pediu pra gente fazer. Nos últimos dias, mesmo com tanta dor, ela falava o quanto Deus era bom. A fé dela sempre me impressionou e hoje, mais do que nunca, eu quero chegar perto disso. Eu quero ter a força que minha mãe tinha. Quero ter a entrega, eu quero ter a confiança dela. Se eu pudesse falar com a minha mãe hoje, eu diria que ela foi perfeita para mim. Mesmo com todas as dificuldades, nunca deixou faltar amor. E se um dia eu for metade da mãe que ela foi, nossa, meu Deus, meus filhos já vão ter muita sorte. Amor de mãe não acaba quando ela vai embora. Ele fica. Fica na forma da lembrança, da saudade, do silêncio. E principalmente da ausência. Porque a falta de uma mãe não é só não ter mais quem abraçar. É perder o lugar onde o mundo fazia sentido. E aprender a viver carregando um amor imenso sem ter mais para onde voltar. Nesse Dia das Mães, abrace a sua mãe. Diga para sua mãe o quanto você a ama. Perdoe a sua mãe. Aproveite cada momento, porque o tempo não avisa quando ele vai mudar tudo. E para você que, como eu, já não tem mais a sua mãezinha aqui, que o amor que ela deixou continue sendo força, presença e caminho também. Porque mãe, mesmo quando vai embora, nunca deixa de existir dentro da gente.

0: Band FM, obrigado, mãe. Nayara Azevedo, a música da história de amor do Band Love desta noite de sexta-feira. O Murilo e a Tatá contaram a história especial Dia das Mães. E a história da Marcela ganha ainda mais força às vésperas ainda do Dia das Mães. Em meio à dor de acompanhar a despedida da própria mãe, ela também carregava no ventre uma nova vida, vivendo ao mesmo tempo o amor que chegava e a saudade que começava. É uma trajetória marcada pela simplicidade, pelo afeto familiar e por uma coragem silenciosa diante de um dos momentos mais difíceis que alguém pode enfrentar. Nesse domingo do Dia das Mães, histórias assim, como a da nossa amiga Marcela, lembram que o amor de mãe não termina com a ausência física. Ele permanece nos ensinamentos, na força deixada em cada gesto e na capacidade de seguir em frente, mesmo com o coração cheio de saudade. Eu sei que você está emocionado, eu também tô. Mas eu quero muito ouvir teu áudio. Eu quero ouvir tua voz. Respira. Aperta o microfone do WhatsApp e manda teu áudio para o 11 99991 9197. Vamos bater papo, vamos comentar a história até uma da manhã aqui no nosso Band Love, combinado?
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0: Eu continuo tocando a trilha sonora da sua vida até uma da manhã. Você lembra dessa?

Band FM, clássico Innocence. Débora Blando no nosso Band Love. São 11 horas 11 minutos. Você lembra? Lembra desse clássico? Trechinho. The Closer I Get to You, com Roberta Fleck, Donna Hathaway.

0: daqui a pouquinho pra você, aqui no nosso Band Love. A gente teve Romântico Anônimo com Marcos de Belucci, a Sandy cantando Meu Disfarce, essa versão é tão linda, né? Participação do Chororó. Voice Avenue, Save Your Tears, bela regravação, e o classicão lá dos anos 80, Head Over Heels, Tears for Fears. 11 e 12 agora no Band Love. Vamos com os áudios que estão chegando aqui comentando a história de amor do Band Love. O primeiro vem do Levi.
1: Eita, Marcelo Dias, boa noite. Levi de Mauá, você quer acabar com o coração da gente, né?
0: Boa noite, boa noite.
1: Eita, meu Deus. Marcelo, 16 anos que eu perdi minha mamãe, dona Cleonice, lá no Teutônio Vilela. Até hoje, a dor é imensa. Amiga, eu sei que você tá passando. Que Deus conforte seu coração, tá bom? Ô, Marcelo Dias, que história, hein? Aproveitar e desejar um feliz Dia das Mães para todas as mamães. Todas.
0: É isso aí.
1: Parabéns.
0: Obrigado, meu amigo. Um abraço para você. Quem mais está aqui no nosso Band Love? Mais um áudio, a Michele. Fala, Michele.
2: Olá, boa noite, amigos do Band Love. Boa noite. Sou a Michele aqui de Pirassununga.
0: Bem-vinda.
2: Tô super emocionada com essa história, porque eu me vi dentro dela. Porque exatamente no mesmo mês que a nossa amiga perdeu a mãe dela, eu perdi a minha dias antes. No dia 19 de novembro, no dia do aniversário do meu filho de 18 anos.
0: Poxa vida.
2: Então, eu sei exatamente a dor que ela tá sentindo. Imagina. Esse Dia das Mães não será fácil para nós. Assim, também para quem já perdeu sua mãezinha. Uma boa noite, um beijo a todos.
0: Olha, sinta-se abraçada, viu? Muito obrigado pelo seu comentário aqui no Band Love.
3: Oi, Marcelo. Oi, Band FM. História linda, já chorei de manhã, já chorei agora. Nossa, nada supera o amor de mãe, né? É, eu tenho minha mãe biológica e tenho a minha mãe que me criou. Felizmente ela veio a falecer e eu não pude nem ver ela, porque ela faleceu lá na Bahia. Muito triste, mas as boas memórias que eu guardei dela no coração eu nunca vou esquecer.
0: Isso.
3: É, mãe baiana, você mora no meu coração. Quero dizer que eu te amo muito, viu? Raquel de Mogi das Cruzes. Boa noite, Band FM.
0: Bom fim de semana pra você, Raquel. Um beijinho.
4: Boa noite a todos do Band Love. Aqui que tá falando é o Jefferson do Rio de Janeiro. E eu vou falar que essa história aí, ela é muito impactante. E aconteceu comigo também, da minha mãe estar doente, né? Ficou em coma 2 semanas antes dela fazer a partida dela. Ficou doente 4 anos com AVC. E eu cuidei dela. Eu vou te dizer uma coisa pra vocês. O início é igualzinho ao fim. Cuide da sua mãe. Vai lá, abraça. Desejo um feliz Dia das Mães. Passa o dia, nem que for 1 minuto.
0: Isso mesmo.
4: Mas seja verdadeiro.
0: É.
4: Um abraço a todos.
0: Um abraço, Jefferson. Obrigado. Bom fim de semana, meu amigo.
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0: Eu continuo tocando clássico atrás de clássico. Esse é o nosso Band Love. Até 1 da manhã, Dan Hartman.

0: Minha trilha sonora da sua vida, Soweto, Tempo de Aprender, lá dos anos 90, de volta aqui no nosso Band Love. É bom recordar, né? É bom viajar. Toma Juízo, Zezé de Camargo e Luciano. Aqui no nosso Band Love tivemos a Toni Braxton, Spanish Guitar Clássico, hein? E também Dan Hartman, I Can Dream About You, outro clássico lá dos anos 80. Ó, teve gente que curtiu,
1: boa,
0: hein?
1: Boa noite, Marcelo, Priscila da Zona Leste de São Paulo, Vila Nova York. Estamos ouvindo vários clássicos. I can feel the
0: fire. Olha aí, cantando e encantando. Beijo pra você, Pri, pra sua família. Bom fim de semana, viu? Ó, os personagens principais da história de hoje, né? A família da Marcela tá lá no Facebook, tá no Instagram. Dá uma olhada lá, entra, siga a Band FM, que eu tenho certeza que você vai se emocionar. História de hoje foi tocante, história contada pelo Murilo e pela Tatá, história especial do Dia das Mães. E no domingo, Dia das Mães, teremos Band Love especial das 9 da noite à 1 da manhã, com a história mais comentada da semana, tá bom? Siga a Band, siga a Titio Celo também no Instagram e no TikTok. Espero você, locutor Marcelo Dias. Só colocar na busca do seu Insta, na busca do seu TikTok, você vai me encontrar. Locutor Marcelo Dias, tá bom? Conto com você ali, com a sua companhia.

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5: 11 horas 34 minutos. Ótima noite para você que tá aqui curtindo essa viagem deliciosa no tempo, chamada Band Love. Até uma da manhã. Agora com How Deep Is Your Love? É Take That. Na sua rádio, do seu jeito, para você.

0: isso é maravilhoso, de novo. Ó, daqui a pouco eu toco, já já, viu? Deixa eu falar o que eu toquei pra você, The Closer I Get To You, que viagem deliciosa, com a Roberta Fleck. E o Take That, How Deep Is Your Love, são 11h46. Aqui no nosso Band Love, tem recado de amor.
1: Boa
0: aqui.
1: Boa noite, Marcelo, tudo bem, meu querido?
0: Tudo como bem?
1: Tá?
0: Beleza.
1: Marcelo, aqui quem fala é o Ivan. Gostaria de mandar um recado pra minha esposa, dizer que eu a amo demais, que ela é tudo na minha vida. Sem ela, eu não seria a pessoa que eu sou hoje. Valeu, Marcelo. O nome dela é Aline.
0: Valeu, Ivan. Ivan e Aline, casal Band Love, obrigado pelo carinho de vocês, obrigado pela companhia. Tem mais áudio comentando a história de amor do Band Love especial Dia das Mães.
2: Boa noite, boa noite. Aqui é o Rodrigo Helmas, de Primavera do Leste, Mato Grosso. Que mensagem bonita, que mensagem linda essa aí. É, não é fácil perder um ente querido. Eu perdi meu pai, eu sei como é que é isso. Mas eu quero desejar um feliz Dia das Mães para todas as mães, principalmente para minha, que está lá em Toledo, Paraná, passeando. E para minha esposa, a Luciene também. Para todas as mães desse Brasilzão afora.
0: Obrigado, obrigado. Tá dado recado aqui, meu amigo. E mais, Luiz Carlos mandou áudio comentando a história de amor do Band Love.
3: Boa noite, Marcelo Dias.
0: Boa noite.
3: Que história emocionante, né, rapaz? Eu aqui ouvindo e com o coração apertado, né? Porque eu perdi a minha mãe, eu tinha 6 anos de idade e agora fazem 51 anos que eu não tenho minha mãe, mas sempre quando chega esse dia eu fico triste, né? Com o coração apertado.
0: Imagina.
3: Eu digo para todos, ame sua mãe enquanto ela está com vocês. Aqui é Luiz Carlos de São Mateus, Zona Leste.
0: Valeu,
3: boa
0: Luiz
3: noite,
0: Carlos.
3: Marcelo Dias.
0: Boa noite, bom fim de semana, meu amigo. Mais um áudio.
4: Oi, Band FM.
0: Oi.
4: Aqui é Aparecida da Bahia.
0: Oi, Aparecida.
4: Que história impactante foi essa. Me emocionou muito. Sabe? Deus abençoe. Deus abençoe a todas as mamães. Deus abençoe, meu amor, Alisson, minha vida. Te amo, vida.
0: Valeu, beijo pra você, bom fim de semana, tá?
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0: Marisa Monte.

0: Rádio FM Usher e Alicia Keys, My Boo, aqui no nosso Band Love, no clima da sexta-feira, no clima do fim de semana. Outro clássico que eu toquei pra você, tenho certeza que tocou teu coração, né? Nothing's Gonna Change My Love For You, Glenn Medeiros. Essa música é linda demais. Já fizemos a tradução aqui no Band Love, hein? E vamos voltar a fazer as traduções do Band Love, se você quiser, claro. E tivemos a Marisa Monte depois. A Neia mandou mensagem na hora, adorou. Curti Marisa Monte depois aqui no Band Love. Neia, beijinho no seu coração e obrigado pela companhia aqui no programa mais romântico, mais amigo e mais emocionante do Brasil. É Band Love, até uma da manhã.
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2: Boa noite, boa madrugada para todo mundo que tá curtindo aqui o nosso Band Love. Um fim de semana maravilhoso, cheio de saúde, cheio de amor, cheio de sucesso, cheio de Band FM. A sua rádio do seu jeito. Eu sou Marcelo Dias, feliz, grato e apaixonado. Band FM. Na sua rádio do seu jeito. Segura essa.

0: Quem gostou faz barulho aí!
1: Band FM Péricles, regravação de Nascente ao vivo, que versão maravilhosa de um grande clássico para você aqui no nosso Band Love. Meia-noite e 26, tivemos Lewis Capaldi, Before You Go, e CNC Music Factory, Take a Talk. Já já uma da manhã, o Diegão chega, hoje é ele, hein? Diego Lopes, aqui no nosso Band Coruja, o melhor programa para sua madrugada. Tá legal? Vai ser o mais bacana, o mais legal, o mais interativo, o mais engraçado. Band Coruja, já já, uma da manhã, aqui na programação da Band FM. Vamos com os áudios chegando pro nosso Band Love.
2: Boa noite, Band Love.
1: Boa noite.
2: Aqui é a Paula Sucuri de Botucatu. Gostaria de mandar um beijo e um abraço pro meu filho Bruno Palmeirense, de Álvaro de Carvalho. Filha, mãe, te amo.
1: Valeu, tá dado o recado aqui, viu? Quem mais? Quem mais?
3: Boa noite, Marcelo.
1: Boa noite.
3: Rapaz, que história linda. Eu tive que parar o caminhão aqui pra chorar. Muito emocionante. Muito emocionante. Tem nem palavras.
1: Valeu, amigão. É o Silmar comentando a história que emocionou o Brasil na manhã da sexta-feira no programa Quem Ama Não Esquece. Emocionou o Brasil na noite da sexta-feira aqui no nosso Band Love. Quem mais mandou áudio aqui pro nosso Band Love?
4: Boa noite a todos da Band FM.
1: Boa noite.
4: Aqui é Sidenil Lopes da Rocha, da Baixada do Glicério.
1: Fala, Sidenil. E aí, meu amigo?
4: Então, a minha mãe, infelizmente, tem uns 5 meses mais ou menos que a perdi.
1: Poxa vida, meu amigo.
4: Foi muito sofrido, estou sofrendo muito.
1: Nem imagino.
4: Mas eu desejo um feliz Dia das Mães para todas aquelas mães que estão vivas, que são todas merecedoras. Um abraço a todos.
1: Obrigado, Sidney. Um abraço para você e bom fim de semana, meu amigo.
5: Boa noite, Marcelo.
1: Opa. Bem,
5: queria mandar um abraço, um beijo. Dizer que eu amo minha esposa também, viu? Mirela Jennifer Novaes, sou daqui de Promissão, São Paulo.
1: Obrigado, é o José. Ele falou que Marcelo queria completar dizendo que ela mudou minha vida e que eu agradeço ela por tudo. Tá dado o recado aqui. Obrigado, Zé Henrique, pela sua participação no nosso Band Love. Posso tocar mais música? Posso. E música linda, pra sua madrugada ficar sempre bem melhor. Band Love.

Band FM, Band Love com as melhores músicas de todos os tempos. Is This Love com Bob Marley também. Lara Fabian, Love by Grace, o Daniel vai dar samba. Meia-noite e 39 tem mais música bonita pra você curtir no nosso Band Love.

0: FM, isso é clássico dos clássicos, em Elton John, Empty Garden, também a Mariah Carey, My All, e o Dalto, muito estranho, aquele classicão lá dos anos 80. Diegão, você tá bem, né, amigão?
1: Muito estranho.
0: Muito estranho, muito estranho. Tem gente que é muito estranha, né?
1: Oi, como tem, né? Tem um monte esperando eu.
0: É pão de coruja.
1: Tá chegando.
0: Hoje temos o ferro.
1: Opa!
0: Ferro de passar roupas a vapor da Filco. Tem coisas que só a Filco faz pra você.
1: Quem
0: Adriana,
1: leva?
0: Adriana. Adriana Serafim Bezerra.
1: Levou presente.
0: Presentão do Band Love.
1: Que maravilha.
0: Legal, é isso. Eu vou e volto no dia 1º de junho, tá?
1: Ah, mano, jura? Vamos ficar com saudade.
0: Estarei de férias.
1: Posso te encher o saco? Posso te ligar de madrugada? Deve.
0: Não, de madrugada não. Né?
1: Ah, não, só pra dar um.
0: Não, não. Pra que de madrugada?
1: Não, pá, porque gostoso é o susto.
0: Não. Que susto?
1: Não.
0: O cara com 53 anos de idade tomar susto de madrugada, você vai infartar e eu vou ficar de férias eternamente, viu?
1: Não, que isso, bora com nós.
0: Tchau, hein?
2: Sai daí. Valeu. Já já tem muito mais músicas aqui na Band FM. 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

0: Um minuto pra uma da manhã. Olha eu aqui, achei que eu ia folgar. Ainda bem que eu olhei a escala antes de sair de casa, você acredita? Já aconteceu de você ter que trabalhar e achar que tava de folga ou não? A sua rádio do seu jeito. Vamos começar. 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Vai. 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Canta.
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0: Olha, pra você participar com a gente, manda aí a sua mensagem. Agora já tá liberado o nosso WhatsApp. Por que que eu falo que já tá liberado? Nunca tá travado o WhatsApp. Brasil, a cidade... Manda aí a sua mensagem, manda o seu áudio, aperta no microfoninho e fala comigo que eu sou teu amigo no 11 999919197. 11 999919197. É muito 9 pra falar muito rápido, eu entendo. 11 9 9991 9197. Ouvir a sua voz é tudo de bom, é tudo de band. Alô, meu Brasil! É um Brasil de audiência. Ó, locutor de AM, hein? A partir de agora, um Brasil de audiência. Tudo bom? Tudo bem aí? Um Brasil e um mundo, né? A nossa audiência é internacional também. Hoje é sabadão, já estamos no sabadão, mas para você que está na Fusarca, para você que está indo para a Gandaia, para você que está no trabalhando, virado, você que não dormiu ainda, ainda é sexta-noite, não é isso? Noite de sexta-feira, comecinho de sabadão. Conta para nós o que está aprontando aí hoje aí.
1: Noite, Diego! Oi. Que bom que você chegou para alegrar nossa noite. Eu já tava desistindo, já ia para casa, mas eu não vou mais.
0: Não vai, não.
1: É arroz chupisco na hora.
0: Eita,
1: bora,
0: poxa.
1: Bora, bora, que hoje é dia.
0: Hoje é dia? Do que, chupisco?
2: Fala, canela negativa!
0: É
2: tudo! Bom dia!
0: Eita, de macaco!
2: Bom dia, campada de vagabundo! Que todos tenhamos uma ótima madrugada.
0: Bezerro que mama de Deus. Deitado.
2: Vamos que vamos, Diego.
0: Mama doida no cabeçado. Sabe onde Gaia?
3: E Diego Lucas Uber do Capão Redondo.
0: Ai, ó.
3: Diegão, levei uma passageira do Capão Redondo pro Itaim, cara. Ela rastreando o marido dela. Ih? Chegou lá, ela pegou o marido com dois caras. Será que tá ruim?
0: Ah, sério? Você tá falando sério? Pera aí, deixa eu ouvir de novo isso aqui.
3: E Diego Lucas Uber do Capão Redondo. Diegão, levei uma passageira do Capão Redondo pro Itaim, cara. Ela rastreando o marido dela. Chegou lá, ela pegou o marido com dois caras. Será que tá ruim?
0: Rapaz, começa agora! Começa! Primeira enquete da noite. 1h05 da manhã. O que que é pior, hein? Uma traição ou uma traição e descobrir que o seu parceiro é homossexual? Ai, lá vem os cavalos comentar. Ai, se a minha mulher pegar outra, eu entro na festinha. Eu não sei, cara. Eu acho que ser traído por um... não sei. Não posso. Deixa eu ficar quieto. Mas imagina, a sua mulher trair você com outra mulher? Hã? Que delícia seria, né? O seu marido trair você com outro homem? Calma, cara, calma, cara. E já pensou, velho?
1: Diego, ele não entendeu. Era dois caras, era um pro marido dela e um pra ela. Oh, ela que não pensou direito.
0: Ah! Não, e o pior, era com dois. Ai, gulosão. É, meu amigo, você acha que você conhece as pessoas? Você não conhece as pessoas. Eu acho que você sequer se conhece. Ah, eu não sei não, viu? Olha, esse mundo tá muito esquisito, né, velho?
4: Bom dia, Diego! Robertinho, motorista de aplicativo de Rio Preto. Bora lá! Vamos curtir essa madrugada de bastante agito e animação! Solta esses loucos, é nóis! Abraço!
5: Fazer, Diegão, Douglas por cá, no puxo da vinhaça, nós e Nardim, tamo junto até as 5 da manhã, você tá doido? É, hoje tá assim mesmo, né, total flex.
0: Olha lá, o Marcos Oliver falou, Diegão, a culpa é dela? Como é que ela vai ser a culpada? O marido tá dando botico pra dois.
6: Ô, Diego, Aqui é o Marcos Uber, Santana de Parnaíba. É, vai saber que ela que não acostumou ele, né?
0: Ah, entendi.
6: Fazendo o filme.
0: Entendi.
6: O cara gostou, levou a coisa a sério, né?
0: Não sei. É por isso que eu sempre falo isso aqui. É, o problema não é provar, você tá na vida pra experimentar as sensações. O problema é você gostar, né? Olha lá.
7: Ô Diego, já tive uma ex aí que me traiu com uma mulher. Eu não gostei muito não, porque eu não participei, entendeu? Fiquei chateado pra caramba. Mas é o que eu falo, se eu soubesse que ela era bissexual, oxe, filho. Eu tinha falo pra ela aí, nega, vamos caçar nós dois aí, você caça, eu caço.
0: Não, mas nunca, você nunca, não percebe, gente? Não, como é que o cara tá com uma pessoa e não percebe? O cara que tá com muito tempo com a pessoa. Eu tava fofocando com o Didio, não vou falar que tava fofocando com o Didio Sela aqui. Mas você tá muito tempo com a pessoa, você percebe algumas coisas no comportamento dela.
8: Bom dia, Diego Lopes, Irando Arte aqui no horarinho de janta, curtindo o melhor programa da América Latina. Cara, estrumbando aqui hoje com o Mário Fernandes, hein? E tome-lhe cacauchaça em todo mundo, viu? Um abraço, Diego Lopes.
0: A Mari Fernandes
8: e a,
0: tá aí
8: e a
0: hoje.
8: A todos do Bando de Coruja, valeu.
0: Ô, olha.
8: E parabéns aí pelos 5 anos de página de, do Amigos do Bando de Coruja.
0: É verdade.
8: Tô lá, sou um dos seguidores.
0: É, foi ontem. Um abraço, Irã Duarte. Mari Fernandes tá lá hoje. Manda um abraço pra ela, tá bom? Mari Fernandes, né? Também conheci a Mari Fernandes há muito tempo, né, cara? Ela pega ela com o violãozinho na casa dela, cantando demais. Eu falei, rapaz, você vai. Nós trocavamos uma ideia. E agora ela é casada com uma moça que tá lá feliz, estourando no Brasil todo, né? Ô, Irã, um abraço, obrigado, meu amigo. Tamo junto aí, viu? Fala aí.
9: Bom dia, Diego. Essa eu posso falar com propriedade, porque eu fui traída. Meu marido, ex-marido, finado, me traiu com outro homem. Me trocou por outro homem. Saiu, tá morando com outro homem. Tem 6 anos.
0: Rapaz.
9: Fui traída, Diego. Me trocou, Diego. É uma sensação horrível. Eu preferia que fosse com outra mulher, mas foi com outro homem.
0: Sério?
9: Fazer o quê?
0: Meu Deus, gente. Deve ser horrível, né? Tipo, sei lá, cara. É minha incompetência, né? Imagina, a galera fica sabendo, cara, o cara foi incompetente. É lógico que eu tô brincando, mas não tô, não.
10: Bom dia, Diego. Tami. De Araçatuba.
0: Olha a Tami.
10: Passando pra desejar um bom dia pra nós, até as 5 horas da manhã. Um abraço a todos, Bande Coruja. Um luxo, hein?
11: Fala, Diegão, seu vagabundo. Irã Duarte, como sempre, no horário de janta, né? Como assim, Mari Fernandes? Mari Fernandes, a moça que tem não sei quantas músicas, que é uma melodia só. Pode ver, Diego. Todas as músicas da Mari Fernandes é uma pancada só. É só uma melodia só.
0: Ô, gente, o Edinaldo, eu não sei o que é. Ele não gosta das pessoas. Eu não sei o que é que ele tem. É, quem que você... Fala um artista que você gosta aí, Edinaldo. Só pra eu ver o negócio aqui, velho. Só rapidinho. Fala alguém que você gosta. Tirando a Pablo, que eu tô com a Pablo Fernandes aqui. A Pablo Escobar, ele fica louco, né? Pablo Fernandes, o cara juntou o Mari com... Quer ver, ó, isso aqui é música, rapaz. Ó, presta atenção. Isso aqui é sucesso no mundo, ó.
12: Isso é Mari Fernandes pra lascar o coração.
0: Mari Fernandes pra lascar o coração. Vai, Mari, vai.
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11: Ah, Diego, é um sertanejo. Toca aí um João Mineiro Marciano, João Paulo Daniel, um pagodinho. Anos 90, só pra contrariar, arte popular. Isso é música, porra!
0: Cê é velho.
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0: Olha,
12: acredito.
0: Olha, que delícia.

0: escolhe qualquer outra música da Mari Fernanda e Diego, pra você ver se não é a mesma batida.
1: Você não sabe o que você tá falando, Edinaldo. Cala a boca. É, essa aqui parece um pouco só. Só um pouco parece, tem nada a ver. Nem fala de louca, nem fala de louca. Tem nada a ver, não tem nada a ver uma caô. É, parece um pé, só um pé, peraí. Peraí, só um pouco parece, só um pouco.
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1: Na outra dizem que sou louca. Essa não tem nada a ver com louca, para aí, ó.
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1: É, tem louca também na letra, é verdade.
4: Tudo gravado no estúdio do DJ Ibis.
1: Pera aí, cara. O DJ Ibis. É, o DJ Ibis tem uma batida boa, né?

0: Bom dia, Diego. Que bosta de música, viu?
1: Ah, cala a boca! Vocês são tudo velho. Vocês não sabem o que é música boa. Vocês são tudo velho. Para de reclamar de música. Vocês não entendem. Quer ver? Vocês gostam? Vocês gostam da música do passinho? Quer ver? Os velhos ficam loucos agora? Vai. Quer ver? Deixa eu só mostrar um negócio aqui. Só pra provar que esses caras são tudo velho. Isso é idade. Ó lá. Vai, Edinaldo, vai. Vai, Edinaldo, vai. Vai. Vai. Vamos. Vamos. Vamos. Vai. Olha as veiadas, tudo louco agora. Vai. Vai.

Continuou tô dançando dentro da geladeira aqui da padaria. Ai, que delícia de música de velho. Chegou, é a trembolona do Edinaldo que afeta a cabeça dele. Balada do véio. Balada do véio. Aí os véio põe a mão na barriguinha e começa a fazer o passinho. Vai, dá passinho. Vai, só os enferrujados, só os enferrujados.

0: não acredito, eu não acredito. Só um momento, só um momento. Só um momento. Deixa eu ver isso aqui, o que, que é isso aqui?
1: Sei, eu não sei.
0: Peraí, gente. Só um momento. Ele mandou um vídeo que eu vou postar. Arroba Diego Lopes, Diego com Y. Eu vou postar. Peraí. Ele teve a manha de levantar da cadeirinha dele e fazer o passinho. Que isso, Edinaldo? E ele sabe mesmo, hein? Ele manja mesmo, hein? Rapaz. Não, vou postar agora. Agora. Pera aí. Ah, o Edinaldo dançando. Você podia ter ligado a luz, né, Edinaldo?

0: lá. Aqui, ó. Muito bem. Tá. Ele fazendo passinho é muito engraçado, velho. Peraí, peraí. Calma, Edinaldo, vou postar lá. Calma, Edinaldo. Vou te marcar, lógico que eu vou te marcar. Aqui. Postando, postando, postando, postando, postando. Ai, tá carregando, carregando, carregando, que o vídeo é grande, pesado.
1: Não vai postar isso lá não, você tá doido?
0: Claro que já postei, já postei. Já postei, já postei. Não, tá carregando ainda, só um minuto. Postou, postou, postou, postou. Postou! Olha lá, olha lá, olha ele tá fazendo. Ai que bonitinho, ai que bonitinho. Ai, ele é muito bonitinho, gente. Vai lá ver o passinho do Edinaldo no Instagram, arroba Diego Lopes, Diego com Y. Muito bom, velho. Muito bom. Sensacional. Ele apagou, mas eu salvei, não adianta.
2: Parece até um bonecão do posto.
0: Para a boca, deixa ele.
3: Ah, por isso que aqueles caras sumiu, pô. O Edinaldo era o segurança do ratinho, caroço e azeitona.
0: Ficou parecido mesmo, que ele tá de terno. Ele é, trabalha de terno e gravata, ele é.
1: Bom dia, Diego. Tudo bem, Diego? Esse vídeo do Edinaldo aí, parece que a roupa tá dançando sozinha.
0: Cala a boca.
4: Bom dia, Diegão. Thiago, Santander, interior de São Paulo. Falamos sobre traição, Diegão. Tava passando nas rádios aí.
0: Esqueci.
4: Até começar o Bando de Coruja. Simplesmente temos dois ouvintes assíduos aí, que tá sempre mandando áudio, se sempre perguntando onde tá um, onde tá outro. Estava na rádio concorrente lá, passando áudio. Participando e falando que a concorrente é melhor do que a Band, hein?
0: Eu sei, é mesmo, ué. Hoje pode, porque hoje é meu amigo que tá no ar lá. Ô, fofoqueiro. Homem fofoqueiro é a pior coisa que... Ô, homenzinho fofoqueiro esse, viu?
5: Ô, Diegão, boa madrugada. Rapaz, eu não consegui identificar nada aí, eu só vi um vulto.
0: Cala a boca.
6: Ô, Diego Lopes, o Edinaldo Plácido tá parecendo Sombra. O ratinho, né? Aquele que ficava por detrás da cortina.
0: Pera aí, cara.
6: Alô, ratinho.
0: Calma, Edinaldo, calma, calma. Ah, eu achei bonitinho ele dançando, gente. Mó empenhadinho fazer o passinho.
7: Ô, Edinaldo, na próxima dá um sorriso, mano.
0: Cala a boca.
7: Acende a luz,
0: cala,
7: parece
0: a boca.
7: Que a camisa tava dançando sozinha.
0: Sai daqui.
5: Diego, mas é, só dá pra ver uma blusa se mexendo só. Só vi o paletó.
0: É, ficou um pouquinho escuro só. Cala a boca, cala. Ele repostou lá.
8: Bom dia, Diegão. Sabadão. Ô, Diegão, coisa feia, um fuqueiro. Parece aquela veia que mora perto de casa lá e fica na janela. E ela não pode ver. A gente já sai na janela. Não sei como é que ela sabe que a gente tá vindo. Eu acho que ela tem um detector de presença, né? Na casa dela lá, percebe que a gente vem. É só fazer pergunta pra gente.
0: Em frente ao meu apartamento, tem um apartamento. É, onde eu moro ali é um bairro de senhores. Né? Só os cabeça branca lá. Graças a Deus que é tranquila. Mas bem em frente ao meu apartamento ali, tem uma senhorinha que ela abre a janela. Uma cara vai de 5 em 5 minutos. Tem um casal de velho que fica fumando. Eles passam o dia na sacada. Deve ser aposentado. Enfim. Mas tem uma senhorinha que ela bota o radinho dela pra fora. Ela bota o radinho dela pro povo ouvir na rua. Ela põe na janelinha dela. Eu acho que é a hora que ela começa a fazer café da manhã, cuidar da casa, não sei. É o horário que eu tô tentando começar a dormir. Eu vou reclamar? Não vou, porque o errado sou eu. Não vou querer mudar o mundo pra ficar do meu jeito, né? Ninguém manda você querer dormir no 11 horas, 9, 10 horas da manhã, né? E ela bota o radinho pra fora e fica lá. Mas cuida da nossa vida, cuida. Às vezes não quer fazer umas coisinhas na sacada, quer fazer umas coisinhas no sofá da sala, aí tem que fechar a casa inteira pra véia não ver, senão a véia vê.
9: Oxe, Diego, não vi nada. Não vi só a soma do Edinaldo. Edinaldo, você já viu que tá com medo de ver tua cara?
0: Ô, Michel. Lindo. Pera aí, Michel.
6: Ô, Diego Lopes. Posta aí mais a Vanessa aí, essa calguel linda, maravilhosa. Não vai dar problema lá com a personal não, porque tá do meu lado aí, viu? Eu servi um cacau chassa pra ela hoje e um brigadeiro de colher.
0: É, vamos ver. Ô, Irã, é melhor você postar e me marcar lá, viu? Ô, oh, eu vi que você me marcou com a Kessa, vou repostar aqui. Não, vamos postar essa aí, velho. Posta, me marca lá que eu vou repostar, Irã.
10: Ainda bem que ele tirou o terno preto, hein? Senão não ia dar pra ver nada. Pra clarear isso aí, só aqueles refletores de estádio, hein?
0: Sai daqui.
10: Diego da cidade Tiradentes.
0: Sai daqui.
11: Ô, Diegão, precisa fechar o apartamento todo pra véia não ver, não, meu. Se fosse eu fazia, era pra véia ver.
0: Tá louco?
11: Vai que a véia se empolga aí, tem um apartamento pra passar pro seu nome, passa ferro na véia.
0: Eu não tinha pensado nisso.
12: Ô Diego, cadê o Edinaldo que não vê, só vê a camisa, cadê o Edinaldo?
0: Sai daqui!
13: Agora eu sei, o Edinaldo fez aquele filme lá, pô, Os Homens de Preto.
0: Fala, Edinaldo, fala.
14: É que se eu acender a luz aqui, meu chefe vai ver no outro dia, e aí? E aí eu vou pra rua, né?
0: Ah, é?
14: O Bande Coruja vai me sustentar?
0: Não. Ainda não estamos podendo. Queria muito, viu? Eu já falei aqui, velho. Se um dia eu ficar famosão, for pra TV, eu vou levar minha turma. Igual o Ratinho não tem a turma dele, o Danilo não tem a turma dele, eu vou pegar os piores aqui. Vamos encher uma caçamba e vamos levar.
15: Dá pelo menos um sorriso, Edinaldo. Não precisa acender a luz. Dá um sorriso, abre o olho, pra gente poder identificar, ver o seu rosto.
0: Cala a boca!
13: Precisa ter laudo, Diego, pra entrar na sua escolinha?
0: Precisa.
13: Laudo?
0: Só laudado. Só laudado. Só de Fenomenal e Davi pra baixo.
9: Vou te sustentar, Edinaldo, de banana. Nanica.
0: Eita, pô. Aí, Michele. Aí, ô, Edinaldo. A Michele vai ser minha dançarina. Michele e Catrícia dançando, fazendo camiseta molhada. Não vou
6: acreditar. Diego Alves, leva eu, Diego Alves. Vai montar um quadro lá com cacau chassa no seu programa de televisão. Vai ser um sucesso total. A veiarada toda tomando cacau chassa.
0: Nossa, já pensou, velho? Mano, não, certeza, o Irã tem que estar. Tá. O Irã tem que doer. O Irã não largo, mas nunca mais. É o momento que o pessoal vai lá. Aí vai, o Irã, olha, eu vou te falar, viu? Ele só com as cavalas, né? Servindo lá, pra deixando as minas bem loucas.
16: Ô Diego, eu tô vendo o dia que você vai fazer um sorteio, porque durante o dia tem vários sorteios. Por que no nosso horário, na nossa turma, não tem? Faz um sorteio aí, sei lá, de uma caneca, sei lá.
0: Ô Rose, deixa eu te perguntar um negócio. Tem um negócio aqui pra fazer o sorteio. Você quer participar do sorteio? Quem falou que não tem sorteio na madrugada? Claro que tem! Você quer participar do sorteio? Responde, fala, manda o áudio agora, Rose, vai.
17: Todo mundo se inscrevendo. Opa, vambora, moçada.
0: Raíssa, Raíssa.
18: Todas comigo.
16: sei o que é, mas eu quero participar. Nem sei o que é, mas quero participar. Já quero ganhar.
0: Você quer saber do que é o sorteio, Rose? Pergunta, Rose. Sorteio de quê? Que sorteio? Pergunta.
18: Diegão, a Rose, né, quer participar do sorteio, né?
0: É.
18: Vê se ela não quer participar do passeio aqui comigo.
0: Tá.
18: Eu levo ela, região taxista.
0: Rose, tem um sorteio e um passeio. O que você quer? O que você quer?
16: Fala, Diego. Fala pra mim o que é, Diego.
0: Ah.
16: Fala, Diego. Fala pra mim o que é, Diego.
0: Qual, o que é o sorteio? Que sorteio, gente?
19: Sorteio leite na tua cara.
0: É!
20: Fala não, deixa ela perguntar mais um pouquinho.
21: Sorteio a chibata na sua cara.
22: Sorteio manjolo na tua cara, Rose.
23: Veste a calça São Tropez e deixa um biquinho de
24: fora. Isso aí tá parecendo aquela brincadeira de R$2 ou um presente misterioso.
25: Só toda hora de tanto se entregar.
26: Sorteia a mangueira na sua cara.
27: Sorteia o pau na sua cara.
28: Passeia a chibata no seu nariz.
29: O sorteio é uma noite com o Davi.
30: Sorteio a gala na sua cara.
31: Soltei um sundae de chocolate nos teus beijos pra tu ficar ligeira.
32: Vamos lá, pergunta mais umas duas vezes que já tá quase lá já. Vamos lá.
33: Vai de bundinha.
34: Sorteio mandioca na sua cara.
35: Sorteio a pati vai.
36: Rebolando até o chão.
37: Vai de bundinha remexendo assim do
0: que é o sorteio.
38: Sorteio manjolo na sua mão.
39: Você não quis fazer nada comigo, eu de raiva sorteio você na estrada, você vem embora sozinho.
0: Oh. E aí, Rose?
16: Continue que tá ficando bom.
0: Eita, pô!
40: Veja a calça São Tropez.
0: Ah, Rose é das nossas.
40: Rebolando sem parar.
0: É, sem vergonhinha ela.
30: E o passeio é passeio manjolo no seu rosto.
0: Chega. 11 999 91 9197, manda aí a sua mensagem, fala comigo que eu sou teu amigo.
16: Dole uma, dole duas, então quem vai.
0: Olha, você quantas mais você dá, Rose?
30: Olha a pamonha.
31: Sorteio leite na sua cara.
0: Tá bom, já foi.

0: bom dia, eu sou a Anne. Estamos aqui na escuta, eu e meu marido André em Araçatuba, São Paulo. Toca aí pra nós, não vou tocar música. Manda um alô pra nós, toca a música aí. Credo, que respeito com as mulheres. Primeira vez que eu escuto seu programa, mas é isso mesmo? É isso mesmo, e cala a boca.
1: Você acha que custa essa pamonha? Mas quando...
2: E tem o rodeio também, o rodeio. Pão,
1: essa palminha muito alto, põe uma palminha mais embaixo.
0: Ah, nossa vovó do sexo tá comendo uma pizza. Vai, vovó, conta pra nós, vovó.
3: E tem outra, você e seu marido quer escutar música? Tem um negocinho chamado YouTube e Spotify. Vai lá que vocês escutam, viu?
0: É, e para de me encher o saco. Olha que falta de respaldo. Sai daqui.
4: Sorteio um beijo na sua bochecha.
5: Sorteio a mangueira.
0: Chega, gente, vocês não sabem o tempo da coisa?

0: vovó, tá boa a pizza aí?
1: Ai, que delícia.
0: Ai, vovó.
2: E ela é esperta, ela cruzou a bola na área para os ouvintes cabecear no gol.
0: Ela é ligeira, você viu? Ô Jennifer, grava isso que eu não vou falar isso aqui não.
3: Diego Lopes, essa vovó aí com a gemida dessa deve ser a Gretchen, né? Com aquela gemidona bem larga, né?
0: Bem larga. Como é que é uma gemida apertadinha? Ah, gemida larga é isso aqui. Gemida apertadinha é isso aqui. Começa agora! Qual você prefere? Gemida larga ou gemida apertadinha? Começa agora! Exemplos de gemida larga. Exemplo de gemida apertadinha.
1: Ai.
0: É.
4: Você que tá escutando a primeira vez do Bande Coruja, para de ser idiota, porque o programa não é pra você. Aqui a gente é tudo retardado, jumento, eu sem voz, e a gente gosta do jeito que é. Então, se você quer escutar música, vai do Spotify, vai pro YouTube, vai pro Raio que o Parque, deixa a gente mais, tá?
0: Deixa ela. Mas deixa eu falar um negócio sério, gente. A primeira vez que a pessoa escuta o programa, ela é estranha mesmo. É, não é um programa normal. Você não é, que você que ouve, não é normal. Eu não sou normal. E tá tudo bem. Mas não dá pra ficar falando, né? Ai, muda aí. Ai, para de xingar. Não é parar. Vou mudar o programa agora só porque você está se sentindo. Ah, pelo amor de Deus. Ninguém vai. Rose, me ajuda aí. Sai do Bluetooth, Rose.
5: Só faltou ela falar no final. Pro Chaqueca, nada melhor do que um dia após o outro.
0: Ei.
3: Diego Lopes, o que é que o pessoal faz com a Rita Cadillac pra ficar bonita naquelas cenas eróticas, hein, cara? Olha ela aí na rua, eu encontrei ela terça-feira à noite, ali no Birosca, na Santa Cecília. Olha aí como ela tá, você entendeu? Mais atrasadinha.
0: Não vou nem postar isso aqui. Mas ali, velho, eu acho que é, sei lá, eu acho que é maquiagem, né? Eu, hein? Ó o Pato Rocco, ai você e sua panelinha, vá pro inferno, vai encher o saco do capeta.
6: Diego, é que eu fui assaltado, eu tô com um celular aqui emprestado, ele não tá muito bom não. Eu tô falando que esses machos não tem.
7: Para a Praça Padre Aleixo Monteiro Mafra.
0: Olha lá.
6: Esses machos não tem muita coisa pra oferecer, né? Só oferecer essas coisas velhas aí que nem metros. Sobe.
0: Peraí, sai do GPS.
8: E é por isso que somos os melhores, Diegão. Porque fazemos diferente dos iguais.
0: Pronto. É isso, gente. É isso. Alô, Rio de Janeiro.
9: Você é louco, a Rita Cadillac. É o seguinte, não é pra ficar olhando pra cara dela, né? Se olhar pra cara dela, ela tem cara de traveco, pô. A Rita Cadillac é só pra olhar pra raba.
0: É, mas peraí, gente. Também ela tá com quantos anos, tá, Rita, hein, ô Irã?
3: Olha a diferença, viu? Pois Diego Lopes, fala pra Rose que não precisa nem de sorteio. Ela quiser vir no Vila Calde tomar o cacau-chaça comigo e com o meu brigadeiro de colher, já ganhou!
0: Olha aí, Rose!
10: Olhe pro exército civil nem pra PM, eu tô maior...
0: Ah, mas essa capa da Rita também, ela tinha... Ó, isso aí, olha só. O Frota era novinho, do Frota também. Deus! DJ! Ela tem um setentão, não tem, por aí? Olá!
11: Fala, Diegão! Diego de Porto Alegre aqui. Diegão, quero arrumar uma namorada, Diegão. Me arruma uma aí. Quero ver uma mulher que gosta de um gaúcho aí, bem bagual. Que barbaridade. Diego de Porto Alegre, tamo junto.
12: Fernando Duarte, e se a Rose for feia? Mesmo assim ela vai tomar o cacau chaça e comer o brigadeiro de colher?
0: A Rose é gata, rapaz.
6: Agora eu senti firmeza, viu, Diego? Agora sim alguém falou uma coisa boa.
0: Ó. como é que eu falo. Ô, Rose, manda uma foto aí, vai. Manda uma foto pra nós aí, Rose. Só pra nós calar a boca desse... Esse Edinaldo aí.
13: E aí, Diego? Bom dia, bom dia, bom dia. Ô, Diego, se a pai tá querendo namorar, eu tô passando aqui na Cruzeiro do Sul, aqui tem umas meninas do job aqui. Você tá doido? Um abraço, tamo junto.
0: Ah, Diego, ela tem 71 anos, a Rita Cadillac, tá vendo?
14: Rose, eu te recebo aqui do jeito que você for, Rose. A sua voz é cativante. Pode vir que você tem um brigadeiro de colher, o cacau chás garantido aqui pelo Irã Duarte.
0: Calma, Rita.
15: Eu digo pra vocês.
0: Calma, Cadillac.
16: Coitada da Rita Cadillac, mano. 70 e poucos anos e dando um duro pra ganhar o dinheiro, né, velho? Literalmente, hein?
17: Ô, Diego.
0: Oi.
17: Mas deve dar dinheiro.
18: A pessoa
17: isso,
18: que não quiser escutar o Bando de Coruja, punha em outra rádio, porque o Bando de Coruja é zoeira, minha gente. É programa pra louco, corno, viado, todo tipo de gente. Sapatão, travesti, caminhoneiro louco, motoboy, Irã Duarte, que é outro louco. E outra coisa, esse cara que fica reclamando da panelinha, se não for o Caipirão, se não for o Cleito, se não for o Edinaldo pra gente mexer com ele, como é que o programa vai prestar?
0: Não é?
19: Fala, Diego.
0: Oba.
19: Bom dia com Deus pra nós aí.
0: Olha lá.
19: Tá falando é Binho aqui.
0: Sai do Bluetooth, cara! Sai do Bluetooth!
20: Fala, Diegão, beleza? Bom dia, boa noite.

0: A Rita Cadillac é bem velha, né? Porra, eu tô com 59. Quando eu era moleque, eu já descascava uma por ela.
1: Ei!
0: Imagina a idade dela agora.
1: 71.
2: Ainda bem que na turma do Bando de Coruja eu sou louco. Não sou nada mais do que o Ira Duarte falou aí, não.
1: Ó.
3: Ô, Diegão, eu sempre tive uma dúvida, mano. Será que esse Ira Duarte aí passa o manjolo nessas mulheres tudinho também, mano? Com esse tanto de cacauchaça que ele oferece aí?
1: Eu acho que não sei, hein, velho. O mano, o Irã é ligeiro, hein? O bicho é ligeiro, é. Vê lá no, no, nas fotos dele. Vê se ele posta foto com. Só com as gatas, rapaz. Só com mulher bonita. Não tem essa de. Ai. Ah, mas ele posta com homem também. Quem é? O Jason Momoa. Ou ele posta foto com o Jason Momoa, com o Aquaman, velho.
4: Estudo. Tem puta, tem corno, tem viado, tem assassino, tem ladrão, tem espírito, tem sexo, tem traição, tem evangélico, tem ateu, tem triângulo amoroso, tem swing, tem meinha, tem filha da puta, tem a porra toda, tem até mulher falando como que corta.

0: explicou bem quem que tem no programa, né?
1: Começa agora o Tempero da Madrugada.
0: Tempero da Madrugada?
2: Ah, eu concordo. Tem que ter panela meia, panela tramontina e tudo. Quando é outro bando de coruja aí, o povo fica falando a mesma coisa. É, porque eu sou não sei de onde, porque eu sou não sei de onde. É daqui não sei de onde, a noite todinha. Pelo amor de Deus, eu não aguento nem ouvir.
0: É, peraí.

só pra parar de me encher o saco. Começa agora! Bichinho novo! Só você que quase nunca participa ou nunca participou? Atenção pra acabar com panelinha! Somente ouvintes novos! Você que nunca mandou mensagem, manda agora no 11 999919197. Você que participa de vez e nunca! Você que acha que não é da panelinha! Você que é bichinho novo!

0: isso, Diegão. Continua com a panelinha mesmo. Vai começar o programa da Xuxa agora, mandando beijo e falando localização.
1: Não, não, não, não.
2: Fala, Diego. Fala, galera da Bandeira. Edson de Guarabiri, Santa Catarina. Esse pessoal que veio falar de panelinha, porque eu escutei hoje, falta de respeito. Isso aqui é um programa pra diversão, pra entretenimento, pra divertir a galera. É humor, é risada, é pra cima. Ah, quem que não é louco que sai daí então? Ei, beijo pra Vitória, tchau, obrigado!
3: Beijo pra Vitória.
4: Bom dia, bom dia, Diegão! Band FM, Band Coruja não é para os normais, viu? Esse horário os normais têm que estar dormindo! É, fi, aqui é só os loucos da madrugada. Tem só 16 anos que eu tô na madrugada. Cê tá doido, motorista?
5: Não, boa noite, Diegão. Beleza, Diegão. O seu programa é top, hein? Vigilante Anderson no plantão. Vamos pra cima, hein? Vamos pra cima, hein? Sabadão, hein? Sabadão, Diegão. É nóis. Valeu, Diego Lopes.
3: Valeu, top valeu, demais, Anderson. Hein? Valeu.
6: Fala, Diegão. Boa noite. Fabrício aqui de Paraisópolis.
7: É, Diego, beleza, é isso mesmo. Deus usa os loucos pra confundir os sábios. Chama!
8: Bom dia, Diego, bom dia, bom dia, bom dia, bom dia, bom dia. É que tu não tem noção, poxa, tu não tem noção tanto de ouvinte que saiu da rádio, do Bando Coruja, e

0: Segura para outras rádios, tudo por tua conta, cara. Tua conta. Vou colocar tudo na tua conta, isso aí. Um abraço.
1: Por que você não vai para lá também?
2: Vai lá. Olá, a primeira vez que eu tô escutando nesse horário a Band. Eu espero que eu esteja no número certo, viu? Esse monte de nove mesmo?
1: É.
2: É isso. Aqui eu tô em Votuporanga, tá acontecendo o Internacional Rodeio aqui na cidade. Mas eu não tô podendo ficar num lugar muito cheio de gente. Então eu tô andando de carro aqui pela cidade e tem uma alma viva no meio da rua. Nem precisa dar um dinheiro, não tem um morador de rua, não tem nada. Glória a Deus, tá todo mundo lá no rodeio.
3: Fala, Diegão, bom dia, Marcelo de Sorriso. Rodando de Uber aqui, curtindo Band e Coruja. Vamos pra cima.
4: Diegão, que é o Lucas de Guarulhos. Diegão, deixa eu te falar. Cara, você conseguiu se superar, cara. Esse programa com você é mais bagunçado do que com o Pedro.
5: Esse cara de Votuporanga aí tá querendo. Tá querendo TT, hein? Curtindo.
6: Bom dia, Diego! Sogrão Porcão, tá bom?
1: Bom.
6: Tamo aqui correndo Tabetão aí, tá bom?
1: Olá.
6: Dia abençoado e bom trabalho pra vocês aí. Essa resenha aí, tá bom?
1: Tá bom.
6: Um abraço aí pra galera da Expresso São Miguel, o Maicão que tá na escuta aí, o Clebinho, hein?
1: Opa.
6: Tá bom, e vamos que vamos, dele que dê tudo de bom, é nóis.
1: Valeu.
7: Bom dia, Diegão. Aqui é o monstro da Frente 40. Eu ouço vocês aí, não sou louco, hein?
8: Salve, Diegão! Panelinha é meu ovo, Diegão! Esse povo chorão, não tem como ouvir a mensagem de todo mundo. Valeu, Diegão!
1: Valeu!
8: Obrigado por manter a gente acordado.
1: Valeu, valeu!
9: Olá, Diego, bom dia, tudo certo?
1: Beleza.
9: Eu sou o Luciano, eu escuto o teu programa todos os dias e olha, você tá de parabéns, parabéns pelo teu trabalho aí. E pra quem trabalha de vigilante, pra quem é motorista aí na madrugada aí, que passa muito sono, não é fácil aguentar o sono. E o teu programa ajuda bastante nós aí que estão aí na ativa aí, beleza?
1: Obrigado. Obrigado, irmão. Abraço.
10: Bom dia, Diego Lopes. E aí? Bom ou não? Aqui é o Dejinho de Goiânia. Deixa eu te falar, tem umas músicas que eu lembro de você aqui.
1: Ah, é?
10: O Filho do Piseiro. Uma rapariga é bom. Se puder tocar aí. Você que gosta de fazer o pum pum.
1: É.
11: Bom dia, Diegão. Esse programa parece programa dos bois, só tem motorista, só tem caminhoneiro e Uber.
12: Bom dia, Diego, meu amigo, Diego Lopes, bom dia pra nós, Londres Carreteiro, Batalha Santista. Diegão, esse programa, rapaz, é o melhor programa da noite. E nós que dirigimos de noite, isso aqui, esse programa, é um arrebite para nós. Um abraço, fui!
1: Valeu, Malu!
13: Pai de Pet, bom dia!
1: Pai de Pet!
13: Sou Zé Ara aqui de Praia Grande, um abraço para todos nós aqui, vigilantes. Estamos trabalhando mais uma noite ligadinho no seu programa, nosso programa. Um abraço!
1: Abraço!
14: Bom dia, esses homens não arrumam não, porque eu acho que eles são tarados, não sei, Diego. Eu tô começando a desconfiar, porque tá. Tem tanto homem hoje que, olha, tu tá assustada.
1: Tá assustada?
15: Ô, Diegão, esse goiano aí acho que tá acompanhado, hein? Essa voz dele aí, meu Deus, hein? O homem tá bem zen. Eu acho que esse homem tá acompanhado, hein?
16: E aí, Diegão, firmeza, irmão? Beleza? Diegão, tamo aí no corre aí, na vida louca, pá. Pedi uma música pra você, pra não perder o costume. Toca o Deja Vu, Tornado. Bom dia, Diegão. Feliz Dia das Mães. Beijo na bunda. Bom dia, Diegão.
17: Bom dia, Diegão. É o Fábio de Poços de Caldas, Minas Gerais, beleza? Eu sempre escuto o Band Coruja e eu queria dar uma sugestão. Pode continuar com a panelinha, mas abre o espaço para os outros ouvintes. Um abraço.
18: Oi, Diegão. Bom dia, beleza, Diegão? Diegão, continua com a panelinha, cara. Continua com a panelinha. Com a panelinha que dá ibope aí, porque os caras é monstro. Leite Padeira, Edinaldo, Caipirão, Davi Louco. Tem mais o fofoqueiro aí da madrugada aí, o de plantão. E não para com o pupu, não, com o pupu é da hora, mano. Continua com isso aí. Porque quando você abre a oportunidade pros caras falar, os caras só falam besteira, mano. Continua aí, continua, Diegão. Os caras é bom.
19: Bom dia, Diego. Leandro de Itaquá. Aproveitando o gancho aí que você é pai de pet, queria saber quando é que você vai lançar o Instagram do seu doguinho.
1: Não tenho doguinho ainda. Ah, não tá pronto. Eu nunca vi isso, não tá pronto. Como que não tá pronto? Não tem uma pata ainda.
20: Bom dia, Diego. Panelinha é meu ovo.
21: Não, que panelinha, mano. Dá oportunidade pros truta que tá chegando agora de novato, os truta que tá chegando recente, entendeu? Dá oportunidade, mano. Eu sei contar umas piadas boas.
1: Ah, então vai. Cadê?
22: Diegão, Diegão, panelinha meu ovo.
23: Ah, Diegão, continua com a panelinha aí, porque é eles que mantém nós acordados, falou?
1: Não,
23: um abraço pra todo mundo aí.
1: Só ouvinte novo agora, não quero saber de panelinha.
24: Bom dia, Diegão. Felipe Carreteiro por aqui. Um abraço aí pro programa. É muito bom, hein? Parabéns, hein?
1: Obrigado, mano.
25: Fala, Diego. Beleza? Bom dia. Diego, deixa eu falar. Faz 6 meses que eu escuto essa rádio, mas sempre ouvi meu pai falando dela, que meu pai era vigilante, sempre ele escutava na madrugada. Só que meu pai veio a falecer em 2020 e nunca tive a oportunidade de escutar. Agora eu tô trabalhando à noite, então coloquei na rádio, lembrei dele, né? Coloquei na rádio. Então faz uns 6 meses, se eu não me engano, que eu tô escutando ela. E desculpa falar, mas eu tô nessa rádio hoje, escutando ela de madrugada, por conta da tal panelinha. Cara, é a madrugada toda dando risada. Se não tivesse a tal panelinha, talvez eu não tava nem escutando ela. É muito da hora, muito top mesmo. E você também é top, pô. Você é legal pra caramba. Eu gosto de escutar essa rádio. Graças ao meu pai, hoje eu tô escutando essa rádio, que ele sempre falava dela.
1: Clima, clima de bosta. Não, gostei, obrigado, mano. Ah, eu choro, uai.

0: E aí, vocês gostaram do, do momento bichinho novo? Gostou, Borghetti?
1: Que merda, hein?
0: Calma, Borghetti.

0: Diegão, isso é um choro, mas é um choro de alegria, Diegão. E pensar que eu passei fome na minha infância na Bahia. Comecei a trabalhar com 8 anos de idade debaixo de um sol de 40 graus. E hoje, meu nome foi citado aí por várias vezes. E hoje eu tô me sentindo um artista. Eu tô me sentindo um artista, Diegão. Faz o pique, seu vagabundo.
1: Ei!

0: dia, Diego. Ah, eu acho que também faço parte da panela, né? Aqui sabe, eu sou meio turista, mas estou aqui.
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1: Bora, meu povo, olha a hora, faltando 2 minutos agora para as 2 horas da manhã. É o Band Coruja rolando aqui na madrugada mais louca do Brasil. Por aqui é o seu amigo Diego Lopes, até as 5. Te fazendo companhia, fazendo bagunça e fazendo resenha na madrugada. A sua rádio do seu jeito. Não.

0: Band FM, é o Gustavo Lima cantando com o Luiz Fonsi, Vagabundo. Dizem que nesse homem. Ai, vocês parem de generalizar. Generalize. Deixa eu mandar um beijo pra Jennifer Nayara. Tudo bom, Jennifer? Tá lá em Matão. Matão é interior de São Paulo, né? Tá tudo bem aí? Deixa eu mandar um beijo também aqui pra vovó Cecé. Vovó Cecé. É, vovó Cecé. Vovó Cecé, eu dou risada de tanta merda que esse povo fala. Gostei da vovó, vovó.
1: Oi, Diguinho. Oi. Aqui é a vovó Cecé, meu amor.
0: Oi, vovó.
1: Adoro você.
0: Ai, que lindo.
1: Me estouro de rir, eu moro sozinha.
0: Estoura de rir,
1: vovó? Eu tenho 70 anos e tenho duas doguinhas.
0: Ai, comigo. Meu Deus.
1: Meus filhos têm a sua idade.
0: Cadê as doguinhas?
1: Tenho dois netos maravilhosos. Eu ouço você todos os dias e não consigo dormir até o final do programa.
0: Que linda, vovó!
1: Um beijo, meu amor.
0: Beijo, fica, vovó! Ai, que coisa mais linda, vovó!
1: A foto
0: Cecé
1: que tá aí no WhatsApp, sou eu no meio, a minha filha e meu filho do lado.
0: Olha que lindo!
1: Um beijo!
0: Que família linda, vovó! Aí depois ela mandou uma fotinho dela sozinha no espelho. Olha a vovó, tá bonita, hein, vovó? Ah, vovó, mas essa foto aí, a senhora tinha uns 30 anos, não tinha? 40 no máximo, não é de agora essa foto, né, vovó? Um beijo, vovó, no meio da bochecha, vovó! Não, meu amor, 70 mesmo. Não, meu amor, 70 mesmo. Sério, vovó? Tá bem a vovó, tá bem. De calça jeans, camisa vermelha elegante. Ah, olha a vovó, caramba, vovó. Qual que é o segredo, vovó, pra chegar nos 70 bem assim, hein? Praticou exercício na vida toda. Cuida da alimentação. Manda áudio pra nós, vovó. Qual que é o segredo, hein, vovó?
2: Escreve mais, Diego, que eu tô interessado. Escreve mais.
3: Que é o segredo, hein?
4: Mamou deitada no bezerro junto com o John Tatu.
0: É isso, vovó? O segredo é mamar direto na fonte? É comer alimentação saudável? Isso que a Tati quis falar, né, Tati?
5: O segredo da vovó foi fumar Hollywood sem filtro a vida toda.
0: Será? Será?
6: Setentão, mas o Derby canta bonito nesse peito, hein?
7: O segredo dela é perfume de alfazema antes de dormir.
0: Ei! É bom, hein? Eu gosto, hein? Vovó, usa alfazema, vovó? Leite de rosas, vovó?

0: Vovó, áudio, áudio, áudio.
1: Ô, Diego, sabe qual é o segredo da vovó? Que quando ela era mais nova, ela mascava fumo e passava aquele cardo preto na cara. Aí ela não envelheceu.
0: É, o povo antigamente mascava fumo. Até hoje tem, né? Só que agora fumo vem numa latinha. Uns naco, né? E vem com sabor. É fumo saborizado. Ai, fumo sabor chocolate. É mais fumo de corda, né? Meu vô mascava fumo. Meu tio, meus tios, meu pai. Todo mundo. Só eu que não. Porque... Ah, eu não ando no carpete.
2: Diegão, ela tá com 70 anos. Será que ela ainda tá dando um duro igual a Rita Cadillac?
0: Ei! A vovó mandou áudio, fala, vovó.
3: Não mascava fumo, não bebo, não fumo, fiz muita academia, só uso perfume importado.
0: Olha!
3: Eu sou chata.
0: Olha!
3: Pra certas coisas. E fala pra esses mal acabados que eu tô me lixando pra opinião deles.
0: É isso aí, vovó! A vovó é das nossas, viu? Só uso perfume importado, faço muita academia, quero que você se foda!
4: Disse toda!
0: E aí, chupa toda! Toda!
4: Chupa toda! Quem quiser pular, pode!
5: Então, fala aí que o segredo é tomar porra.
0: Ai, menino, pera aí, Jennifer! Ah, borra, café com borra, entendi, entendi. A Jennifer também tá.
4: É de babaixa, eu vou. É de babaixa.
6: Ô vovó, vem pra Porto Alegre, eu vou te dar uns pega. É muito danadinha, vovó. Vem! Vem com o gaúcho, com o gaúcho.
7: Ô vovó, se por acaso a senhora estiver pela rua e vê um carro, um rapaz barbudo chamado Léo, carona do Ted. A senhora não entra dentro do carro, não, que ele vai lhe passar o manjolo, viu?
3: Não tô ligando pras invejosas, beijinho no ombro. Tô nem aí o que elas acham, o que elas pensam.
0: Ai, vovó, gostei da vovó, a vovó é nossa, a vovó é nossa. Haha, uhul. A vovó é nossa. Haha, uhul. A vovó vida louca.
2: Diegão, prestando bem atenção na voz da vovó aí, mano. Será que os netinhos dela chamam ela de vovó ou de vovô?
0: Ei!
4: O Ted é ruim de invadir.
8: O Ted não perdoa ninguém, viu? O Ted é terrível, filho.
0: Rapaz.
8: Ele vai te ensinar a passar marcha no câmbio dele.
0: Vocês viram esse negócio do Ted? Isso é verdade mesmo? Eu acho que não é verdade. Não pode ser. Não pode ser. Não pode ser.
9: Uhul. Ô, vovó, eu vou comer seu bolo.
0: Ei! Ah, seu bolo, é o seu bolo.
4: Amigos meus, essa vovó tem gogó.
0: Calma, ô babá.
4: Ei, Deus, DJ!
3: Fala pra vocês mal acabados que eu sou rouca. E à noite
0: rouca.
3: Eu fico mais rouca. Por quê? Porque eu falo muito. Eu dou aula. Entendeu?
0: Ainda dá aula, vovó? Dá aula de quê, vovó? Essa vovó tá ficando cada vez mais interessante. De que dá aula, vovó? A Tati de Kama Sutra. Pera aí, ô Tati.
2: É nada, rapaz. Isso aí é muito leite quente na garganta.
0: Ei!
3: De artes.
0: Olha, ela é arteira, ela. Aula de artes, vovó. Aqui nós temos a Raíssa, que é artista também, sabia? Ela pinta quadros. Ela faz poemas, ela escreve livros.
10: Eu também sou rouca, porque também faço arte.
0: É, eu sei as artes que você faz, Tati, eu sei.
9: Caramba, Diegão, gostei da vovó. Ô, vovó, faz um favor pra mim e fala assim: o rato roeu o rei de Roma. Por favor, vovó, fala aí.
0: Rato roeu.
11: Ela fuma maconha.
0: A Raíssa fuma mesmo.
12: Será que essa vovó já pintou um Picasso?
0: Ei!
13: Ô, vovó, você é um artista, então, da aula de arte? Então você pinta o caneco.
0: A arte da sobrevivência.

0: Pela voz da vovó, eu acho que ela é irmã do Lula.
1: Ei!
2: Olha, vovó, é tudo isso e ainda simpática, hein? Olha, bem simpática a senhora, hein?
1: É simpática, simpática!
3: Nessa foto aqui é minha filha, eu atrás do derby, meu filho.
4: Ah, entendi. Então ela é a, é o Júlio do Cocoricó, porque tem uma musiquinha no Cocoricó que fala assim: eu vou cantar até ficar rouca.
5: Escutando o tamborão, tem mais dois na reta guarda, mas tão de croque na mão. Amigo,
6: vó, você já arrancou todos os dentes? O Bola Gato eu gosto sem dentadura.
1: Ei, ei, ei, respeita a vovó, rapaz.
5: Dando tiro pro alto, só pra fazer teste.
6: Ué, nossa aí. A nossa mina maravilhosa, né, já me segurando aí.
1: Que é, Davi?
7: Não, querido, eu tenho dinheiro suficiente e eu fiz implante.
1: Olha, trouxa, viu? Bem feito. Toma, trouxa. Ela tem dinheiro e ela fez implante de todos os dentes. Rapaz, cada dente implantado é 3 mil. Deixa eu fazer uma conta aqui. 32 dentes. Rapaz, vovó.
8: Você não acreditou.
9: Ah, Diego, certeza que o segredo é 3 maços de derby por dia, né, velho? Ó a voz dessa velha.
1: Oh, não, ela faz academia. Todo dia não bebe, não fuma, ela é rouca, porque ela dá aula de artes.
10: Ô, Diego, ela dá palestra nas escolas, mostrando pra criançada o mal que o cigarro faz, esse pigarro velho dela aí.
1: Ela não fuma, cara.
11: Ô, vovó! Tô precisando de um iPhone novo. A senhora não quer me adotar, não? Deixa eu ser seu netinho.
1: Não, senhora. Se ela for adotar alguém, vai ser eu.
12: Ô, vovó, arrasou, viu? Isso mesmo. E fala pra eles que não compensa morder essas coisiquinhas aí com polenguinho na borda. Quer ser minha amiga? Vamos ser amigas.
1: Não entendi nada. Ô, vovó, fala assim, balinha de golfe.
13: Agora me interessei.
1: Olha lá.
14: Ela dá uma de arte, Diego. Você sabia que pole dance é uma arte, né? Arte da dança.
1: Você já tá imaginando a vovó fazendo pole dance? Vovó fala assim, bolinha de golfe.
15: Oi, Diego. Bom dia. Rafinha chegando por aqui. E aí, tá fazendo arte aí? Eu sei fazer várias artes gostosinhas. Eu vivo da minha arte, né?
1: Aí, vovó. Aí, vovó. A Rafinha faz arte também. Que arte, Rafaela? Que arte? É uma artista, ela.
7: Eu não vou cair nesse jogo não, viu, Dieguinho? Adoro você. Deixa o povo me zoar, deixa quieto. Tô ligando não.
1: Olha aí, olha a vovó. Ai, vovó. Gostei, adorei a vovó. Vovó, seja sempre bem-vinda, vê se não abandona nós, tá bom, vovó?
4: Ah, vem implante mesmo, colega gruda.
1: Que colega gruda?
16: Essa aí deve fumar uns 20 Marlboro por dia, viu, essa
1: velha? Ela não fuma.
16: Vou te falar, viu?
1: Você, ô, vovó, o povo.
16: Essa aí deve fumar uns 20.
1: Cala a boca! Vovó, o povo tem problema pra entender as coisas. A vovó falou 30 vezes que não fuma, que é atleta, faz academia, dá aula de artes. Você não tá entendendo?
10: Ô Diego, manda essa véia aí mandar uma foto de lingerie pra ver se dá pra bater as virilhas nela.
1: Cala a boca.
4: Diego, pergunta pra vovó se ela também tem 9 dedos.
17: Diego, eu tenho certeza que passou um filme na sua cabeça agora. Você lembrou no passado que você tinha 16 anos e você namorava uma mulher de 30 e poucos anos, 36. Oi, pode ser ela. Ele tá com 70 e pouco.
1: Não, senhor. Eu não tinha, eu tinha 14, cara.
13: O Diego, é o seguinte, Diego, eu também tenho uma voz, mas minha voz é porque a gente já trabalhou na área de locução também, né? Mas aí se ela tiver interessada aí, ó, tenho apenas 53 anos, mas estou aqui disposto a ir também dar palestra aí com essa amiga, vovó não, amiga.
1: Olha aí, vovó, olha aí. Olha aí, vovó, isso aqui parece o Lalau falando.
18: O bom é que lá embaixo, quando vai dar uma trabalhada, é igual gordurinha de frango, Diego.
1: Ei!
19: Olá, Diego.
1: Olha ele aí, olha ele aí.
19: Bom dia, meu querido, tudo bem? É, estou devidamente acomodado no camarote da Band Coruja para curtir este programa maravilhoso, apesar dos mentirosos e mal acabados de plantão. Um beijo a todos, Ricardinho Lala.
1: Agora nós temos uma imitação do Lala lá da Bahia.
18: Toma cuidado aí, vovó. Tem locutor na Band que tem fama de papa velha, hein?
1: Ei! Parou, hein? Parou, parou, parou.
18: A vovó não fuma, mas se ela quiser levar fumo, tamo aí, tamo na área, hein?
15: Então, Diego, a minha arte é bem assim, eu faço engolimento de espadas. Ei.
1: Pra que apaga o caralho do áudio? Pra que você apaga a porra do áudio?
16: Ô, Diegão, é o Dinaldo motorista. Ô, quer dizer que essa véia aí é parente do...
1: Para de ligar, ô.
20: Bom dia, Diego, eu tô indo em tudo de novo, quem dirá isso?
21: Vovó, tu não fuma não, né? Imagina se fumasse. A vovó tá com um bolo de pelo na garganta.
1: É porque ela é gatinha.
22: A versão do Lalau agora é a vovó feminina.
23: Então, companheiro.
1: Ei.
24: Legal, agora com a chegada do Lalau, o programa vai virar programa da terceira idade.
1: Oh, mas posso falar? O Lalau também vai pra academia. Todo dia. E se você vê o estilo que o Lalau vai pra academia. Ele vai, às vezes ele vai de gibão. Às vezes ele vai de peruca de carnaval. Vai de óculos gigante. O bicho vai de sobretudo. O bicho é doido. Mas todo dia tá batendo ponto na academia.
25: Ô, Diegão, boa noite. Essa daí, ela, a arte que ela faz é mágica. A sumideira de espada.
1: Ei.
25: Ela faz a...
16: Vovó petista!
1: Para!
26: Ô, vovó, fala só uma frase aí, repete uma frase aí pra nós, só pra ver se parece. Fala assim, os traficantes são vítimas dos usuários.
1: Pô, cala a boca, para!
27: Ô, dona de casa!
28: Que peruca de carnaval, vai
16: aquele,
28: de óculos.
16: Aquele lá é um farsante, meu. Ele é um clone número...
1: Baixa o rádio pra mandar áudio, seu animal!
29: Olha a pamonha!
19: Olá, Dieguito Lopes. Eu quero fazer parte dessa sua turma, hein? Um beijo a todos, Ricardinho Lala!
29: Fresquinhas do jeitinho.
30: Ô, Diegão, boa noite. Rony de Brotas por cá. Na pulverização. Viu, Diegão? O que o urubu tem de voo, vovó tem de hora de pica.
29: Que custa?
19: Ô, Diego, como você falou de imitação de Lala?
1: Olha, mas é igualzão, Lala. Escuta aqui, ó. Como é que é o nome desse cara? Como é que é teu nome, cara? Se apresenta, cara.
29: Você acha que custa
1: esticular? Aí, Lala, arrumamos um clone teu aqui, ó. Olha lá, ó.
19: E ô, Diego, como você falou de imitação de Lala, olha só, se ela quiser vir pra aqui, pra Porto Seguro, que é 62 quilômetros aqui de Nápoles, ela venha tomar água de coco, comer um acarajé,
1: rapaz,
19: comer uma cocada, comer um vatapá. Aí, logicamente, ela vai, né, o pé de coco é baixinho, é só ela levantar a mão e pegar os cocos.
1: Olha aí, Balalau. Ó, parece mesmo, velho. Achamos.

0: Não dá pra vovó levantar muito as mãos pra pegar o coco, não, porque é o seguinte, senão Jesus puxa.
1: Ei!
2: Ô, Diegão, essa senhora aí, a Parmirinha, nossa, fala pra ela, falar assim, oi, amiguinho, estamos juntos, amiguinho.
1: Não, não tem nada a ver com a Palmeirinha.
2: Só pra gente matar a saudade,
1: não.
2: Será que ela faz um bolo gostoso?
1: Não, a Palmeirinha não tem, a Palmeirinha falou, oi, amiguinho, aí vinha o bonequinho, faca. Olha, ou daí você vai pegar a e o bichinho, faca. Essa nossa vovó tem um vozeirão.
3: O segredo é o brócolis.
1: O vovó fala bolinha de golfe. Pom, pom.
4: O Cleiton é seu xingador oficial. O Cleiton é o maior baba-ovo seu, rapaz. Se você pôr pra fora, ele cai de boca.
5: É perto de Feira de Santana, esses cocos aí.
1: É perto de Feira de Santana.
6: Ô, Diegão, cara otário do caramba, né, mano? Tipo assim, é, toda vez que a pessoa fala alguma coisa aí que tem a ver, que é de esquerda, o cara já fala é petista. E daí, mano? Quer que o cara tenha a ver ser petista, velho? Você não é bolsonarista? Então, mano, pra que essa crítica besta? Todo mundo tem direito de ser o que quer, mano. Se você quer ser de direita ou de esquerda, e daí, velho? Ah, agora eu fico com essa besteira toda. É isso.
1: Boa.
6: É petista. Ah, petista meus eggs, cara.
1: É isso aí.
6: Você não é bolsonarista, seu bosta?
1: É isso aí, região petista.
7: Ai, Dieguito. Esse meu clone.
1: Não é?
7: É fake, hein?
1: Não, mas é igualzinho. Igualzinho, cara.
2: Petista é tudo corno.
1: Para.
4: Aí eu concordo, viu, amigo? Todo bolsonarista é corno.
1: Cala a
4: todo
1: boca.
4: Todo petista é baitola.
1: Cala a boca. Chega. Sem religião nessa bosta.
2: Não, Dieguinho, Anápolis, Porto Seguro fica no extremo sul da Bahia. Porto Seguro é a cidade do descobrimento do Brasil, então, e Anápolis é a cidade vizinha. Tem nada a ver, se é de Santana, é do lado de Salvador, perto de Salvador. Tem nada a ver, viu? Aqui é a costa do descobrimento. Beijos, Michele.
1: Eu sei, Michele. É um meme nosso aqui, de que qualquer lugar do mundo é perto de Feira de Santana. Onde você tá? Eu tô no Mississippi. Ah, Mississippi é perto de Feira de Santana. Onde é que eu tô? Ah, eu tô aqui em Yakuza, no Japão. Ah, Yakuza é pertinho de Feira de Santana, entendeu? É um meme nosso aqui.
8: Bom dia, pessoal do Bando de Coruja. Um abraço. João, do TR. Ele entrou sozinho lá, né? Ninguém colocou ele lá. Agora ninguém é petista, né?
1: Ei!
8: Ninguém colocou
1: chega, o povo. Chega! Chega! Chega!
5: Mas Porto Seguro é perto de Feira de Santana.
1: Olha lá, ó.
9: É isso aí, Diegão. Bom
1: Oi.
9: Dia.
1: Bom dia.
9: Bom ordem aí, viu, Diegão? Tá com essa intolerância aí.
1: É isso.
9: O mundo já tá cheio de intolerância, né?
1: É verdade, é verdade.
9: Quem quer comer merda que coma.
1: É.
9: Só não deixa espingar em nós, cara.
1: Para!
10: Começa agora, defendendo seu político de estimação.
1: Não.
11: Ô Diego, agora eu fiquei numa dúvida aqui. Será se chegou aquele monte de beijo pra Vitória ontem?
1: Já deve ter chegado. Ah, é verdade. Cadê a Vitória, hein? Cadê o marido da Vitória, na verdade? Cara, o cara nunca mais vai ligar no programa. Nunca mais vai mandar áudio pedindo pra mandar beijo pra mulher dele.
9: Boa noite, beleza? Ô, oh, manda esses caras aí caçar marido em outro lugar, velho. Falar de política aqui. Eu quero que o Lula vá tomar
11: intolerância, cala tua boca, animal. Sabe nem o que tá falando. Entendeu? E se os caras quiserem comer merda, comer capim, deixa o petista comer.
1: Para, Márcio.
12: Bom dia, Diego Lopes.
1: Bom
12: aqui
1: dia.
12: É o Wagner Militão. Ô, Diego, tem uma vez, há um tempo já, eu fui levar uma viagem de vergalhão de Piracicaba para Riacho de Santana. Falaram que era pertinho de Feira de Santana. Eu demorei quase 4 dias para chegar lá, foi 3 dias e meio. Isso falaram que era pertinho ainda.

0: Diego Lopes, só neste programa Band Coruja para acontecer esses milagres, aparecer meu sócio. Ricardinho, Lalau.
1: Ô Diegão, vou fazer uma reflexão do Muriloco, que por sinal é muito boa.
2: Vamos lá.
1: Ó, eu acho que o lado direito tava crescendo, tava indo até bem. Mas o esquerdo, Diego, o esquerdo foi crescendo. Que...
2: Para de ligar, o idiota. Quem é que tá ligando aqui? Vai.
1: Foi crescendo, que tá bem maior. Mas eu tô falando das minhas bolas.
2: Ei!
3: Kiss me quick. Começa agora, defendendo seu político de...
2: Manda áudio, cara, manda áudio. Hold me close
4: and never let... Petista é um peso desnecessário na terra, só
2: presta... Chega, chega, chega!
5: Da SQRV que tem A, que esse J... É, o cara tá certo aí, mano. Os caras quer ser do lado de cá, do lado de cá, quer ser bicha, quer ser baitola, quer ser nóia, quer ser cracudo, ele pode ser o que ele quiser, pô.
2: Pronto.
5: E é isso. Tá tudo certo. Vai que vai.
2: É isso.
3: Diegão, mandar um beijo aqui pra Lili, passageira que tá comigo nesse momento aqui. E tá indo no banco da frente. Será que ela tá querendo, Diego? Uma hora dessa da madrugada?
2: Será? Será que ela tá querendo? Começa agora! Dança tudo! Começa agora! Entrevista com a Lili! Oi, Lili, qual é seu nome, sua profissão e o que que você tá querendo essa hora na rua, hein? Cintura solta. Vai, fala com ela aí, ó. Fala com ela, entrevista ela, entrevista ela, vai! Nessa cabeça e dança
6: com duro. Quem pode tomar a força? Lili, se for fazer um bola gato pra ele, põe o dedo no rabo dele que ele gosta, viu? Esquenta, incendeira,
7: fica... Ai, eu tô querendo job.
2: Oi, Lili. Ei. Oi. Oh, manda a foto da Lili pra nós, ver como é que é. O que que você tá querendo, Lili?
7: Ai, eu tô querendo job.
2: Olha.
8: Tem nome de mulher de tromba.
2: Ei.
9: Tá querendo é chibata.
7: Ai, eu sou bonita e gostosa.
2: Nossa, Lili. Ô, Lili, onde é que você tava? O que que você tava fazendo? Você tá indo pra onde?
4: A única Lili que eu conheço é marca de farinha de trigo.
10: Cadê a delicinha da Mara Tassini, a palestrina?
2: Estão aqui.
11: Ô, Diego, essa porra é traveco, não engana não. Ninguém não.
2: Fala, aí. Aonde, velho?
6: Ô, Lili, você tá querendo um job? Tem que encher uma laje amanhã, topa?
2: Ei!
6: R$150 e o almoço é por minha conta.
2: Ei!
12: E aí, Diego? Tô no passo comendo bosta. Região taxista.
13: Lili, não fala assim não! Que a pressão é forte, a gente chega lá muito rápido!
12: E aí, Diego?
4: Acho que ela é mulher de tromba, viu? Sei não, viu, Diego?
2: Para, deixa ela, não é nada. Vamos saber a história da Lili, ela tá gravando o áudio lá.
14: Se lasca, um que é ista, outro sonarista, eu sou... Prazer, Mara Tassini, chupetista.
2: Ei! Chupetista.
15: Ai. Tá no papo comendo bosta, região petista.
2: Para.
16: Lili é mulher feijoada. Vem com rabo e linguiça.
2: Ei!
16: Lili é mulher feijoada. Vem com rabo e linguiça.
9: Chupetista batedora de bolo, ela é a melhor.
4: Eu acho que essa Lili chupou o dedo do nove dedos, viu?
17: Um beijo, Lili. Um beijo bem gostoso na sua boca. Pago vintão no job.
2: Aí, Lili.
16: Diego, essa Marta assim não vale com o gato inteiro. Chupetista.
2: Chupetista, ela. Ela, uma nova profissão, né, Marta assim? É escala 7 por 1. 6 por 1.
18: Ô, oh, na moral mesmo, essa Lili aí, ela é hermafrodita, mano.
2: Será, sim? Será? Ô, Marcião, aí no Rio de Janeiro tem umas minas. Tem umas minas sar que usam umas bombas. Elas ficam com uns coisão, não fica? Não que eu repare nessas coisas, né? Não que eu repare. O Rio de Janeiro tem muita mulher bonita, né? Mas tem umas que usam bomba. E aí parece que o negócio fica, sei lá, né? Fica maior, né?
18: Daqui uns dias a Maratacine vai ter que transplantar uma chirola de borracha aí. Ei, porque não dá,
2: ei,
18: não,
2: viu? Ei! Brum, brum, brum, brum.

0: Você morde a fronha, né? Fala sério, você morde a fronha.
1: Ô, Diegão, tem muito, hein, Diegão? Tu vai por volta de 7 horas da manhã ali, em torno da praia ali, Copa, Ipanema ali. Meu irmão, aí tem umas com as patas de camelo, não sei o que elas botam, não. A outra lá não falou que como é que não é ácido, ser ácido?
2: Ah, é a Pão Pão, né? Ela bota ácido. Deve ser aquelas coisas de fazer botox, né? Aquelas coisas de deixar a boca de linguiça. Ela põe na boca. Não, não, não, não. Diz que é moda agora, né? Umas moda louca, né? A moda agora diz que amanhã fica com a patona de camelo.
3: Ô, Diegão, é trambolona. Trambolona. Que ela fica com um grelão grande.
2: Aí, Edinaldo. Trambolona.
4: Ô, Diegão, já que você puxou o assunto de mulher com grilo grande, você já viu o grilo da...
2: Peraí, gente, melão? Eu não olho
4: essas... Pai do céu, dá uma briga boa com a ex do Bela, Graciane Barbosa. Bilolinha.
2: Eu não vi. Eu não vejo essas coisas, cadê?
1: Diegão, sabe o que é pior de tudo, na moral? Ô, elas usam aquelas calças, aquelas roupas. Tu sabe qual que é que eu tô falando? Tu vai pra academia? Meu irmão, aquilo ali é um esculacho, aquilo ali devia ser proibido, mano. Não tem como o cara não olhar, irmão. Até o viado olha, não tem como, mano.
2: Eu não olho. Eu não.
5: Deixa rolar que vai, deixa.
6: Ô, Diego! Para com esse negócio de política aí, hein? Pelo amor de Deus, hein, Diegão? Domingo, dia das mães, vamos comer abóbora assada.
2: Ei, ei.
7: Oi, Lili. Eu mando meu jatinho particular buscar você aí em São Paulo e trazer para minha cobertura aqui na Praia Grande,
2: no,
7: onde iremos nos deliciar. Ricardinho Lala!
2: Olha, de helicóptero para PG.
8: Respeita a vovó, maravilhosa, viu, escama de rosca? É meio de 25 anos, não vou queimar tua rosca ainda com a minha baguete.
2: Quem que tá desrespeitando a vovó, Davi?
9: Aí, ó, a tia Grada amanhã indo pra academia de calça de moletom. Eita porra,
10: hein, Diegão? Teve um dia que eu peguei uma mulher com um grilo de 22 centímetros,
2: será que era mulher? Nossa! É, lógico que era.
1: Diegão, se tu fosse um pombo, tu beijava uma pomba.
11: Toda vez que o Davi manda áudio, agora eu lembro daquele macarrão dele. Eu lembrei de você ontem na hora do meu almoço, Davi. Aquele macarrão naquela panela espetacular de limpa.
2: Muito delicioso. Para de falar do macarrão do Davi, que é gostoso. É uma receita exclusiva. Caldinho de feijão e césio.
9: Rapaz, Davi, você parou de comer bauru e começou a comer merda da pitiolinha, foi?
2: Ei!
6: Diegão, imagina o grilão do Pablo Vittar. Quer ver? Você já viu?
2: Rapaz, agora eu fiquei pensando, hein?
12: Oiê! Bom dia!
2: Ó, Katia!
12: Até 5 horas da manhã. Abraço. Fica com Deus. Tchau.
2: Ai, que linda! Catiele! Você tá bem, Catiele? Ô, Catiele, você não foi pra balada hoje, Catiele? Não foi dar um rolezinho hoje, Catiele? Achei que você ia pra balada hoje, Catiele.
1: Porra, Diegão, deixa eu falar. Lembrei. Porra, hoje minha esposa fez um macarrão em casa, mano. Eu lembrei do macarrão do Davi. Eu não consegui comer o macarrão, mano. Pô, não faz mais esses bagulho, não. Valeu, mano.
2: Tá vendo como teu macarrão fez sucesso, Davi?
8: Tá? Muito gostoso.
2: É.
8: É que o molho é molho de feijoada, Diego. Foi molho de feijoada.
2: Molho de feijoada.
8: Vou pegar merda e enfiar no teu rabo.
2: Ei!
8: Vou enfiar a merda no teu rabo.
2: Calma, Davi.
8: Vou enfiar meu baguete no teu rabo.
2: Ei!
8: Porque ele tá cagado aí?
2: Calma!
8: Eu vou aí te arrebentar uma
2: hora. Calma! Davi, para.
8: Seu petista.
2: Davi!
8: Quem é, mano? Já mata, né? Meu, como de feijoada especial.
2: É, tá bom. Dieta, tá, né? Bom, Davi, tá bom. Tá bom.

0: petista.
1: Para, Davi.
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1: Band FM, bora meu povo, olha a hora, 3 horas, 1 minuto, até 5 da manhã é o Band Coruja que tá rolando a nossa bagunça, bora zoar. Vamos. Tá tudo bem aí, tá tudo certinho, como é que tá o movimento hoje aí, hein, gente? Conta tudo pra mim aqui, ó, na sua rádio do seu jeito.

0: Band FM, sorriso maroto. Participação do Ian, fica com Deus, é moda boa, sentadão. Qual que é a boa do seu fim de semana? Quero saber como é que tá o movimento aí pros motoristas de aplicativo, para os taxistas. Como é que tá o movimento para as do job? Como é que tá o movimento para pra você? Na farmácia, no posto de gasolina, no hospital?
1: Meu amor.
0: No canavial? Onde você tá agora, hein? Tá fazendo o quê, hein? Você, como é que tá o movimento na estrada? Conta pra nós aí qual que é a boa do seu fim de semana. 11999919197, fala comigo que eu sou teu amigo, bom dia.
2: Carioca, não apareceu hoje, não. Será que o BOP fez alguma operação lá esse final de semana, lá no Rio de Janeiro? Porque ele não apareceu nem ontem, nem hoje. Sim, e Cleito Padeiro, é Cleito que é um arroste aí, que tem aí um que gosta de falar mal da... das mulheres que tem estria e dos galos. É os dois que... É um que tem a fala parecida com a fala da outra. Não sei se é Rinaldo ou é o Cleito. Cleito tem uma rosca. É, nada, que fala mal das mulheres aí. Ontem ele me chamou de galo. Parece que ele tem um preconceito com... É porque nem galo não sou. Eu, às vezes eu falo assim, pô, é porque eu vou pensar o que eu vou falar, mas não sou galo. Na hora ele tem assim, um certo preconceito com as mulheres que tem estria, parece que não é um direito. Ele...
0: Ouviu aí, Edinaldo e Cleiton? Vocês entenderam alguma coisa? Do nada ele tá bravo no meu... O Manuel do Piauí tá bravo? O que aconteceu?
3: Diz uma coisa, por que você fala pingado assim, pausado, separando a sílaba? Fala direito, rapaz.
4: Olha, do nada o rádio começou a falhar aqui, velho. Não deu pra entender porcaria nenhuma. Amigão, traduz pra gente aí, por favor.
0: Deixa
4: aí. Não entendi nada.
0: Rapaz?
5: Não, Manuel, você não é gago, não. É um disco arranhado.
6: Meu Deus, até os
0: passageiros
6: aqui começam a dar risada. Meu Deus do céu.
0: Que foi, Karina? 11999919197. Fala comigo que eu sou teu amigo. Ô, Manel, você já foi lá ver tua filha, mano? Manda mensagem pra ela, Manuel. É, bom dia, Diego. Eu queria saber como sabe a disputa dos taxistas com motorista de aplicativo, como tá o caneco de cada um? Como assim, Aninha? Aninha! Manda áudio, Aninha.
7: Já não entendi bosta nenhuma que o Caneta Azul falou aí, ó.
0: Caneta Azul.
7: Manuel Gomes, é. Manda o Davi traduzir pra nós, Diego. Ele só fala em francês.
0: Ô, Davi, traduz aí, Davi.
8: Ô, Diegão, eu tô aqui na... Esqueci o nome da pista aqui. Mas tá tudo liberado, hein? Tá que nem bunda de gaúcho.
0: Ei!
9: Ô, Diegão, até que você é bonzinho, né? Com os ouvintes. Se fosse o Pedrão nesse áudio do Manuel aí, tem certeza que ele ia mandar tirar o pinto da boca. Ei. Pra mandar áudio.
10: Bom dia, Diequinho. Uber sempre ganha, claro. Um luxo. Cadê o caipira? Tô com saudade do caipira, Diego.
0: Nossa, já já ele chega. Falando no diabo, apareceu o rabo.
11: A Aninha tá querendo saber como é que tá a disputa dos taxistas e dos Uber, Diego. Só isso. Meu Deus, ela tá com saudade do caipira. Vazei na braquinha.
0: Aê, caipira. Não, vazou não. Chegou na hora certinha, velho.
12: Que vai, deixa rolar que vem. Fantasias na cabeça.
0: Aliás, caipira, vamos aproveitar, vamos adiantar o serviço, vamos?

0: anterior dela. Você nem escutou.
1: Ah, o Caipirão ama essa música também, Tami. Olha como vocês já têm coisas em comum.
2: Você viu? Você viu o vídeo do Macho Man? Rapaz, mas ficou bom, hein? Não, eles têm ilusão que eu vou republicar aquilo, mandar pra mim lá, pra mim colocar nos meus stories lá no Instagram. Tô fora.
1: Ah, eu acho que você tinha que republicar. Isso aí é um desdém.
2: Ô, Tami, manda um áudio assim, ó, falando assim, por favor.
3: Ai, Didi, cadê você, Didi?
4: Bom dia, Diegão. Meu já é motorista do PR, acelerando aqui em busca do Barueri, hein? Ô, Diego, você sabe se Barueri a Carapicuíba é perto?
5: Sim.
4: Eu vou lá passar lá pra ver a palestrina, hein?
0: Ô, Diego, eu tô achando que ele quer treta, hein?
2: Tem que parar de... Joga... Tem que parar, viu, Cleiton? E pra colocar merda aí na coxinha aí, meu irmão. Não dá pra comer coxinha com merda, não. Ei!
6: Ô, Diego, hoje eu tô fazendo Uber prostituto. Hoje é só Uber prostituto.
1: Nossa, tá dando a boa.
7: Vou te fazer uma pergunta, a mesma pergunta que eu fiz pra Michelle. Ô, Tami, você tem o piu-piu avantajado? Você ele... só dá?
1: Ele...
7: Ou come também? Não que eu queira.
1: Ele quer ver. Minha. Ele quer ver, Tami. Chama ele lá.
2: Não, Davi, na coxinha eu não coloco merda, não. Eu coloco catupiry artesanal, é diferenciado. E, Tami, eu não quero briga, não, Tami. Você é louco? Sai daí, eu respeito muito o Zacarias. Gosto muito do personagem dele do Os Trapalhões. Era o melhor de todos. Você deveria se sentir privilegiada, honrada em ser comparada com o Zacarias.
1: Nossa. Que honra, hein? Que honra.
0: Ai, até agora eu não consegui bater a meta. Você acredita, Diego?
1: Ah, mas aí, peraí. Aí pra bater meta, cada um tem o seu... Tem a sua magia diferente aí. Tem o seu especial, né? É, Tami.
8: O que tá acontecendo com o Davi hoje, hein? Rapaz, será que a calcinha tá atolada nele hoje?
1: Ele tá bravo.
8: E aí, alivia a pressão aí, mano.
1: Ele tá bravo, Davi,
8: muito,
1: tá bravo.
8: Tá muito bravo.
7: Para de falar no Davi aí, por favor, gente. 4 horas da manhã eu vou jantar e vou lembrar daquele macarrão do Davi. Por favor, parem.
1: Hoje nós faremos dicas de culinária com Davi. E no final, uma frase motivacional. Momento motivacional com Davi. Já vai pensando numa frase motivacional aí, hein, Davi?

0: Me atende aí, cavalo.
1: Oi, Tiagão.
0: Começa agora! Começa agora! Começa agora, Receitas do Davi.
1: Davi, qual que é? Masterchef da vida. Agora nós vamos pôr no chateado. Masterchef também.
0: Ah, vamos lá. O que que você quer fazer? Dica de cinema?
1: Também, também. Tem Noite das Taras também.
0: Qual que é a receita do macarrão?
1: O macarrão é o seguinte, mano.
0: Vamos lá.
1: Você coloca pra cozinhar. Quando serve? Tem doido. Coloca pra cozinhar, não?
0: Com pele?
1: Normal, normal, o macarrão normal. Pega a água primeiro, óleo e sal.
0: Tá.
1: Aí coloca o macarrão, deixa ferver pela água, coloca o macarrão, fica uns 15 minutos.
0: Baixa o rádio aí, Davi.
1: Peraí. Aí depois, você pega, coloca o. Coloca o molho já. Coloca o molho de feijoada já, delicioso já.
0: Molho de feijoada?
1: É, molho de feijoada que tem no restaurante lá, é pra mim. Coloca um pouquinho só, não coloca muito.
0: Aonde você acha esse molho de feijoada?
1: É, eu não sei. Você pesquisa no Google aí, o restaurante existe.
0: Ah, no Google.
1: Tem.
0: Tá, pesquisa no Google.
1: Você vai achar aí.
0: Tá.
1: Aí.
0: Baixa o rádio, baixa o rádio, baixa o rádio, que tá saindo ainda.
1: Pronto, melhor.
0: Aí, pronto, agora sim.
1: Então, aí você pega, pega aí, coloca um pouco no meio de feijoada, depois vai colocando, vai mexendo, né?
0: Tá.
1: Aí depois você pega, coloca, eu coloco também sazon também, com sazon também coloco.
0: Sazon. Ah, sazon tem que ter.
1: Sazon simples.
0: Tá.
1: Aí coloca esse molho aí, bastante sal a gosto, né? Fica uma delícia, fica muito bom, simples. Aí, porque esse molho vem com um monte de coisa, né, Diego? Vem com um monte de legume dentro, uma delícia
0: o
1: molho.
0: Mas o tempero, o tempero é só o... É só o sazon?
1: Não, o tempero é o molho da feijoada que me dão, que esse molho que me dão... Da feijoada, porque a feijoada tem esse moinho especial que dá no copinho pra mim.
0: Ah, entendi.
1: E às vezes a mulher lá gosta de mim, que eu falo assim, eu faço uma. Ela me deu bastante, me dá bastante agora. Eu faço macarrão com seu moinho da feijoada.
0: Quem te dá o molho? Quem te dá
1: três copinhos?
0: Quem que te dá o
1: molho? A mulher do restaurante, a dona do restaurante lá.
0: A mulher do restaurante, tá.
1: Eu só falo pra ela.
0: Tá.
1: Aí, me dá aquele molho pra mim especial, me dá três logo pra mim fazer, que eu faço macarrão com os outros.
0: Ah, você pega três molhos de feijoada?
1: É, potinho, esse moinho.
0: Ah, entendi.
1: É, outro dia que me deu um tubão nesse molho. Nossa,
0: um tubão?
1: Um macarrão daquele.
0: Caramba. E vamos lá. Qual que é o cardápio de hoje? Quais são as horas das suas refeições, Davi?
1: Ah, eu como de noite, da madrugada mesmo. Eu fui os bauru quase agora, fiz uns bauru gostosos aí com queijo, presunto, aí coloco um pouco da salada, né?
0: Salada.
1: E depois eu faço ovo no presunto também. Ovo do presunto.
0: Fico nossa,
1: ovo,
0: fica bom isso, hein?
1: Em cima, fica aquela desconçada de vinagrete, uma delícia.
0: Ô, Davi, deixa eu te perguntar uma coisa. Nós estamos para fazer aqui um encontro dos ouvintes do Band Coruja.
1: E precisa aí, Diego, precisa esse restaurante aí no Google. Eu moro nesse restaurante aí, todo babando no Google aí.
0: Tá, então, do lado eu aí. Quero saber se você consegue fazer para nós os lanches do encontro. Nós vamos comprar as coisas, você vai falar o que que a gente precisa comprar, e aí a gente vai lá no mercado, compra as coisas, você faz o lanche pra nós.
1: Ah, falo sim.
0: Mas tem que ser o lanche igual que você faz aí. Igual que você faz aí.
1: Faz sim.
0: Pronto, já temos o nosso cozinheiro do Encontro dos Ouvintes do Bande Coruja.
1: Mr. Davi, agora é Mr. Davi?
0: Então. Mr. Davi. O nosso
1: cozinheiro. Mr. Chef.
0: Ô, Davi, vamos lá, pra frase motivacional, pode ser agora?
1: Pode ser, vai.
0: Só um momento, Peraí.
1: Ah, tá bom.
0: Começa agora. Momento motivacional com Mr. Davi. Vai, Davi.
1: Vamos lá, aproveitem o dia, viu, não? Aproveitem a vida, né? É, o fim de semana é o dia das mães agora, né? Muitas mães estão vivas ainda. Fiquem com elas o tempo que for. Que a minha mãe já morreu, né? A mãe já morreu, entendeu? Eu entendo a dor de quem cada um que a mãe já morreu, entendeu, não? E realmente, né? Mas pense assim, saudade sim, tristeza não. Tenta me viver com a sua mãe, eu vou tiver as alegrias com ela, entendeu, não? Até das brigas, mas depois pedir perdão pra ela, que a mãe é mãe, não, pode ser o que for, mas a mãe é mãe. E ame ela onde ela tiver, entendeu, não? Porque mãe é mãe, não, para sempre. E viva a vida, aproveita cada momento da sua vida, que a vida é única, não. Entendeu, não? Porque um dia você não vai estar vivo mais pra contar a história, não. E como as coisas que você pode comer, tudo que você quer comer, coma agora, porque depois, naturalmente, não vai ser mais assim, vai ser, né? Nós vamos partir para o plano exterior, o plano com o nosso Senhor, nosso Deus, isso aí. Viva a vida enquanto pode, aproveita cada momento da nossa vida enquanto podemos, não? E assim nós vamos ser felizes dessa vida linda, maravilhosa que é a nossa vida. Não importa que você está debaixo da ponte, estiver, ame a vida como ela é, e viva a vida como ela é, não? Que um dia, Deus vai colocar você lá no topo, não? Vai dessa. É como diz o Senna, um dia você chega lá, então não, um dia você chega lá. Você pode ser o que for, mas um dia você vai chegar lá, não?
0: Caraca, mano! Que foi isso? Não, meu. Que foi isso, hein? Ai, chorei. Ai.

Cara, foi pego de surpresa. Eu chorei mesmo, de verdade, velho. Cara, esse programa é maravilhoso, né, velho? Que surpresa boa, que surpresa boa. Você vê, cara, como cavocando até na... Até no pântano nasce flor. Que coisa linda, Davi. Obrigado pela sua mensagem, viu, Davi? Obrigado. Ah, e agora, o que faz pra nós doar ele? O que faz?

0: diga, chorar, você come esse macarrão do Davi, vai chorar sentado no vaso, isso aí dá uma diarreia.
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2: Davizinho, eu sei que sua mamãe não tá mais aí com você, mas aonde quer que ela esteja, ela tá cuidando de você, cara. E tá cuidando muito bem, mano. Você é um cara do coração bom, a gente brinca com você aqui, zoa, mas todo mundo aqui gosta de você, Davi. Tamo junto, meu querido. Um forte abraço, viu, mano?

0: mesmo com essas palavras bonitas aí, essa filosofia do Davi, mesmo assim, o Lucifer que é ele, ele vai pro inferno.
1: Cala a boca!
0: Beto Louco.
2: O cachorro do Davi viu aquela lombriga da morte dentro daquela panela do terror. Ele tampou até o nariz e falou assim, quem Deus foi? O que eu fiz isso? Rapaz, acabei de colocar um café numa caneca aqui. Não tem como não lembrar do molho de feijoada. Meu Deus, mas que... Aí que eu tirei o leitinho da vaca em cima. Nunca desceu tão quadrado assim o negócio.
1: Para, Caifeirão, para!
3: Que lindo, Davi, que lindo. Em sua homenagem, eu vou comprar até uma tanga vermelha pra dar pra minha mãe. E vou fazer uns bauru pra ela. E falar que foi você que me ensinou, Davi. Isso aí, feliz dia das mães. Pra você que tem mãe, pra você que não tem mais mãe. Igual o Davi, né? É isso aí, Davi, também chorei, viu? Tô emocionado.
4: Ai, socorro, Tete, me ajuda, tá emocionante!
1: A Tami.
4: Ai, socorro, Tete!
1: Para, Tami!
5: Da próxima vez você pede pra ele falar só uma palavra, porque aí ele fala uma frase, que agora ele falou quase uma bíblia! Lindas as palavras, Davi! Continue assim!
1: A Mara Tassini falou que em homenagem ao Davi... Vai embora! Ela vai fazer o macarrão agora. Faz o macarrão, Maratacine, vai. Aê, Maratacine.
6: Aê, a gente pode falar de qualquer coisa, menos o macarrão do Davi. Ô, eu não consegui nem almoçar hoje, pode sair.
7: Começa agora, momentos de desabafo.
8: Eduardo Costa e Grupo Haas, fazendo o bubu-bubu pra você.
6: Vamos esquecer essa história do macarrão, cara. Na moral, tá me embrulhando até o estômago. Eu não consegui nem almoçar quando eu lembrei da porra do macarrão.
9: Digão, Davi prometeu nada e entregou tudo, hein?
1: Não é, cara?
9: Tamo junto, Davi. Forte abraço, meu irmão.
1: Rapaz, que coisa, né, velho?
10: Ô, Davizão, olha o velho do lixo, sai cachorro. Rapaz, você pode ter certeza, isso aí que o menino falou aí, gente boa também. Sua mãe tá cuidando muito bem de você, onde é que ela esteja mesmo. Você é gente boa, camarada. Eu fui aí, conheci você, conheci a sua casa. Você sabe que você faz aqueles bauru malucão lá, a gente come. Nós comemos o bauru junto, beleza? Tamo junto, meu parceiro, você é meu irmão. Um abraço do velho do lixo, sai cachorro.
1: Boa, velho do lixo.
11: Me pega, vucu, vucu.
12: Esse Manuel aí, rapaz, certeza é o professor... Fenomenal, só pode.
2: Pior de tudo, né? Eu evitei aqueles stories a parte da manhã inteira pra mim não ver aquilo. De tarde chegou um vídeo pra mim. Quem mandou, né? Aí hoje cedo, cara, eu vou lá no seu story, ainda não tinha saído do ar com a praga ainda.
8: Vamos fazer o vucu vucu, gente.
13: Porra, o programa bosta do caralho. Eu não sei nem se quem mais bosta aí, se é o programa, se é eu escutar isso aí, mas eu não consigo ficar sem escutar esse programa, mas puta merda, é muito doido.

0: também.
1: É que ele quer falar, peraí que ele quer falar.
2: Macarrão é muito gostoso, você nunca comeu, meu irmão. Não é isso que faz, se você comer, você vai gostar. E você, caipira?
3: Isso, sai cachorro. Rapaz, você pode ter certeza, isso aí que o menino falou aí.
2: Eu peguei? Você cagado aí, viu?
3: Muito bem você.
2: Cocô de pombo, tá bom?
3: Você é gente boa, camarada.
2: Seu mamador de leite estragado do boi aí.
1: Pera aí, velho, eu não sei.
2: Traga o caipira lazarento do inferno. Traga, é sua.
1: Calma.
2: É seu estragado que você mama aí do boi aí. Traga.
1: Já ficou nervoso. Vocês deixam ele nervoso.
2: Sua cabeça cagada de galinha aí, seu lazarento.
1: Vocês deixam ele nervoso. Para, deixa o Davi.
4: Diegão, tá lotado. Todos os. Até bar ruim tem gente hoje. E eu tô chegando aqui na Augusta. Se tiver algum motorista de aplicativo que eu tomar 3 tapas na cara, é só ficar me esperando aqui. Região taxista.
1: Olha lá, esse é original. Esse é original. Ele é arrumando treta já.
5: Ô, Diegão, você já deu uma olhada no stories do Irã Duarte? Vai lá dar uma olhada lá. Tem uma ruiva cavala lá com macacão marrom. Eita pata de camelo do tamanho do mundo, fi. Ave Maria.
1: Começa agora. Fuçando histórias do Irã Duarte atrás da... essa é a Ké, peraí. Não, peraí, essa é a Ké, Zé. Ô, Cleiton, você não viu o meu stories lá? Dá uma olhada lá no meu, eu acho que é o último ou penúltimo vídeo. O Irã trocando uma ideia com ela. Ele fala do programa. Vê se ele marcou. Não sei se ele marcou ela lá. Marcou, Irã? É a Kézia. Ela ouve o programa. Ela me segue. Eu não sigo esse satanás. Eu não posso. Mas ela acompanha a gente.
6: Aí, Região, eu tô aqui no Santa Cecília. Eu vou colar aí. Hoje eu te arrebento, viu, fila da puta?
1: Ei! Sacode duro, balança. Ô, Região, você tem que parar de arrumar essas tretas aí, cara. Depois você some 3 dias, a gente fica preocupado aqui.
7: Ô, Diego, acho que ele tá muito interessado olhando os stories do Irã. É, não sei não. Diz aí, Diego, eu tô meio com dúvidas.
8: Davi, você é nosso Gadernal preferido. Sinta-se abraçado.
1: Aí, Davi.
8: Ô, Região, seu boca aberta. Eu também tô na Santa Cecília e já tô chegando aí. Vou ver se você é esse homem mesmo ou pau no cu.
4: Os caras do Uber não tem nem gasolina pra chegar. Tá na Santa Cecília e não consegue chegar até Augusta. Tem que pegar um passageiro e colocar R$10 aí. Na
1: Região Taxi.
4: Que esse Uber quer rachar o Região no meio? É um tonto mesmo. Você acha que ia estar lá onde falou que tá? Não tá, rapaz. Eu vou descobrir onde que tá. Vou passar pra você, tá?
1: Boa, Caipirão. Acha a localização real do Região aí. Eu quero ver o bicho queimando o pneu. Ele é ligeiro, né? Sabe o que que é isso? Ele deve ter rixa com algum colega dele que tem táxi lá na Augusta. E ele fica mandando os motoristas de aplicativo ir lá. É ligeiro, né? É ligeiro. Ele mata 2 coelhos com a cajadada só.
4: Ah, Tami, se você vê o tanto de mulher gostosa que tem no stories do Irã, até você ia ficar curiosa pra ver, viu?
1: Ei!
9: Gente, eu sou privilegiada porque eu durmo e acordo com o menu do que o Davi está comendo. E ele oferece pra mim e é isso aí. Olha aqui, Diego, vou mandar mais uma fotinho pra você.
1: Vai mandar do cardápio do Davi? Manda que eu vou mandar pro Edinaldo e pro Caipirão. Dá uma olhada aí. Nossa, esse último prato, o que é isso, gente? Peraí. Não, peraí. Será que dá tempo?
4: Porra, velho, não manda não, velho. Não manda não, vou te bloquear, velho. Vou te bloquear.
1: Peraí. Mano, Ele come pão com sorvete? Peraí, não, me deu fome agora, Davi. Nossa, me deu muita fome, velho. Olha. É, tem um prato aqui, vamos lá. O que, que é isso aqui? Parece um baião de dois, tudo misturado. Arroz, feijão, linguiça. Fígado de frango. Sardinha. Ovas de atum. Ovo frito, mortadela, presunto e queijo. Pepino. Isso é pepino? É pepino. É giló, né? Giló. Olha que delícia, tudo misturado. Peraí. O que é essa? Pão com beterraba. A receita do macarrão clássica. Café com cerveja, Davi? Nossa. Como é que você põe a sacola dentro da panela e não derrete, Davi? Peraí. Isso aqui é um órgão genital com mostarda, eu acho. Pera aí.
0: Porra, Diego, você é um lazarento, cara. Bem na hora que eu vou jantar, Diegão. E a minha mulher fez um estrogonofe, cara. Da hora. Mas tá parecendo com o macarrão do Davi, mano. Puta, Diego. Pô, não faz isso não, cara. Tá, Diegão, depois das quatro eu volto.
1: Não. Fica aí.
10: Tô passando mal. Sai pra lá.
1: Pera aí que eu vou postar lá.
11: Ó, Diego, só você falar esse cardápio do Davi, já deu com a ganeira. Esse tipo dessa receita do Davi dá até azia em bucha de corvo.
1: Azia em bucho de corvo. Ô, Davi, pera aí, eu vou postar lá. Calma que eu vou postar o cardápio do Davi, cadê? Nossa, é sério, gente, me deu fome. Peraí, como é que você faz pra pôr a sacola dentro da panela e não queima, não derrete? Isso esticando aqui é a sacola ou é o queijo? Peraí, vou postar rapidão, peraí. Lá no Instagram, arroba Diego Lopes, Diego com Y, vamos postar agora o cardápio do Davi! Atenção, começa agora! Olha só, atenção, mostrando agora pra galera, apresentando para o Brasil o cardápio do Davi, vamos lá! Eu não sei como é que ele consegue colocar a sacola dentro da panela e não derrete, mas aqui é a sacola, os pães, ali tem uma garrafa com algum líquido duvidoso, tá certo? Vamos lá, próxima, aqui é a cerveja com café. Eu não sei como é que ele consegue tomar cerveja com café. Mas é cerveja boa, olha. Isso, que marca que é essa cerveja, Davi? Raiva? Cerveja Raiva com café. O famoso tradicional macarrão com caldo de alguma coisa. Olha o macarrão, olha só, panela limpa, graças a Deus. Calma. Aqui tá os baurus, os famosos baurus e o pão com beterraba. Eu acho que é beterraba. O que mais? Olha só a michorna, a michorna. Pera aí, calma que é muita prata. Vou fazer dois stories, olha só. Muito bem. Esse aqui que é o que eu falei, que é o baião de dois, misturado com carne moída, linguiça, jiló, atum, sardinha, ovas de pata, ovo de galinha, ovo de codorna, ovo de urubu, numa tábua de cativeiro, certo? Próximo prato, o que é? Aqui é o pão com sorvete e salada de alface. E pra terminar, isso aqui que eu tenho medo de perguntar o que é. Com isso aqui que eu também não sei o que é. Deve ser dois órgãos humanos, sei lá. Ah, encerra-se agora! Cardápio do Davi! Pronto, postando. tive que fazer dois stories. Mas tá postadinho lá, vai lá ver. É pra deixar todo mundo com fome. É pra deixar todo mundo com fome. Ô Davi, eu vou encaminhar pra você que a Rafinha me mandou. Você vai me falar o que é isso aqui, tá? Nossa. Nossa, velho. Sério, veio um bagulho. Pera aí. Nossa, velho. Ô Davi, fala pra nós. Ó. O que é um por um, vai.

0: manda aí pra mim aí essa foto
1: já
0: aí.
1: Já mandei.
0: Cadê a foto? Manda a foto pra mim aí, Diga.
1: Calma que eu mandei.
0: Que você vê? Eu tô precisando com café não, mano.
1: Calma.
0: É o saco que eu coloco pra ficar bonito, só
1: tá
0: isso.
1: Tá bom. Papa, fica
0: manda
1: bonito.
0: Pra mim aí.
1: Ele coloca a sacola pra ficar bonito, gente. É pra ficar... Vai lá ver. No Instagram, arroba Diego Lopes. Vai lá ver. Pra ficar bonito.
2: Beijinho na boca. Gostoso, doce mel.
3: Meu Deus, Diegão, ele... Nossa Senhora, bom dia pra nós. E como que ele tá escondendo essas panelas tudo sujas? Botou isso aí, essa sacola aí, nem à toa, não. Meu Deus... Café com Davi. Abri uma lanchonete pra ele aí.
1: É boa Deus ideia. Hein? Boa ideia, vamos abrir. Café com aroma de Davi. Ó. Rapaz, dá uma lanchonete boa, hein? Você iria? Café com aroma de Davi.
4: Nossa, tudo isso aí que você falou, cara. Nossa, os negócios tudo diversificado aí no mesmo prato, misturado com um pouquinho de creme de leite, parecendo um vômito.
1: Ei!
5: Esse macarrão com água de chuca deve estar uma beleza, rapaz. Chega, deu fome.
1: Macarrão com água de chuca.
6: Deixa rolar que vai, deixa rolar.
7: Nossa, cheguei atrasado, o professor só vai deixar eu entrar na próxima aula.
1: É, só na próxima aula.
7: Você é louco da visão, prepara um tapuera aí que teu pai tá com fome. Acabei de meter, perdi 2.000 calorias.
5: Ei! Será que ele conseguiu 2 pinos pra colocar dentro do de jejum dele?

0: Ô, Davi, depois desse cardápio seu, é melhor ir no hospital medir sua pressão, hein? Meu pai do céu.
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1: 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Olha a hora, 4:03, agora 4:03. 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

Eu ouvi um papo por aí de que o Zé Felipe, que cantou agora com a Ana Castela, ia voltar pra Virgínia. Vocês ouviram? O pau que rola na internet é esse. Será? Será? Ah, quem que deve... Ah, vou ligar pro Fenomenal, ele deve saber dessas fofocas aí. Será? Você voltaria? Oi, oi, oi. Que horrível falar isso.

0: Alô, Brasil, alô, fenomenal, não, não, Band FM.
1: Só um momento.
0: A sua rádio do serviço. Tá chovendo, isso é bom pra
1: A partir de agora começa agora. As notícias dos famosos, das celebridades, tudo que eles aprontam, a gente fica sabendo com o nosso repórter especial, Ale Fenomenal. Bom dia, Ale!
0: Bom dia, Messi Bocu, é 9-1, fenomenal, thank you.
1: Você viu que eu liguei mais cedo pra você hoje, né, Ale?
0: Hoje tem bombas, isso daí que você falou dessa música do Zé Felipe, é verdade, cara.
1: É verdade,
0: bombástico.
1: Ele vai voltar pra Virgínia?
0: Vai voltar, já voltou, aliás.
1: Ah, já voltou?
0: Já voltou, você tá por fora, já voltou. E o, sabe aquele, o jogador lá, o Vinícius Júnior?
1: Ah.
0: Já saiu do Real Madrid.
1: Ah, não acredito.
0: Já deu no beco, já caiu fora.
1: Deixa eu ver os stories da Virgínia, deixa eu ver o que ela tá fazendo aqui.
2: Bom dia, bom dia, bom dia, bom dia, bom dia, bom dia, já estou aqui pronta para ir para a live.
1: Tá indo pra live. Foto da criança.
0: Deixa eu falar da bomba da Jojo Todinho. A Jojo Todinho tá processando a mulher lá, viu, gente?
1: Que mulher?
0: A Jojo que ameaçou ela lá de morte lá.
1: Ah, é?
0: Tá processando aquela mulher lá, aquela senhora, aquela moça, como podemos dizer.
1: É, aquela moça, aquela moça.
0: Ameaçou a Todinho, aí a Todinho tá processando ela, viu, gente? É exclusivo.
1: Exclusivo, mas a Virgínia, então, já voltou pro Zé Felipe já?
0: É, já moqueou, já tá em outro barco, já. Já tá em outro barco. Ah, deixa eu falar do Neymar, gente, bombas aí.
1: Atenção. Mais uma bomba.
0: Segura a cadeira aí. O Neymar, ele não vai pra Copa. Ele não iria pra Copa. Ele não vai pra Copa.
1: Vai ou não vai?
0: Só que mudou agora. Só que o que que acontece? O pessoal lá dos Estados Unidos quer que ele vá por causa da Globo.
1: Eu falei! Não,
0: mas calma, o cavalo.
1: Eu sabia!
0: Explicar o cavalo.
1: Eu sabia!
0: Peraí, você não tá falando. Agora é essa bunda exclusiva.
1: Peraí, vamos falar de esporte agora. Peraí, só um momento. Falando de esporte.
0: Ninguém deu esse
1: futebol. Peraí. Agora sim, falando de esporte.
0: O Neymar vai pra Copa por causa da Globo e por causa dos patrocinadores.
1: Ah, mas eu falei.
0: Não, mas peraí, agora tem outra bomba. O Ancelotti detesta ele.
1: Detesta quem?
0: O Neymar, o Caicai lá, o chorão do Neymar.
1: Por quê?
0: Detesta, porque eles nunca jogaram junto e ele não vai com a cara do Neymar. Ele detesta o Neymar.
1: Ah, mas e o Neymar gosta do Ancelotti?
0: Não, é tipo, é casado contra solteiro. É tipo, você dormir separado, você dorme lá no Jabaquara e eu dormo lá no Jaçanã. É mais ou menos isso.
1: Mas vai ficar um clima de bosta se ele for, então.
0: É, vai ficar um clima. Então, é melhor, eu achava melhor ele não ir, mas já que quer, ele forçar, tão forçando. Igual quando você tá com a namorada e você, a namorada não te quer, você força. Ai, amor, vamos lá.
1: Meu Deus, Ale!
0: Vamos catracar!
1: Meu Deus! Vamos catracar!
0: Eu não vou pegar a pessoa forçada, eu tenho que amar ela, mas infelizmente é o caso do Neymar.
1: Rapaz, velho!
0: Então, antes que você venha aqui, eu choro. Ai, ele errou, não é que eu errei, não, viu, requenguelado?
1: Eu falei que ele ia o tempo todo! O tempo todo eu falei que ele ia!
0: Gente! E a convocação, pera um pouquinho, vai ter show.
1: Hã?
0: Vai ter show antes da convocação, vai ter um show.
1: Show de quem?
0: Lá no Rio de Janeiro, segunda-feira, dia 18, vai ter um show.
1: Alô, Rio de Janeiro!
0: Não, Diego, me ajuda aí, Diego, vai ter música romântica.
1: Ah, romântica, achei que era a música, tá?
0: Isso, só porque Rio de Janeiro vai ter tiro, que é isso, pô?
1: Que tiro? Não falei de tiro?
0: Mas essa música me lembra os tiros lá da Zanguera, pô. E, pô, brincadeira, Diego, me ajuda aí, cara.
1: Ai, vamos lá.
0: 20 anos de curso, mano. Não se pode, pô, é hoje, tá muito chato. Tá muito mimimi.
1: O que que tá muito mimimi?
0: É, as televisão e o público, tudo hoje. Você não pode dar opinião nas redes sociais, que todos encontram.
1: Ah,
0: chororô. Se a gente pichou o cabelo, se murchou a barriga.
1: Mas o bom do Band Coruja é que aqui a gente pode falar tudo que não tem mimimi. Aqui não tem, viu?
0: Isso, é isso.
1: É, aqui é o espaço pra gente falar. Fala.
0: Ô, Diego, então tem outra, também tem outra bomba aí, mas agora é do quadro da bacia.
1: Quadro da bacia.
0: A Mara Tassini vai participar do quadro Camel Banana.
1: Ah, como assim, gente?
0: É, o quadro da bacia, que você nunca estreia os quadros aí da bacia e da banheira.
1: Vamos lá, mas como é que vai ser esse quadro, hein?
0: É, tipo, é letras alfabético, do B, C, D, até o G, até o Z. Aí você põe, é letra de avião, letra A, letra de países.
1: Rapaz, mas vai ser tipo a banheira do Gugu, é isso?
0: É. Não, é tipo na bacia. A pessoa tem que acertar o número, né? Isso, é como se fosse. Mas é bem a banheira do Gugu.
1: Tá, então daí vai colocar o que na bacia? Sabonete?
0: Ah, não, pode pôr sabonete. Pode pôr comida, efeito de comida só.
1: Comida?
0: Quatro novos. Comida? Novos,
1: pode, você pode pôr o macarrão do Davi?
0: Pode ser o macarrão do Davi.
1: Tá, então nós vamos encher uma bacia com o macarrão do Davi aí. Como é que vai ser? Explica pra nós.
0: Pode ser um espaguete, uma lasanha, sei lá. Pode pôr até o padeiro se quiser aí, o crente padeiro que queima a rosca aí, pode pôr ele. O importante é ter o quadro. Vamos parar de mexer o saco.
1: Tá bom, vamos fazer. Vamos fazer. Encher uma bacia de bauru. Não, vamos poder encher uma bacia de macarrão e
0: qualquer coisa.
1: E mandar pegar os bauru.
0: É como vai ter a Copa do Mundo. Ô Diego, fala em Copa do Mundo. Você não vai
1: volta pro esporte, volta pro esporte.
0: Você não vai usar aquelas roupas Nutella na Copa do Mundo com a tradicional, né? Com a bandeirinha.
1: Claro que eu vou, lógico que eu vou.
0: Não, porque o Anselmo, cabeça de nós todos, eu sei que ele tá mais aí. Ele usava a camisa retrô do Brasil, ao contrário.
1: Como assim, gente?
0: O Anselmo Brandi, é meu amigo pessoal.
1: Ah,
0: ele usava a camisa do Brasil, ao contrário, com aquela cabeçona dele de mamãe sofreu. Eu falo isso porque eu conheço a figura do Anselmo. E o Brasil nunca ganhava a Copa por causa da cabeça dele.
1: Eu tenho que defender o Anselmo agora. Não é que ele usava ao contrário, é que pra passar pela cabeça dele tinha que ser daquele jeito.
0: Não, mas ele é um fenômeno. Mas até que o Brasil foi longe com ele.
1: É verdade.
0: Foi até a semi, né?
1: Mas dessa vez eu não sei se vai longe, não, hein?
0: Não vai. Então, aí tem um porém também. E a Mara Tassini? A Mara Tassini sempre se enfeita, né? Você pinta o corpo, pinta o rosto.
1: É sempre pintada.
0: Sabia disso, não?
1: Sempre muito pintada, né?
0: Ela é. Não, isso é bom, né? Porque a Mara Tassini é audiência.
1: Ela é.
0: Agora, ô Diego, mas agora e essas mimimi aí que tá tendo aí de Sônia Mão com Kátia Fonseca aí?
1: O que que eu tenho? O que que tá rolando? Peraí, de volta. Hora da fofoca. Vai.
0: Você é contra a Kátia Fonseca? Tipo assim, você vai escolher um programa pra assistir. Não digo assistir todo dia, que cansa cachorro.
1: Cansa cachorro?
0: Cansa. Tipo assim, uma coisa repetitiva. Um de 25 anos, assim, você tá passando ali, lavando a roupa, ou fazendo, comendo, vai comendo. Aí você tá lá assistindo, zapiando, aí você põe na Kátia Fonseca ou põe na Sônia Abrão, porque tá tendo essa treta.
1: Eu não ponho em nenhuma, eu não ponho. Você põe em quem?
0: Eu não ponho em nenhuma, porque primeiro, os programas são ruins. É igual você falar quem é melhor, Camila ou Mara Tassini? Mara Tassini.
1: Ah, porque... Mara Tassini é melhor, você
0: não,
1: acha?
0: Não, por quê? Não, nada contra a Camila. A Camila é um fenômeno. Só que Mara Tassini já tá 40 anos aí no programa.
1: Chamou a Mara Tassini de véia.
0: Não,
1: nossa,
0: mas a Mara Tassini faz comida boa, gente. Você já provou a lasanha da Mara Tassini?
1: Não, você já provou?
0: É meu sonho de consumo.
1: Tá.
0: Vocês já provaram do bolo da Mara Tassini? Não provou?
1: Não, mas ela vai fazer pra você, ela falou.
0: Já provou da Coca-Cola da Mara Tassini?
1: Não, eu não provei nada na Mara Tassini.
0: A minha banana na louça e tal, ela é um fenômeno. Então, é audiência, gente. O que dá audiência é audiência.
1: É.
0: Agora, é igual essa Sônia Abrão. A Sônia Abrão, o que ela ganha? Tô falando de Big Brother, de quem já morreu com todo respeito.
1: Big Brother acabou, ela tá falando de quê agora? Da Casa do Patrão?
0: Não, Casa do Patrão faliu.
1: Faliu mesmo?
0: Ela tá falando da Andressa Surak, que tá parecendo o Chuck, o boneco assassino.
1: Ah, é verdade, ela é verdade. É. E aí, ela já sarou a cirurgia dela? Ela já voltou a fazer conteúdo?
0: A bochecha dela, Diego, tá maior que a sua, cara.
1: Como assim? Eu não tenho bochecha grande.
0: Não, Diego, é que você não olha o olhar que a pessoa não faz, cara. Eu acho engraçado. Quando você levanta aquele cerro, a careta que você faz e a cara de dor que você sente, você fica putado.
1: Aonde que você vê isso? É mentira!
0: Por causa do seu olhar, a profissional fica lá de boa, eu achando que você...
1: Lógico, quem tá fazendo força sou eu, não é ela?
0: Ela lá de boa, ela sossegadona em você. Que mudou, parecendo que tá pegando a enxada, mano.
1: Pera aí,
0: acaba, pelo amor de Deus.
1: Você vai, acaba, pelo amor de Deus. Você vai ver, qualquer hora você vai pra academia, você vai fazer força lá, você vai ver como é que vai ficar tua cara.
0: Não, mas eu digo, mas você fala as caretas, por isso que tá morrendo.
1: Meu Deus do céu, agora eu deu. Agora eu tô sendo zoado pela lei fenomenal, agora eu tô bem.
0: Não, vai, não é, você no vídeo, você faz careta, mano.
1: Ó, peraí, tem mensagens pra você, vamos lá, mensagens para o Ale Fenomenal, fala.
3: Jogo da bacia, enche a bacia d'água, amarra o Ale e joga ele.
1: Não, tadinho.
0: Não, mas se jogar eu, não vai caber na bacia, vai estourar a bacia.
1: Vai estourar, ó, Maratacine.
4: Nossa, olha, gente do céu. 40 anos que eu escuto esse programa, não tô entendendo. O programa tem só 30 anos. Mas olha, te amo, tá? Tamo junto. Vou deixar que um dia eu te passo a receita do pão que eu fiz na Santa Ceia.
1: Olá, viu?
0: Ô, Maratacine, eu quero ver o seu quarentone antes disso, viu, Maratacine?
1: Olha só, o Ale quer ver, peraí, Ale. O Ale quer ver o panetone da Maratacine.
0: Ela mostra... faz panetone doce.
1: Ah, ela faz panetone, entendi. Vai, peraí. Escuta aí.
5: Ô, Diego, você já parou pra pensar que o Fenomenal tá enrabando todo mundo, inclusive você?
1: Eu não, tá maluco?
0: Não, tá o Diego é um cavalo, você é doido, eu fico com dor na personal, tá aqui. Pera aí, Ale! Eu fico com dor na personal, do... Mas, meu Deus, eu contei da personal.
1: Pera aí, Ale!
0: Eu falo todo dia com a personal, Diego. Eu contei não, meu.
1: Do nada, velho! Peraí, fala.
6: Ô Diegão, não vai na onda do Fenomenal, não, dessa banheira do Gugu aí, que o Fabinho Medeiros tentou fazer isso, deu no que deu, viu?
1: Ele olha pra você e a imaginação do Ale Fenomenal.
6: Ele olha pra você e a personal, olha o que vem na mente desse cara, Diegão.
1: Fala, né? Fala.
0: Não, mas é prova da bacia, gente. Não é prova da banheira do Gugu. A prova da banheira do Gugu já foi, 40 anos atrás.
1: É, prova da bacia.
0: Quando a TV era de tudo, gente, pelo amor de Deus.
1: É, vamos ter que fazer uma repaginada nisso, né?
0: Não sei se tem que pôr uma coisa pra dar audiência, uma Camila Maratacine pra dar briga aí na audiência.
1: Pera aí, escuta aqui, ó. Que é, mano? Ah, você falou que eu sou parecido com o Fofão por causa da minha bochecha do Fofão.
0: Não, mas isso aí é sério, gente. Eu oro todo dia pra uma personal, porque eu fico com dó da personal, gente, não tem noção.
1: Peraí, Ale.
7: Olha, Fenomenal, com a chegada do inverno agora, do friozão, você tem dificuldade de enxergar o seu bingolim?
1: Ei!
0: Não, ele funciona muito bem, graças a Deus, olha o senhor. Ele tá sobrevivendo.
1: Pera aí, mais perguntas pra ler. Perguntas para o Fenomenal, fala.
8: Eu pude acreditar que o cara em sã consciência viaje tanto assim. Isso é muita maconha.
1: É o quê? Não, ele tá bom, ele tá de boa.
0: Não,
1: ele é...
0: Eu sou sincero, em modo sincerão, gente.
1: É, Fenomenal em modo sincerão agora. Vai, mais uma pergunta pra ler, vai.
9: Ô, Diegão, olha o que você tá criando, pelo amor de Deus. Fenomenal tá parecendo uma metralhadora de piroca. Tá enrabando todo mundo.
1: Ei!
0: Não, mas não, gente. Não, fala no Nisso, você viu aquela Inês Brasil, gente? Ela agora dança com pisca-pisca no negócio, hein, mano?
1: Peraí, como assim, gente?
0: Sei lá, eu não queria dar pra te dar a vir, mas é verdade.
1: Ela tá com pisca, a Inês Brasil?
0: Ela pinta lá o negócio, lá e fica piscando.

0: dia ele tá pior, ó. Escuta o que eu tô falando. Esse menino, ninguém vai segurar esse menino daqui a pouco. Vocês ficam dando asa pra ele?
1: Ela, meu amor, abre a janela.
0: Você vê como é que é a mentalidade dele.
1: Ela, vem a ver quem está.
0: É, eu tô criando um monstro, viu? Olha, olha.
1: Que não consegue dormir.
2: Aí, ó, motivo vou acionar, treinar meu irmão aí. Eu quero fazer uma camada pro seu coração aí, meu irmão. Bora, bora aí.
0: O Davi escreveu assim, é, mensagem multinacional. É motivacional, Davi. Bem que o programa é multinacional mesmo.
1: É um homem apaixonado que não...
3: Ô, Diegão, ô, meu parceiro. É...
4: Tá pior.
3: Bom final de semana pra você. Que Deus te abençoe aí, você e sua família, viu? É, obrigado por alegrar nossa madrugada aqui. Você não imagina o quanto que a gente é feliz de você estar com a gente na madrugada, viu? Continue assim, sendo essa pessoa bacana, humilde, zoeira. Você é um cara show de bola, viu?
0: Obrigado, mano.
3: E é isso. Eu tô todos os dias aqui te ouvindo. Às vezes eu não consigo falar, mas eu tô todos os dias aqui dando risada e ouvindo esse bando de louco.
0: Tamo junto, meu mano. Abraço, abraço. Tamo junto, tamo junto, tamo junto.
1: Nem falei.
0: Ô, Diego, não vai ter, ó. Ah, vai, vai. Ih, é mimo. Caraca, esqueci, velho. Quat, quaraquaquá. Quat, quaraquaquá. Como diz o mano velho, mano novo, agora quat, quaraquaquá. É hora, tá na hora. Tá na hora.
5: Tia quieta, mangangá. 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

0: 1199999999999999999999999999999999999999999999999999999999999999999999999999999999999999999999999999999999999999999999999999999999999999999999999999999999999999999999999999999999999999999999999999999999999999999999999999999999999999999999999999999999999999999999999999999999999999999999999999999999999999999999999999999999999999999999999999999999999999999999999999999999999999999999999999999999999999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da personal, cala a boca. Sugiro que me mame.
1: Tá do seu lado.
0: Ale Peidono Mal.
1: Cuidado, ele pode estar do seu lado.
0: Que testa de usina.
1: Dá nele um abraço.
0: Motoristas da Prando. Rafaela mexendo na minha gaveta. Perna de sabiá. Edinaldo Plástico. Manicure da Mel. Pezão vendedor. Motoristas da AT. Mestres da AT. Rando César, Júlio Tassini, DJ Parceladinho. Mari Fernandes. Mari Fernandes? Rapaz, a mulher é brava, hein? Deve tá tomando uma com força agora lá no Vila Country, né? Paulo Linguinha. Elias Maluco. Cê, peraí, ô Edinaldo. Júnior Ubedito. Passageira do Itaim que foi atrás de alguma coisa. Júnior. Eliseu de Diadema. Locutor que mora na Praia Grande. Sandrão do. Não vou falar isso aqui. Pai do Oroa Boy que reclama. Motoristas da Urubupungá. Edson. Região taxista que tá tomando um pau na Augusta. Que pau, hein? Simplício, seu Daniel do Brooklyn, John Tatu, Bruninho do Vila Country, Márcio, dono da Pedrosa, Carlos Correia Corno, Esquilo Corno, MC Pose do Rodo Tomou Gaia, ouvintes Chorão, Mano Brau, Paula Vadim, Gabriel Uber,
1: do seu lado.
0: Taxistas de São Paulo,
1: ele pode...
0: Casão da Massa,
1: meu amigo Corno, dá dele um abraço.
0: Lambissal, Paulo Mimoso. Cleiton Petista, todos do coração, da Operação Tapa Buraco que estão ouvindo a gente. Marcelinho Carioca, Marcelinho Uber.
1: Mas é meu amigo.
0: Locutor que vai. Peraí, cara.
1: Finge que não sabe e nem tá nem.
0: Eu não falo, Irã. Esse eu não falo, Irã. Esse aí dá processo, Irã. Marido da Vitória. Beijo pra Vitória. Vinícius Júnior. Lençol borrado da Rafinha. Locutor que mora em Sorocaba. Zé Felipe. Queca fofoqueira. Palestrina. Locutor que levanta ferro. Zé Ferreira Neto. Cleiton Padeiro. Funcionários da Usina Colombo. Kate. Porteiros da Globo Master. Léo Caçambeiro Raiz, Léo Canhoto e Robertinho, Léo Júnior. E não podemos esquecer dele. Não, não, não, não, não.

0: Esquecer dele!
1: E a gente... Não pode esquecer dele, dele, o João Tatu.
0: João Tatu, João Tatu, que tem cara de um.
2: Tatu Taturinga aí!
3: Não podemos esquecer, mesmo de folga, o chifre continua crescendo. John Tatu!
0: Calma, Tatu!
4: Tatu! Não podemos esquecer do John Tatu! Tatu de chifre, o Tatu que mama deitado e dá o.
0: Cabeçada! Tatu que dá cabeçada pra descer o leite!
5: Não podemos esquecer do boca de chupa-pedra, boca de chupa-prego, boca de sovaco, John Tatu!
0: Vamos falar mal dele que ele tá de folga, não tá ouvindo hoje! Não podemos esquecer do boquinha de fimose. Não podemos esquecer do saco de vacilo. Não podemos esquecer do balaio de chifre. Não podemos esquecer do Zé Esquisito. Não podemos esquecer do bafo de neca. Não podemos esquecer do cara de fronha. Não podemos esquecer do teta de cadela. Não podemos esquecer do rabo de orangotango. Não podemos esquecer do bunda de esquilo. Não podemos... Ele não tá de folga? Ih, rapaz.
1: Não podemos esquecer do padeiro que não coloca fermento na massa. Do locutor que mora na praia. E do Ale Fenomenal, não, que tira as informações do... Deixa eu falar. Para de dar ênfase no meu nome, vagabundo da pena fina, fofão sem canela.
0: Ele tá ouvindo nós. Ele só chega na hora, hoje ele só chegou na hora do boi. Oh, não.

0: tava arrebentando com ele. Eu achei que ele tava de folga hoje.
1: Então é assim que você me trata quando eu tô de folga? Zé Ruela, olha que eu vou aí na rádio picar a mão na sua cara, hein? Vagabundo.
0: Se vir, traz coxinha frita, tá? Não traz crua, não.
2: É, Diegão, escutando seu programa, eu percebo que eu nem sou tão louco assim, cara. Tem gente pior. Bom dia.
0: Garcia. Cara, os PMs, né? A galera. Por exemplo, o PM é porque os Charlie não, mas os PM, imagina, cara, os caras ouvindo nós. Na viatura, velho. Na viatura, os caras na viatura. Pera, cala a boca. Não, tá tendo uma desinteligência. Ó, alô, Copom. Cala a boca que eu tô ouvindo o Band de Coruja.
3: A última vez que o John Tatu foi na rádio, eu nunca vi uma pessoa suar tão frio. Num lugar olhando a palestrinha de vestidinho, quase mostrando.
0: A palestrina de vestidinho? Sério, mano?
1: Você não tá merecendo, não.
0: Tô assim.
1: Tá tudo tonto.
4: O outro cabo aqui não pega ninguém, é boi. João Tatu.
0: A galera vai que vai. Se deixar, mano. É o Garcia. Cala a boca, Copom. Tá na hora do boi. Fala, Garcia.
2: Ó, Diego. Pior que hoje eu tô indo trabalhar todo dia, né? De vez em quando trabalho à noite, mas bagulho de operação, esses bagulhos fora da curva aí. Mas dá pra escutar também. Um dia de semana não tem nada à noite, né? Agora, o dia de hoje, domingo, daí a noite é foda.
0: É, o pau tora, né? Eu imagino, deve ter muita ocorrência, esses vagabundos que não sabem beber.
5: Nosso amigo John Tatu! Abra a boca pra falar, Garcia! Picala a mão na sua boca pra falar direito, rapaz!
0: Tô indo embora, hein? Já tá na hora. Agradecendo você pelo carinho, pela companhia. Muito obrigado pela audiência. Últimas mensagens. Porque ele chegou.
6: Cheguei.
0: Não é o Tadeu, mas tá cheiroso igual. Olha como não, ele tá não. Cheiroso.
6: É, não é o Jadeu, não, mas sou eu, ó.
0: Bom dia, Léo.
6: Seus mal acabados.
0: E aí, como é que tá? Aí, o pessoal, Diego? Tá com saudade de você aqui, cara.
6: Ah, cara, os caras tudo falsos. Esses caras tudo. Fala falsidade, cara, que eu vou te falar pra você, viu?
0: É...
6: falsidade, meu.
0: Vai, últimas mensagens aqui. Ah. Ô, Léo, vamos lá. O que, que vai começar agora? Bom de bom dia,
6: Band,
0: né?
6: Bom dia.
7: Aí, você de coração aí. Muito de você lá pro seu coração aí, ó. Pipoca aí, você come e pensa direito aí.
0: Ah,
7: ó.
0: O Davi mandou pipoca pra você.
6: Ah, pipoca? Ó, gostou? Eu gosto de pipoca doce, cara. Uma delícia.
0: Ah, do Davi é docinha. Você vai amar.
7: Ô, Léo, fala comigo. É o velho do lixo.
0: Ó, o Léo aí.
6: Grande velho do lixo.
0: Ó, o velho do lixo aí.
6: Nossa, não, peraí. Tá áudio muito horrível, cara. O celular deve ser aqueles primeiros Nokia lá que tá louco, velho.
0: Aqueles tijolão,
6: né? Tijolão. Nem tinha isso aí, velho.
7: Pipoca que você come e pensa aí, ó.
0: Come, você come e pensa.
8: Horrível, cara. Ô, Léo, você quer pipoca no saquinho ou no sacão?
6: Ah, vai se lascar, vai. Vai dormir, cara. Tá tarde, já pra você dormir, já. Tá na hora já, velho.
7: Ah, Digão, então mostra o cardápio do Davi pro Léo aí.
0: Ah, é, bem, vou mostrar, você vai amar. Cardápio do Davi.
9: Fala, Jubileu, tamo aí, mano. Até que enfim, um locutor decente. Tchau, Diego, sobe daqui.
0: Cala a boca. Putz, cara, vai pra merda.
10: É. Foi liberado hoje pra trabalhar mais cedo? Ah, aí sim, hein? Oh,
6: cala a boca, você também, tá, vai.
0: Por que libera pra trabalhar pra
6: mim? Sei lá, velho.
0: Os caras têm uma mania de achar que a gente é pau mandado, velho.
6: Por que, que eles ficam achando isso, hein?
0: Não, eu porque eles sabem. Eles são, eles são. Ele não sabe que quem manda em casa lá é nós.
6: É claro, pô. Ah. Uma gritada, eu vou pra debaixo da cama.
2: Ô, Diego, esse aí não é o Jadeu, esse é o Vai Dar ainda.
0: É o Vai Dar. É, não deu ainda.
11: Ô, Léo Júnior, beleza?
6: Beleza.
11: Tinha uma vovozinha desesperada atrás de você hoje aqui no programa.
0: Uma vovozinha?
6: Oxê. Hã?
0: Quem que era, hein? Quem que era?
6: Sei lá, velho. Os caras falam umas coisas com coisa aí, velho.
0: É.
12: Louco, né? Chico Léo Júnior. Outro pra mandar.
0: Olha aí, olha aí.
6: Ai, é a Tati? É a Tati? Ô, Tati, vai dormir você também, Tati.
0: As mulheres acham que mandem alguma coisa.
6: Ah, manda nada. Vai, gente, para com essas coisas, viu?
0: Você acha? Que lá em casa que manda é eu, rapaz.
11: Ô, Léo Júnior, beleza? Tinha uma vovozinha.
0: Ah, não, isso aqui já foi. Isso aqui já foi.
13: Bom dia, Léo. Galerinha de Sorocaba tá chegando aí, hein?
6: Aí, panelinha de Sorocaba.
0: Panelinha de Sorocaba.
6: Olha, eu falo pra você, ninguém, lá onde você mora, ninguém fala não?
0: Não, na panelinha da Praia
6: Puxa
0: Grande.
6: Puxa vida, panelinha da Praia Grande. Oh, vai, panelinha da Praia Grande agora. Eu Puxa vida.
13: Tava atrás do Léo Júnior, é a vovó do sexo, não era?
0: Ah,
13: é
0: a vovó
13: não
0: do sexo.
13: Era a Rita Cadillac.
0: Era
6: a vovó do sexo, cara.
0: Vovó do sexo tá mandando beijo pra você. Fala com ela aqui.
6: Vai.
0: A partir de agora é com você aí, mano. Assume
6: aí. Mano, bom descanso pra você.
0: Valeu, Léo.
6: Valeu.
0: Tchau, gente. Até segunda.

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chega. Chega, chega, chegou, minha gente. Bom dia, Brasil! Bom dia pra todo mundo, muito obrigado pela sua audiência. 5 horas, 1 minuto, 5 e 2, o relógio tá mais rápido que eu. Olha a hora, gente, 5 e 2. Muito obrigado pela sua audiência. Eu sou o Léo Júnior, tô chegando com a edição do nosso Band Bom Dia. Você perdeu aí o Band Bom Dia na semana, dois dias, que seja a semana toda. Hoje é o dia, você ouvir todo o programa aqui, os melhores momentos do Band Bom Dia. Vamos ter o que hoje aqui? Vamos ter a potência, vamos ter aqui o locutor de rodeio. Vamos ter quem mais aqui? Vamos ter a Paulette. É o Pidoncio. Michael Jackson. Que isso? Pidoncio, Michael Jackson. Geleia, gente. Nossa, eu adoro geleia, gente. Tem o Geleia, tem o Louco Repórter, tem o Zebete também, esse Zebete, tem o Cro, quer dizer, o programa tá recheado, vem com a gente, você vai mandar sua mensagem também pelo 11 999919197 pra você participar junto com a gente. Bora começar? Estão prontos? Estão prontos? Apertem os cintos que o Band Bom Dia

0: Vamos começar a nossa festa bonita, locutor de rodeio, começando aqui. Vamos embora de Itanhaém a Itariri. Muito obrigado pra você, ouvinte, que está aqui.
1: Brasil!
0: Simbora, DJ!
2: Let's go, girls!
0: Let's go!

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1: Olha, está no ar, você percebeu, né? Ele chegou para animar sua manhã de quarta-feira. Nosso locutor de rodeio está aqui. E agora o desafio está lançado, hein? Mande sua mensagem aqui, 11 99991-9197. Mandou mensagem aqui com a palavra. Manda o seu nome e a palavra, que o locutor de rodeio fará uma rima especial só pra você aqui no Band Bom Dia.
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0: Brasil, simbora comigo, vamos fazendo esta festa gostosa. Aqui a gente fala, não enrola na prosa. Mandar um abraço a todas as comitivas deste país. Obrigado pra você que tá junto com a gente. Claro que principalmente pra comitiva Rabo Solto. Daqui a pouquinho teremos as provas deste rodeio. Lembrando que hoje nós teremos a prova do tambor. Alô, as crianças! Alô, papai e mamãe, estão separando as crianças aí? Daqui a pouquinho nós vamos fazer a prova aí do tambor com os pôneis, tá bom? Obrigado! Agradecendo já a companhia de rodeio do senhor Oswaldo, os maiores touros e cavalos. Teremos a montaria também. Alô, deixa eu mandar um abraço aqui aos guarda-vidas, aos nossos palhaços. Que legal, obrigado. Vamos lá, mandar uma salva de palmas para os palhaços aqui. Ali, ó. Cadê o amigo do Bribiribobobró?
1: O palhaço Pepeco?
0: Cadê o Pepeco?
1: Cadê o Pepeco, gente?
0: Ah lá, tá vindo ele de moto. Tá vindo de moto o Pepeco. Deixa ele. Ele e sua moto, fazendo a festa aqui. Vai lá, Pepeco. Com a apresentação dela, passou. Vai, Pepeco, vai fazer demonstração aqui na nossa arena. Que bonito. Pepeco já foi também piloto de Globo da Morte. Parabéns. Perdeu 3 irmãos do Globo da Morte. Vamos lá, passou.
1: Atenção, hein? A entrada dos peões agora. A entrada dos peões, momento sempre sublime, né? Momento de agradecer.
0: Nós vamos pedir agora que todos, junto com a gente, pedir para quem tiver chapéu, tirar os chapéus aí para que a gente receba os nossos heróis. Vamos pedir para que Nossa Senhora abençoe, porque eles estão aqui para defender o pão nosso de cada dia. Cubra minha mãe!
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0: O seu manto de amor vai proteger os nossos heróis.
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0: Guarda na paz deste olhar.
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0: Eu peço nesse momento também, aproveitando esta bênção, a todos os nossos ouvintes espalhados pelo Brasil e pelo mundo,
2: que as pedras do meu caminho,
0: que as pedras do caminho sejam retiradas, cada uma com sua mão. Que Deus,
2: mesmo ferido de espinho,
0: possa protegê-lo.
2: Me ajude a passar.
0: Eu te peço, meu Deus, minha Nossa Senhora,
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0: neste coração, que Deus tire todas.
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0: Eu quero que você seja feliz.
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0: eu peço perdão. E os nossos peões agora perfilados lado a lado ali, cada um pensando na sua família. Percebam que eles nesse momento olham para dentro do chapéu, aonde cada um deles tem a foto de sua família ou do seu ente querido. Ali nós temos campeões, temos novatos, todo mundo de pé. Oh, Nossa Senhora,
1: que festa linda! Que festa linda!
0: Que festa linda! Que festa linda! Esta recepção dos nossos peões! Que coisa linda! Que coisa bonita! Nós temos eles! Olha ali, gente, aquele momento alguns peões choram. Eu vou passar aqui perto dele, meu amigo. Que Deus te abençoe, possa de verdade proteger. Que essa emoção que você está sentindo agora toque o nosso coração também. O que aconteceu, meu irmão? O que foi? Sim, claro. Oh, meu Deus do céu. A gente lamenta muito, nossos sentimentos a toda a família. Nosso peão aqui acaba de receber a notícia que... Puxa vida.
1: E a notícia ruim? E...
2: Cuida de mim.
1: Aí pega todo mundo desprevenido, hein? Opa.
0: Os amigos dele...
1: Já tá lacrimejando.
0: Que tinham convidado ele pra pescar, cancelaram a pescaria.

0: mandou mensagem aqui. Ele falou: bom dia, locutor de rodeio. A palavra, ô locutor, é cabaré. A palavra é cabaré, locutor de rodeio.
1: Ah, vou pedir pra equipe pau erguido. Vamos colocar umas músicas aí. Vou pôr um pouquinho de funk também. Vou colocar umas músicas pra agitar essa galera aí. Aô!
2: Que pôr funk?
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0: de revista, celebrando que hoje teremos a escolha da princesa do rodeio.
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0: Kika, Kika, Kika,
1: onde ela fica?
0: Kika,
1: na bota do pico, arruma a buchinha.
2: Até o joelho na quina da mesa, que lotou de rodeio.

O Fabiano Caçambeiro mandou a palavra pro locutor de rodeio e a palavra é chimarrão. Chimarrão é a palavra.

Participo de várias etapas, viajo de norte a sul. Pode ter certeza que no norte eu como uma buchada, lá no sul um chimarrão. Ai, senhora! Homem que não gosta de mulher não sabe o que é bom! Me chupa! Pipa plateia agora! Só no pé, vai!

0: todo mundo. De se ver, a plateia tá dando show. Obrigado a todo mundo das arquibancadas, tão fazendo a festa bonita. Deixa eu mandar um abraço aqui pra todo também, aquela mulher que tá de chapéu e garrote. Um beijo especial pro povo do camarote. Alô?
1: Aí. É inacreditável.
0: Atenção. Ele pra polícia militar aí dar um alerta. Atenção. Gol grafite. Placa, CBD, Charlie, Bravo, Delta. Terceiro, sexto, terceiro, nada, 3630. Pedi aí pro pessoal da Polícia Militar, nosso querido... Alô, capitão! Capitão Paranhos, dá um jeito lá pra nós.
1: Vamos lá?
0: Vamos lá, mas rapidinho.
1: De efeito moral, só.
0: Só a bombinha lá. Tá resolvido!
1: Vai começar a montaria, hein, gente?
0: Atenção!
1: Vai começar a montaria, é hora... Quais são os prêmios de hoje, ô locutor de rodeio?
0: Hoje nós teremos prêmios especiais, lembrando que o nosso campeão... Alô! Osvaldo Deitu! Osvaldo Deitu é nosso campeão, já participou do rodeio no Texas. Ele tem 797 motos, 477 bicicletas, 912 caminhonetes. E hoje... ele vai concorrer! Atenção, quero agradecer aí ao comércio local que fez a doação dos frangos.
1: Olha aí, gente!
0: Hoje nós teremos aí frango assado e vinho, hein? Frango assado e vinho aí, a premiação. E vamos também... Vai ter a moto?
1: Ó, os frangos chegaram, hein?
0: Os frangos chegaram! Ai, que bonitinho! Os frangos chegaram. Lembrando, gente, que não deu tempo de abater, vocês levam vivos, tá? Aí vocês fazem o que quiser com o frango. Imagina, tio Frost, o assado não deu tempo.
1: Não deu tempo.
0: Leva vivo. Ah, pega pela perninha, dá pra levar boa.
1: Vamos começar então, locutor de rodeio. É hora da montaria.
0: E atenção. Obrigado à companhia de rodeio do Osvaldo. Seu Osvaldo, obrigado por trazer os melhores touros. E hoje o nosso peão Tiago, vai montar no touro. Alô, esse touro é bravo, esse touro é perigoso, é o touro Fimose. Ele vai sentar na Fimose, quero ver o que vai acontecer.
1: Touro Fimose.
0: Simbora. A porteira é de número 22. Alô, Band FM, tá junto com a gente, bancando e patrocinando esta festa. Alô, cadê os guarda-vidas, salva-vidas? Cadê o...
1: Cadê o Pepeco?
0: Ah, o Pepeco! Boa! Vamos embora, porteira de número 22, vai começar a festa agora, o peão tá pronto, o Thiago já tá preparado, já passou ali o breu na mão, já entrelaçou os dedos, quero ver se vai mandeira agora, atenção!

0: Fimose, vai dar o seu pai!
1: Pisoteou.
2: Parou lá, gente. Parou lá.
1: Parou, pisoteou. Parou lá. Segura.
2: Parou lá. Corre lá, Pepeco. Corre lá,
1: Pepeco. Depois você faz palhaçada aí. Como é que ele tá? Vê se ele tá respirando, pô. Gente, vamos pedir agora o máximo de respeito aí, todo mundo em oração. Atenção. Esse momento, o peão não se mexe. Foi pisoteado, viu, gente? Isso não acontece no rodeio. As campeiríssimas do bairro de Alencar. Não, não chore, não vai embora.
2: Prometemos não chorar.
1: Eu te amo mesmo assim. De verdade, eu não te mereço. Vambora, atenção! Opa, tá vivo!
2: Graças a Deus!

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1: Bora! Tá rachando o PA, tá rachando o PA!
2: Rachando o PA, ó, a última palavra, a Ju mandou pra gente aqui, é corno manso, são duas na verdade, mas o locutor deixa passar. Corno manso, faça rima com corno manso, locutor de rodeio.
3: Eu quero agradecer de verdade a todo mundo que tá sintonizado na Band FM. Eu vou fazendo a minha rima, por isso que eu gosto de fazer. O meu trabalho é bom, eu vou fazer até morrer. Me chupa, peão. É bailão.
4: É bailão, é rodeio, festa de peão.
2: Olha lá, pai parou. Aí parou aqui.
5: Alô, alô, alô.
2: Alô, alô, alô. Desligou aqui. O pessoal da Power.
5: Vê lá, vê lá.
2: Pessoal da família Guido aí, ó. Caiu aqui o PA. Caiu o PA. Caiu o PA aqui.
5: Caiu o PA, só pra eu terminar.
2: Só pra eu terminar, é a última, é a saideira.
5: Vamos lá.
3: Eu sou locutor de rodeio, mas também tenho minhas horas de folga. Eu gosto de pescar em lagoa e também em Rio Manso. Quem não gosta do Band Bom Dia é corno manso. Me chupa, peão. Tchau! Eu agradecendo a todo mundo, embora! Obrigado a todos. Cadê o comandante? Alô, alô, cadê o meu helicóptero? Tchau!
2: Traz ele lá, tá chegando, tá chegando.
3: Nosso comandante Jajá! Alô, Jajá! Aqui o comandante vem baixando aqui, vamos subir aqui no estribo. Obrigado a todos, obrigado! E assim me despeço. Obrigado, Tadeu Correia, obrigado, Emerson França. Esta é a Band FM e aqui traz confiança. Vou fazendo o meu trabalho, seguindo a minha esperança. Me chupa, peão! Tchau!
2: Valeu, locutor! Sobe aquela poeira! Desgraçada, olha!

0: vida aqui, meu.
1: É o podcast?
0: É. Ah, tá na Marcia Gozinskis.
2: Mexeu com você, mexeu comigo.
0: Oh, que saudade!
3: Mas se ferrou, bom dia!
0: Como estão, minhas meninas?
3: Bom dia!
4: Bonjour!
2: Bonjour!
4: Saudade!
2: Como o Van tá levando, né? Fala.
0: Estava com saudade de vocês também. Quanto tempo nós falamos?
4: É. Por onde anda?
0: Bom pra aguentar.
2: Por que você faz tanto que você demora tanto pra voltar aqui, hein?
0: Viaje pelo mundo ensinando a cozinhar.
4: Caramba, que
2: Qual foi o último país que você esteve?
0: Ah, que eu tive, que foi... Ah, nossa senhora, foi muito bom. Eu estive... como é que chama? É Cipó. Zona Sul.
2: É longe, hein?
4: É longe.
2: Extremo Zona Sul, né?
4: É longe.
2: Você tava viajando.

0: Que é um carro que eu nunca tive, um Voyage, né? Ah, uma vinheta dá um tempo,
1: não, meu. Não, Voyage quer dizer viagem. Viagem, viagem, né? Voyage, Voyage.
0: Verdade, viajando, dando meus workshops, né? De verdade, pra poder ensinar. Eu não guardo nada de informação, alguns segredos de família aí no posto, né? Tem perro.
1: O Tom Perro.
0: Tom Perro, não posso de jeito nenhum. Segredos de família. Minha avó me deixou um livro maravilhoso de receita. Uso até hoje.
1: É um tesouro, hein? Você tem um tesouro.
0: O quê? As páginas estão amarelas, de tão antigo que é. Encontrei na casa de vovó, ela falou, esse é o meu pequeno neto. Porque quando eu era pequeno, já ficava vendo minha avó cozinhar.
1: Ah, que bonito. E como é gostoso ver vó cozinhar.
0: Maravilha,
1: né?
0: Maravilha, maravilha. E aí, peguei o livro dela e aí destrinchei. Olhei página por página e hoje passo pra frente este legado.
1: Graças a Deus temos aqui a presença do chefe de cozinha Messi Ferrou, que vai nos ensinar mais uma grande refeição. Sempre, claro, com foco o quê? No brasileiro, que não tem dinheiro pra nada.
0: Carro!
1: Principalmente agora, ainda não é o quinto dia útil, ou seja, o pagamento não caiu ainda.
0: Carro!
1: Tá todo mundo com a geladeira vazia. E o Messi Ferrou sempre ajuda a gente a o quê? A economizar comendo bem.
0: Eu já ensinei por vocês, não lembro, o estoque, a cabeça muito complicada, muitas viagens, muitos negócios. E não sei se eu lembro, se já ensinei pra vocês fazer arroz de prostituta.
1: Arroz? Não.
0: Nossa.
1: Já ouvi falar em arroz carreteiro.
0: Não, arroz de prostituta.
1: Arroz
0: de prostituta, garota de programa. Hoje, arroz de meninas de job.
1: É verdade. De criadoras de conteúdo adulto. Então atenção, gente, hoje aprenderemos o arroz de prostituta com o chefe de cozinha Messi Ferrou. Vamos lá, mestre.
0: Ui, o carro que está todo me perguntando por que arroz de prostituta. Vamos melhorar isso. Arroz de meninas de job.
1: É isso.
0: Ou por quê? É simples. O que acontece? As meninas saem para trabalhar, né? Uma vida dura, né?
1: É.
0: Ou leva duro todo dia. Nossa senhora.
1: Você imagina cada nível de camarada que elas têm que encarar
0: por
1: noite.
0: Não deve ser fácil. Por isso que eu digo. Por isso que eu digo que é uma vida muito dura e difícil.
1: É mesmo.
0: Aí tem gente que fala, ah, vida fácil aqui, ó.
1: Vai lá você.
0: Vai lá você.
1: Vai lá você, roda
0: vai
1: a bolsinha.
0: Vai enfrentar aquelas cabeças. Olha, deixa eu falar pra você.
1: Fala, chefe.
0: Por que a voz de garotas do job? Vamos lá. Eles trabalham a noite inteira, chegam à tarde, muito tarde da madrugada, 3, 4, 5, 6 horas da manhã. O que, que elas fazem? Vamos lá. Elas vão pegar a caça-rolha.
1: Vamos lá, gente, pega lá, gente.
2: Ah, mas isso elas fazem durante o trabalho, né?
1: O trabalho delas é esse,
0: não,
1: né?
0: Não. Caça-rolha, panela.
1: Pega lá, ó.
2: A caçarola.
1: Ajuda a pegar a terceira panela ali, ó.
0: E isso.
1: Isso.
0: Maravilha. Isso. Oh, vocês ainda estão pegando coisas do Masterchef?
1: Tamo. Tudo que sobra lá. Ah, é. Caiu a panela, amassou. É, a gente aqui pega a rebarba, tá?
2: Queimou, tá preta, isso. A gente pega.
1: Isso. Ah, ui, pegar. Só coloca no lugar a panela aqui que tá caindo aí, por favor. Porque vai cair, cuidado! Travou a panela, caiu.
0: Travou a panela caindo no ar.
1: Muito bom.
0: Vamos lá. Então, o que, que as garotas de job fazem? Chega de madrugada, pega essa caça-rola e o que, que elas fazem? Não tem tempo de ficar comprando no mercado, nada pra geladeira. E vamos lá, olhou dentro da geladeira, olhou na porta, o que que tem? Um ovo, dentro da caça-rola, jogou.
1: Dentro da caça-rola, coloca lá. Isso, pronto. Isso. Toma.
0: Olhou naquelas vasilhinhas de plástico, o que que tem dentro? Resto de feijão, joga na caça-rola.
1: Joga lá também, pega aí, pega.
0: Ponto. Pinto. Aí que tem mais arroz, põe um monte de arroz.
1: Põe arroz também, joga tudo, vai jogando.
0: Olhou na porta, tem aquele sachezinho de ketchup e também de shoyu, que quando compra comida japonesa. Aquele tchazezinho, sabe qual é?
1: Eu tenho uma coleção de pauzinho de sushi.
0: Isso, enfia no pauzinho da gaveta. Pronto.
1: Coloca aqui também.
0: Tem um tomate ali que já tá amassado, pode?
1: Pode também.
0: Joga dentro. Isso.
1: É sem critério, encontrou, vai jogando.
0: Pega aquela cenoura que quando se pega, porra, esse pau de velho. Tá mole, bucha.
1: Coloca lá também. Coloca lá também.
0: Vai cortando, tudo que tiver. Quem mais que tem? Ah, ali uma cebola cortada ao meio. Esqueceu o muxu. Põe nela dentro da caça-rola.
1: Coloca também.
0: Bom, tudo que vai. O que, que tem mais ali? Deixa eu ver. Abre o congelador. Ah, um pé de frango. Joga dentro.
1: Joga lá também.
0: Pronto. Que mais que tem aqui? Deixa eu ver. Ah, um limão cortado, olha lá.
1: Sempre tem, né? Sempre vai ter.
0: Por que a pessoa agarra uma metade e um limão se nunca fosse aquela merda?
1: Tá sempre do lado da Super Bonder ali, né?
0: Sempre. Ai, inclusive, cuidado pra não pôr Super Bonder. Pronto, agora sim.
1: Muito bem.
0: Tem gente que põe até corrível pra congelar. Vamos lá, pronto. Agora sim. Agora coloca no micro-ondas.
1: Vamos lá. Toda essa mistureba aqui, coloca no micro-ondas.
0: Isso.
1: Então tá bom. Ô, produção, coloca lá, por favor.
0: Como é tá a vida?
1: Tô bem, graças a Deus. Saudade de você, mas se ferrou.
0: E também tá a cidade.
1: Tá subindo um cheiro meio esquisito. É, peraí, tá desligando, deve... tá desligando sozinho o
0: micro-ondas. Ah, isso, esse. Pronto, coloca ali,
1: mas. Às vezes é a voltagem, né?
0: Sou burro também, esse do Marcelo Chão.
1: É, ele tá com problema.
0: Essas faíscas são normais.
1: É, não, tá lá. Dá a faísca, ele desarma, desliga sozinho.
0: Ah, mais uma vez, vamos lá.
2: Olha lá, saiu a faísca, ele desarma, que viola.
0: Quer ver a faísca? Vai sair, ó. Deixa essa merda desse jeito. Pronto, agora abre pra gente sentir o cheiro.
1: Nossa, meu!
2: Oh, meu Deus do céu.
1: Parece que um gato foi atropelado há uma semana e ficou largado. Nossa, na estrada.
2: Gente. Engraçado que... Não sei se vocês perceberam esse ferro, Tadeu, que levantou um cheiro de bacalhau, não levantou?
0: É por isso que chama arroz de menina de job.
1: Mas aí come, é só jogar no micro-ondas e comer? É só isso?
0: Não, usa de cimento. Passa na chão.
1: Bom, então vamos experimentar, peraí. Pega o talher lá, gente. Pega lá. Pega o quê? Você vai querer, vinheta?
2: Meu Deus, quem colocou uma chave de fenda na gaveta de talher, cara? Dá um pra mim.
1: Peraí, deixa eu pegar aqui.
0: Eu quero um também, já deu.
1: Quer também, Pidoncio?
0: Quero. Peraí. Você vai ficar esfregando a colher na...
1: Pega lá o prato também, gente. Pega lá.
0: Pega um pra mim, Jadir.
2: Peraí, pô, isso é meu.
1: Peraí, mais um aqui. Eu vou querer um também.
0: Meu Deus do céu, homem vinheta querendo ter um prato com a pichuca desenhada no fundo.
1: Muito bem, vamos experimentar então?
2: É. Bora!
1: Eu vou querer uma porção muito pequena, porque o cheiro não tá muito legal.
2: É, então, tá um cheiro estranho.
1: É, tá um
2: cheiro... bacalhau com ovo.
1: Exatamente.
0: É por isso mesmo.
1: Então, você vai querer uma porção média, grande, Pidoncio, o que você quer?
0: Ah, já deu. Põe duas colheres.
1: Tá bom. É, duas colheres aqui. E você, vinheta?
2: Uma colher só pra experimentar, né, entendeu? Depois a gente vê o que vai fazer isso aí.
1: Tá bom, maravilha. Olha, a gente vai precisar de algum líquido pra tomar junto, tá? Vou abrir uma champanhe aqui, tá bom?
0: Bora!
1: Deixa eu abrir aqui. É da mais barata, espuma muito.
0: Parece que você colocou detergente.
2: Não é que eu lavei o copo e ficou um pouquinho de detergente.
1: Pronto! Muito bem, muito bem. Vamos lá, um brinde!
2: Um brinde...
0: Ah, fui eu, desculpa, gente.
1: Pidoncio, presta atenção, cara.
0: Ô, meu Deus do céu, tô querendo catar vidro.
1: Vamos experimentar, então? Vamos lá?
2: Vamos experimentar. Só uma pergunta, tá, se você me permite. Engraçado, mas se ferrou. Você não vai comer?
1: É. Você não...
0: Nem por um cacete!
1: Deixa eu comer aqui, peraí.
2: O que você achou, Tadeu?
1: Cara, posso falar? Apesar do cheiro... Tá gostoso, cara.
2: Nossa, só um minutinho aqui, não enroscou aqui.
1: Tá gostoso.
2: Que isso aqui? Ah, não, um pentelho.

0: gente não ajeitar, que eu tô tão desajeitada, gente, ultimamente.
1: Ai, por quê?
0: Pontinha. Ai, eu tô, gente, não sei, sabe que eu tô... Posso contar?
1: Conta.
0: Eu não sei, eu tô meio desajeitada. Mas eu também posso falar, tá?
1: Fala, diga.
0: Beijo pros ouvintes, onde quer que você esteja. Receba meu beijo. Bem gostoso.
1: Olha, o Simão tá mandando um beijo, dizendo que tava morrendo de saudade de você.
0: Simão? Ai, lindo, um beijo pra você, sim. Deixa eu falar, tá? Eu ando meio...
1: Fala.
0: Eu ando meio assim, sabe como é que eu posso falar? Eu... Gente, eu parei pra pensar. E a vida tá passando tão rápida pra nós.
1: Está
0: que,
1: mesmo.
0: Que eu falei assim, Paulette... Viva mais, se entregue, faça. Que olha, eu tenho muitas coisas que eu tô deixando, viu?
1: Uhum,
0: ai, não fico se importando, Tadeu.
1: É isso aí.
0: Ai, gente.
1: Tem uma hora da nossa vida, né, Paulette?
0: Ai, gente.
1: E você amarra no rabo do cometa.
0: Ih, bota rabo nisso, porque posso falar? Eu já amarrei em tanto rabo, gente. Por que eu não vou amarrar no rabo do cometa? Gente do céu. Ai, eu gosto disso.
1: Uhum.
0: E assim, eu continuo feliz, continuo fazendo minhas coisas. Triste, às vezes, porque de verdade o mundo tá difícil, gente.
1: Complicado, né, Paulette?
0: Ai, tá muito difícil.
1: Lidar com o ser humano, né? Tá cada dia mais complicado, né, Paulette?
0: Ai, pra arrumar uma pessoa pra ficar do nosso lado, tá
1: então,
0: difícil.
1: Eu tô com essa dificuldade, Paulette. Eu já me conformei, eu já coloquei na minha cabeça que eu vou morrer sozinho.
0: Não fala isso.
1: Vou. Já estou me imaginando na reta final da minha vida, me internando num asilo.
0: Gente.
1: Deixando na mão da minha irmã mais nova todas as minhas economias pra lá administrar e ir pagando o asilo até o momento do meu suspiro final.
0: Ai, gente, até... que triste, cadê? Nossa, que climão. Gente.
1: Mas é o que você tá falando, Paulette.
0: Mas de repente eu posso ser sua enfermeira.
1: Não, então, eu já pedi isso pra você várias vezes, mas você só...
0: Ah, mas você...
1: Sai pela tangente.
0: Não, mas sabe por quê? Ai, você é meu amigo.
1: Ah, cala a boca! Cala a boca! Que amigo o quê? Que amigo o quê? Amigo quer beijar na boca? Amigo quer ter um relacionamento sério? Não! Não quer.
0: Por que não quer? Você não quer?
1: Não!
0: Eu não entendi.
1: Não, amigo. Isso não é coisa de amigo. Beijar na boca é coisa de amigo?
0: E outra, você beija inimigo?
1: Não. É, aí você tem um ponto.
0: Não é?
1: Aí você tem um ponto.
0: Tem que beijar amigos, gente.
1: Aí
0: você
1: tem um ponto.
0: Mas eu não sei, eu tenho medo de você. Eu não sei, porque eu sou muito descolada.
1: Tá.
0: Sou muito descolada, sou muito pra frentex. Eu sei como reagir, eu sei como ficar. Mas eu tenho medo que você não saiba lidar no outro dia. Sabe, vai olhar pra mim, vai ficar constrangido, alguma coisa parecida. Sabe, vai confundir as coisas. E o pior, eu não sei qual é a sua intenção.
1: A minha intenção, Paulette, você me conhece há muito tempo, né? Você me conhece há muito tempo. A minha intenção é... Eu sou um rapaz trabalhador. Eu não quero só brincar com você. Eu não quero que você seja só um joguete na minha cama. Eu quero ter você como minha companheira. Andarmos lado a lado. Não eu na sua frente, não você na minha frente. Eu do seu lado. Juntos. Construindo uma vida.
0: Poxa.
1: É pra isso.
0: Sabia que... Eu nunca vi isso de um homem.
1: Você nunca ouviu?
0: Eu nunca ouvi isso de um homem.
1: Nunca nem... Mentira, Paulette.
0: Não.
1: Uma mulher como você nunca ouviu isso?
0: Não. Homem hoje em dia é quer te comer só. O que eu não acho ruim, né? Tem essa também, né?
1: Dependendo também, né? Não é?
0: Tem essa não. Também. Eu também sou daquelas. Eu não vou ficar aqui, sabe? Hipocrisia comigo de jeito nenhum, gente.
1: Entendi.
0: Ah,
1: entendi.
0: Para. Por isso que eu... Mas eu vivo a minha vida.
1: É isso.
0: Ninguém pode se interferir.
1: Aham.
0: Ai, porque a Paulette é toda dada. Não é questão de dada, não, minha filha. Eu sei onde eu achei isso aqui, tá? Eu sei como é que eu uso.

0: Mas não é assim, lixo,
1: desse
0: não.
1: Jeito, não. Tá? Não é de qualquer jeito, de qualquer forma, não. É, né? Isso aí. Não vem com esse papo, não.
0: É isso aí, Paulo.
1: Mas que eu gosto, eu gosto. Agora você chegou pra mim e falou umas coisas tão bonitas. Que você tem um sonho de, por exemplo, a gente bem velhinho andando na praia de montada?
0: Sim, exatamente. Exatamente, Paulette.
1: Ah, mas e aí? Você tem um sonho, por exemplo, a gente na praia, e aí a gente de longe, assim, um olhando pro outro, o pôr do sol, aquela coisa mais linda, o sol batendo e refletindo na água.
0: Ai, exatamente.
1: Gente. Aí você vem correndo do lado do outro, a gente pula e se encontra no ar.
0: Sabe, aquela cena de fim de tarde mesmo?
2: É assim.
0: Uma praia deserta, só tem a gente. Aquela areia branquinha, aquele mar bem azulzinho, a gente correndo, você de biquíni, tudo balançando em você, a câmera lenta mesmo, eu também correndo em sua direção.
1: Meu cabelo.
0: O seu cabelo.
1: Fala meu cabelo, fala.
0: O seu aplique balançando assim ao vento.
1: Isso, cara.
0: Você sorrindo pra mim, eu sorrindo pra você.
1: Sabe uma cena que eu vi assim, o sol se pondo assim lá na frente, assim. Aí o primeiro plano sol, não, primeiro plano a gente, depois o segundo plano sol de fundo.
0: Exatamente.
1: Aí o sol bate na gente e quando filma só sai nossa silhueta. Não é? Você tá imaginando?
0: Tô imaginando.
1: Aí você me pega, você começa a me girar e eu ergo meus dois pezinhos pra cima assim, ó. Você vai me girando, eu tô nessa cena, Tadeu.
0: Exato. É cena de fim de filme romântico.
3: Eu já transei no pôr do sol.
0: Ah, pelo amor de Deus!
3: Não, vocês estavam falando, eu lembro. Desculpa, gente. Desculpa. Eu morei na praia 20 anos. Desculpa, gente.
1: Tava
0: no meio da cena romântica,
1: a gente no romantismo.
0: Aí você abriu o X-Vídeos.
1: Calma, tudo tem seu tempo. Se bem que assim, eu não gosto de fazer amor na praia. Não gosto.
0: Você não curte?
1: Não, massa. Tá. Ai, gente, que atrito que é aquele. Ai, gente, incrível.
0: É, realmente, ai, de fato, água. É bem desagradável.
1: Você sabia,
0: né?
1: Que na água também não gosto? Não gosto.
0: Você também não,
1: ai,
0: não curte?
1: Não me sinto bem, não me
0: você
1: sinto bem.
0: Você prefere na cama clássico ali? É,
1: ai,
0: é
1: prefiro,
0: isso.
1: No seco.
4: Meu capataz, eu vi o bofe tomar banho.
1: Ai, é, porque se a gente na praia... Eu não sei se as meninas concordam comigo. Eu não sei, mas parece... Sabe quando tem aquela bomba d'água? Sabe, tem um pistão ejetando água na caixa d'água? Me incomoda, gente.
0: É, de fato, na areia é um lugar bem incômodo pra fazer
1: na
0: amor.
1: Na praia, né, gente? É. Aí eu não sei. Assim, é o meu. Talvez na piscina até role. Mas na praia eu não gosto. Na praia, não sei.
0: Piscininha ali, um lugar mais controlado, né? Uma coisa mais
3: leve.
0: Eu já
3: fiz em cima de uma tamanca, eu já falei.
0: Pelo
3: né?
0: amor de Deus.
3: Tamanca é aquele negócio que os pescadores usam,
0: pelo amor de Deus, gente. Tá falando de um movimento romântico aqui.
1: Para, Vieta, se acompanha, gente.
0: Se comporta aí.
1: Oh, meu Deus.
0: Mas enfim, Paulette, toda essa situação te interessa?
1: Tá, não é ruim. Você falou uma coisa que a maioria dos homens nunca falaram pra mim, né? Que quer, ai, vamos envelhecer juntos. Não, só quer curtir, só quer ficar, tá bom.
0: O Elton disse que fez em cima do formigueiro já.
1: Sério? Gente do céu, que terrível.
0: É, realmente, deve doer bastante. Esse lugar deve ser incômodo, né? Mas,
1: nossa,
0: enfim,
1: eu fiquei,
0: né?
1: imaginando, mas, gente, enfim. Que terror. Bom, enfim.
0: Enfim, Paulette.
1: Tá, deixa eu pensar.
0: A gente se conhece há 16 anos. Você quer mais um tempo pra pensar?
3: Paulette, agora eu vou me intrometer.
0: De quanto tempo você precisa? Desculpa, Paulette, se intromete, uma vinheta.
3: Eu vou me intrometer. Eu sou testemunha viva do que esse menino já tentou. Com você. E você sempre se esquivando, você sempre saindo pela tangente. Eu queria saber qual o motivo de você realmente não se entregar pra esse partidão que é o Tadeu.
1: Ai, gente, né? Posso falar?
0: Pode falar.
1: Deixa eu. Só mais um.
0: Só
1: uma pergunta. Você curte relacionamento aberto?
0: É, eu sou um pouco ciumento, mas por você, Paulette, eu posso começar a curtir.
1: É?
0: É. Por quê?
1: Trisal, você curte?
0: Nunca fiz. Assim, menage.
1: Posso colocar Rodolfo no meio?
0: Ah, vai tomar
5: bom dia!
6: Essa moda apaixonada demais. Eu não queria viver uma história dessa, não, viu?

0: do passado. Band FM, bom dia pra você. Gente, olha a hora, 1:06 já, 1:06. Esse é nosso Band Bom Dia, os melhores momentos do nosso Band Bom Dia. Como é que você tá aí? Tudo bem com você? Tudo belezinha? Vamos lá, né? Até as 9 da manhã por aqui pra te fazer companhia. Esse programa só tem doido, gente. Eu vou falar pra você, viu? Ai, ai, ai. Daqui a pouco tem um Pidôncio. Não, quer dizer, o Pidôncio já chegou faz tempo, né? Pois é. Deixa eu aproveitar e mandar uns alôs aqui. O pessoal mandando mensagem. Oi, Mel Júnior, aqui é o Edson. Fala, Edson. De Uberlândia, Minas Gerais. Tá ligado na Band FM. Um abraço pra você, mano. Obrigado pela audiência também. A Juliana da Silva por aqui também. Santo André. Ô, Juliana, obrigado. Bom dia. Bom final de semana pra você. Tá ligada na Band FM também. Obrigado pelo carinho. Bom dia, Léo. Tudo certo? Meu nome é Mário. Que Mário? Tô brincando, meu Mário. Um abraço pra você. Obrigado pela companhia. Ah, a gente deu vontade de tomar um café agora, gente do céu.
1: Quero um café.
0: Ah, deu vontade de tomar um cafezinho agora.

0: aqui, Carla da Bahia. Ô, Carla! Bom dia pra você, obrigado pela companhia também. Ai, ai, ai. Tá tudo bem, vai. Não, desculpa nada, deixa pro intervalo, vai. Volto daqui a pouquinho, peraí.
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6: Vou só pedir uma coisinha. Pede pro homem vinheta, não exagerar tanto um locutor, depois eu fico sem voz.
7: Exatamente. E depois acaba transferindo pra você a responsabilidade de seguir o programa com uma voz já debilitada, né?
6: Até porque, Jadeu, eu queria comentar pra vocês o seguinte. O filme do Michael tá rolando.
7: É verdade, gente. Sucesso de bilheteria, hein? Sucesso de público, impressionante.
6: E eu fui convidado pra assistir, né? O filme. E porque você sabe que eu sou fã do Michael, né?
7: Sim, você tem as suas favoritas, né, do Michael?
6: Sim, tem as favoritas.
7: E não é Nutella, não, viu, gente? É desde quando ele era moleque.
6: E danço também, né? Eu sabia que eu fazia eu era couve, né?
7: Ai, meu Deus.
6: Eu era couve do Michael. Na escola, quando eu estudava, tinha as representações, né? Aí eu colocava uma luvinha branca. Era a única coisa que eu tinha do Michael. Que me deram aquela. Sabe aquelas luvinhas brancas de pedreiro?
7: Aí
6: eu colocava a luvinha e dançava aquela. É
7: Biridim?
6: É aquela do.
7: Ah, Biridim?
6: É.
7: Ah, peraí.
6: Quer que eu faça uma apresentação rapidinho aqui?
7: Claro, por favor, gente.
8: Ah, e depois eu quero que você faça a capela também.
7: Sim, sim, por favor. Olha, bandfm.com.br, imagens ao vivo do estúdio Band FM, Pidoncio agora fazendo aqui uma performance ao vivo de Beat It, de Michael Jackson. Atenção. Faz de conta que é o chapéu, né?
6: Chapéu, você vai na rua.
7: Faz de conta que é o chapéu, ele tá segurando o chapéu aqui. Tá parado. Ó. Tá dando aquela sarrada no ar que o Michael Jackson dá.
6: Tô com o chapéu aí,
7: ó. Chapéu na mão e dando uma sarrada.

0: Sim. Nos vagos, que igual o Michael Jackson fazia.
1: Moonwalker!
0: Atenção, Moonwalker agora. Ele vai fazer dancinha Moonwalker. Parece que tá deslizando no chão.

0: que é o...
1: Sensacional, Pinócio. Tudo. A empinadinha de pipa que ele dava, o moonwalker, aquela andada pra trás, né? A fofadinha que ele dava no, nos bagos. Cara, que coisa. Igualzinho.
2: Eu fazia tudo, né? Fazia o thriller.
1: Cara, aliás, é uma sacanagem não ter chamado você, né? Pra fazer o...
0: o monstro, a múmia.
1: É... Não, não fala isso. Não fala isso. Thriller também você dominava. Caramba, velho. Deixa eu ver aqui. Ó. Peraí. Pescocinho, pescocinho do zumbi. Olha lá.
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4: You were scared, weren't you?
1: Isso aqui tirei do clipe, gente.
3: I wasn't that scared. You were scared.
1: Olha. Ai, gente, esse clipe do Michael Jackson me dá medo, cara. O Thriller é no meio do cemitério, olha aí. Ó. Ó. Os zumbis, os zumbis. Ai, que medo, gente! Pidoncio! Ah, Pidoncio, ele foi pro chão, ele tá nascendo como se fosse um zumbi no cemitério.

0: Toma então. A 15ª fofada nos bagos que ele dá. Perfeito, Pidons, perfeito. Mas, um beijo pra Janaína Brito, que tá com a gente aqui. Quando começou a falar inglês, sabia na hora que era o Pidons, ela escreveu aqui.
1: Você sabe que...
0: Um beijo pra você, Janaína.
1: Espera que eu tô despreparado, né?
0: O Marcelo Rodella me dá um spoiler do filme aqui. Não fala que ele morre no final, Marcelo. Não fala. Vamos lá.
1: Ah, mas Michael morre, né?
0: Não fala!
1: Ô, Jadeu, você sabe que nessa música do thriller, ninguém sabe. Mas no final, é eu que faço a voz e a risada.
0: Mentira. Nem Fernando, que é você. Pera aí, só um minutinho, pera aí.
1: Gente, nós estamos aqui com o Pidons, Pidunga da Silva.
0: Tem que
1: pegar. E agora, o que mais fala é do Michael Jackson, do filme.
0: Sim.
1: E ele tá trazendo pra nós aqui, em loco, ao vivo.
0: Sim.
1: Cara, toda a performance, cara, parabéns.
0: Que hora começa a falar dele? Deixa eu ver aqui, peraí.
1: Esse sou eu.
0: É você?
1: É.
0: Fala em cima então.
1: Não, acho que é melhor tirar.
0: Tá.
1: Ó. 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
0: Cara, o seu talento, o seu leque de talentos me espanta, cara.
1: Engraçado que muita coisa disso a gente não sabia, né, Tadeu?
0: Impressionante. E agora eu quero, pra fechar aqui...
1: As românticas?
0: As românticas do Michael Jackson. O que você sabe cantar?
1: Quando ele era do Jackson 5, né?
0: Jackson 5, que música?
1: Jackson 5, foi? Ó, nós temos Ben, nós temos Music.
0: Music in Me? Music in Me, pode ser?
1: Pode.
0: Vamos lá.
1: Band FM.
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0: sensação. Que coisa linda. E agora bem, né? Porque essa é a... Parece que é a sua favorita do Michael Jackson.
1: Cara, que
0: né?
1: coisa incrível, cara. Você trazendo pra. Você revivendo na nossa memória.
0: É, pois é, eu tô viajando
1: o grande rei do pop,
0: o
1: cara.
0: O grande rei do pop.
1: Nós estamos vendo ele aqui.
0: Essa é a homenagem que ele merece.
1: Band FM. Pidoncio em Ben.
2: Ele não faz isso, mas eu faço.

0: Michael Jackson tá se revirando agora. Eu vou cantando, você vai tirando e vai deixando só minha voz, tá?
1: Ah, não. Quer dizer, vamos?
0: Não, deixa pra eu... Ó.

0: Ai, não! Cuti carne!
1: Não, aí já é Janis Joplin, pô!
2: Bom, tá aí, gente! Aí!
0: É que ela tá enterrada do lado dele!

0: Eu falei Sampa Crio, velho. É os travessos, mano. Nada a ver, né? É os travessos pra matar saudade, inclusive, aqui na Band FM, é o nosso Band Bom Dia. Nessa manhã de sabadão, finalzão de semana, chegou, né, gente? É, final de semana, tá aí, né, sabadão. E você, hein, trabalhar no sabadão hoje, é, tá indo pro trabalho, tá de folga hoje, tá ligado aqui na Band FM. Nelsinho, vai Corinthians, Nelsinho. Nelsinho ligado aqui na Band também, um abraço pra você. Pessoal de Sorocaba também. Ah, o Carlos, de São Mateus, tá curtindo a Band, né, Carlão? Indo pro trampo aí, que legal, hein? Um abraço pra você. O Diego, motorista de aplicativo também, tá todo mundo participando. E eu quero você também mandando sua mensagem pra gente, 11 999919197, pra você participar aqui dos nossos melhores momentos do Band Bom Dia. Já tem o Top 5 da Hora do Ronco também. Fica ligadinho aqui na Band FM, viu, gente? Fica sempre aqui junto com a gente.
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15: Lá vem ele. Você não vai conseguir atravessar a parede. Vai pela porta.
16: Se atravessar, vai sujar tudo aqui.
15: Vai ficar tudo... E não pode, que tá passando pessoas importantes aí. Por causa da
16: fizeram a faxina essa semana. Pelo amor de Deus. Entra aí.
15: É engraçado que... Eu sei que você não precisa sentar, você tá flutuando, mas você que sabe. Não é que essas cadeiras são novas, não vai sentar também, que você sempre solta uma gosminha, vai.
16: É.
17: Bom dia.
16: Muito bom.
17: Bom dia.
16: Geleia.
17: Que felicidade.
16: A felicidade é toda nossa, Geleia. Você faz o nosso dia muito melhor, viu?
15: Ô, Geleia, posso fazer uma pergunta? Às vezes você tá meio... a sua voz é um pouco mole, né? Talvez até porque você é um Geleia. Mas vem cá, caiu aqui. Você usa entorpecente?
17: Imagina!
16: Nunca pitou um negocinho?
15: Porque você é verde, né? Não sei, de repente você...
16: Vapor nunca chegou perto.
17: Ah, gente, já! Mas toda vez que eu fumava vape, parecia que eu tava peidando.
15: Ah, que já saía, né? Fumaça, você só...
17: Faz mal.
16: Atenção, crianças, fiquem longe dos vapers, dos pendrive aí, do cigarro eletrônico, né?
15: Gente, Se bem que parece que lançaram um agora, que vai sair no mercado, que é legalizado, que é natural, que até ajuda.
16: Mentira.
15: Abrir os brônquios, é verdade.
16: Ô, gente, cuidado, não sei.
17: Ué, gente, acho que isso aí é mentira.
16: Isso aí já tem nome, né? Bombinha de asma.
15: É, não é? É, eles querem gourmetizar, pô.
16: E quer gourmetizar bombinha de asma. Ó, o Clemilson diz que te ama, Geleia.
17: Ai, Clemilson, te amo.
15: Ô, Geleia, você não namora, velho? Você não tem ninguém, você não tem uma gosma, sei lá.
16: Um negocinho pra você se acoplar.
15: É, você nunca se apaixonou por um cuspe?
17: Ah, gente, será que você é porco?
16: Um catarro. Nunca, nunca?
17: Ai, nunca, gente.
16: Oh, meu Deus do
17: Só
16: céu.
17: Só uma vez que eu tive um caso com a gelatina.
16: Que coisa chique, né?
15: Mas vem cá, você... Eu não sei, quantos você tem, Geleia?
17: Ah, eu não sei, muitos.
15: Então, mas você nunca namorou nada, velho? Como é que é a sua vida?
17: Já.
16: Já namorou?
17: É.
16: Já teve sentimento?
17: Eu já transei.
15: Peraí, pô.
16: Como é que foi a experiência? Você era virgem já?
17: Ué?
16: Você era virgem ainda?
17: Era.
16: Era virgem.
15: E como é que é? Como é que fantasma transa, né? Porque...
16: É, exatamente.
17: A gente entra um no corpo do outro.
15: Não, aqui não é diferente, só que a gente também não...
16: É, mas você tem o que?
15: Dois corpos não ocupam o mesmo lugar no espaço. Isso é uma regra aqui.
17: Ah, no meu caso, não.
16: Como é que o Geleia transa, hein?
17: Ah, oi. Você é linda. É. Posso te dar um beijo? Ai, desculpa, deixei uma meleca na sua boca.
15: Também?
16: Pior que eu tô imaginando.
15: É verdade. Ah,
17: eu posso te apalpar?
15: Bonitinho, velho.
16: Bonitinho, né?
17: Ah, não precisa tirar minha roupa, eu já sou pelado.
15: Ah, é verdade, você tem roupa, né, cara? Como é que você esconde seu pipi?
17: Ah, igual você esconde o seu.
15: Não, mas eu não sei, escondo nada. Quem falou que eu escondo?
16: O nosso, Geleia, ou tá desarmado ou tá armado.
15: É, existe isso. A Como gente... é que é pro fantasma? É.
17: Não, o nosso já fica armado.
15: É mesmo, cara? Que sorte.
16: Que sorte a sua, hein?
15: Vocês não tomam nada?
17: Ah, vocês não tomam azulzinho? É. Eu tomo verdinho.
16: Faz sentido.
15: Faz sentido, faz sentido.
16: Faz sentido.
15: O que é isso? Tá parecendo meu papagaio, velho. Minha papagaia entrou no cio, você viu, cara?
16: Mentira.
15: Tá naqueles dias.
16: Oh, véio. Meu Deus do céu.
15: Cara, e ela pegou eu como macho dela.
17: Ah, gente.
16: Você é perturbador em todos os sentidos.
17: Eu já tive um caso com uma papagaia também.
15: É porque ela é verde, né, cara? Mas você confundiu.
17: É. Ah, sabe o que aconteceu? Fiquei com pena dela.
15: Fiz um trocadilho, ficou bom.
16: Ficou bom. Mas e esse barulho que você fez anteriormente, ô Geleia? Seria você fazendo amor aí?
17: É orgasmo. Ah,
15: gente, é pela primeira vez aqui.
16: O nosso ouvinte, o Rafael, disse que pro Geleia ficar duro é só entrar na geladeira.
17: É não, fácil. A gente não endurece na geladeira.
16: Ah, não.
15: É verdade, geleia e gelatina não endurece, endurece?
16: Eu acho que não.
15: Ah, porque a gelatina, ela fica daquele
16: jeito. Fica firme, né?
15: Fica firme. Agora, dura não fica,
16: dura,
15: né?
16: Dura não fica.
15: Fica parecendo o nosso, né? Às vezes tá firme, mas não tá duro.
16: Exatamente, é uma meia bomba, né?
17: É uma bomba.
15: Você tá rindo, velho?
16: Esse é o geleia,
15: gente. Geleia, gente.
16: Que figura maravilhosa.
15: Cara, que legal você participar com a gente. Porque, né, Tadeu, é difícil um personagem assim participar da
16: coisa. Os ouvintes adoram. Muitas mensagens pra você.
17: Manda um beijo pra todos.
16: Ó, recado da Tina pro Geleia.
17: Oi, parei. Tina.
16: Deixa eu...
15: Meu Deus.
16: Baixar aqui a trilha. Deixa eu dar um play aqui. Vamos lá.
6: Vamos lá, Tadeu. Vamos lá, meu bonita. Avisa pro Geleia que eu vou dar uma sorte pra ele. Aqui é a Tina. A gelatina.
15: Cara, por isso que o programa é sucesso. Só tem louco que ouve também, velho.
17: Martina!
16: Olha a Tina, Geleia!
15: Você, assim. Você não, nesse momento você não tá comprometido, não, né?
17: Não, tô livre.
15: Então dá uma chance pra Tina, meu.
16: Dá uma chance pra Tina? A gelatina?
17: É?
16: Dá uma chance pra ela, Geleia.
17: Ah, mas eu tô duro.
15: Não, mas. Você tá ou não tá duro?
17: Tô falando de grama.
15: Mas fantasma não paga, cara. Certo? Vocês podem estar no restaurante à noite, por exemplo, vara a parede, vocês podem ir em qualquer lugar, cara.
16: É um quarto de motel vazio? Vai lá e invade. Ninguém vai perceber. Ah,
15: cara, será que é por isso que falam que motel tem uma energia? Porque será que os fantasmas ficam lá transando?
16: Provavelmente.
17: É verdade, é verdade.
16: O Gelé tá aqui, pode comprovar.
17: Eu já fui numa casa de swing.
15: Putz, a vida, velho. É perturbador.
16: Você já foi na casa de swing. Mas tinham pessoas praticando ali o swing?
17: Eu fui embora.
16: Mas por que
17: me machucaram?
15: Como assim?
16: Como te machucaram, Gelé?
17: Ah, não me viram. Eu tava passando.
15: Peraí, não vai falar que te espetaram com.
16: Te espetaram e você não viu?
17: Eu tive que me livrar. Quase que eu tomei uma espadada na boca.

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1: Bom dia. Hoje no Louco Repórter, nós vamos investigar os lagartos. O que comem? Aonde vivem? Como sobrevivem? Como eles se livram dos predadores? No Louco Repórter de hoje, as nossas equipes foram e adentraram nas matas para investigar este animal pré-histórico, o lagarto, que todos chamam de filhote de jacaré. As nossas equipes colocaram microfones dentro dos lagartos, microcâmeras no corpo dos lagartos. E vamos descobrir tudo sobre esses répteis no Louco Repórter.
2: Ah, que dia bonito.
3: Eu imagino a voz dele assim mesmo.
2: Ai, o sol tá tão bom. Legal. Sua vida. Beber uma água nessa lagoa. Ai, ai.
1: Neste momento, o lagarto coloca a linguinha pra fora.
3: Ai, saiu a língua pra fora. Pensei que tava peidando.
2: Sisu, minha língua.
1: Cuidado pra não perder o personagem em outra voz. O Louco Repórter, o lagarto, neste momento.
3: O Sérgio Chapeleta.
1: Neste momento, o lagarto bebendo água e vem ali um lagarto fêmea.
4: Ai, meu Deus. Ai, o dia tá tão bonito hoje. Oi. Oi, mundo. Oi, céu. Oi. Nossa, quem é você?
2: Eu sou lagarto.
4: Eu sei, idiotinha. Nossa, nem ofereceu.
2: Ah, o próximo é seu.
4: Mandei trazer pra você, sua linda. Ai, obrigada.
3: Que nojo!
4: Nossa, que porca! Ai, desculpa, gente. Ai, meu Deus, escapou, perdão. Como é seu nome? Lagarta. E o seu?
2: Lagarto.
4: E aí, fazendo o que por aqui, seu lindo?
2: Ah, tava só passeando, bebendo uma água na lagoa.
4: Mais uma mosca? Peraí só um minutinho, já volto. Gostosa essa, era varejeira.
3: Credo!
4: Ai, eu não gosto de varejeira. Ai. Mas vem cá, você tá fazendo o que por aqui? Ai, estou passeando, já vou fazer exames. Ah, você vai no

0: Médico?
1: Sim. Vou fazer exames. Minha menstruação atrasou.
2: Ah, não é possível.
0: Poxa vida, você é casada?
1: Não, não. Não, é que eu tive uns relacionamentos aí. Mas agora eu tô sozinha.
0: Ah, é? Poxa vida, que bom saber.
1: E você é solteiro?
0: Eu sou solteiro. Já tive um caso, né? Uma vez eu transei com uma lagartixa.
1: Nossa, que horror! Precisava ter me falado isso.
0: Ah, desculpa. Ai, mais uma mosca, mais uma mosca.
1: Ai, dá pra mim essa.
0: Pode pegar, linda.
2: Credo.
0: Eu posso te falar uma coisa?
1: Claro.
0: Sabe o que é que...
1: Eu tô com vergonha.
0: Ah, fala logo. Pode falar pra ser bobo. É que... Você é tão linda.
1: Obrigada.
3: Neste momento, nós vamos descobrir no Louco Repórter como os lagartos se acasalam.
4: Ah, eu queria saber.
1: Nossa, você realmente é diferenciado.
0: Obrigado. É que eu sou um pouco tímido.
1: Ah, para com isso.
0: Poxa vida.
3: Neste momento, algo terrível acontece. Um predador se aproxima.
4: Meu Deus!
3: Um predador vai chegando perto daquele casal de lagartos. Um predador vai tentar atacar o lagarto macho.
1: Ai, meu Deus! Ai, meu Deus! O que está acontecendo aqui?
0: Calma, eu vou te proteger.
1: Não, não, não! O que vai acontecer com a gente? Eu sou tão nova pra morrer!
0: Calma, linda. Eu vou te proteger.
1: Eu não quero morrer tão nova.
2: Que drama,
1: hein? Eu sou muito nova, ainda quero dar muito.
2: Que é isso?
0: Calma, linda. Deixa comigo. O que você vai fazer? Fico olhando.
3: Neste momento, o predador se aproxima. E o lagarto macho, num ato de coragem, ele faz algo que só os lagartos conseguem fazer.
0: Linda, fica olhando o que eu vou fazer.
1: Nossa! Gente!
0: Me dê a mão, vamos correr!
1: Corra! Mas peraí! Você soltou o rabo!
0: É que eu não te falei, Mona. Ah, eu solto o rabo faz tempo.
2: Que é isso?
3: Este foi o Louco Repórter e a vida dos lagartos.
4: Puxa vida, que final, hein?
2: Não é possível, né?
4: Que final!
5: Chapeleta, muito obrigado pela sua participação aqui,
3: viu? Voltamos a qualquer momento no mundo animal. Louco Repórter, logo após, não perca. Esqueceram de mim 27.

0: 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Zezé de Camargo e Luciano, pare. Acabou? Eu não acredito. Acabou, gente. Ah, meu Deus do céu. Acabou. Nosso Band, bom dia.
1: Obrigado
0: mesmo. Obrigado por mais um dia. Obrigado pela sua audiência, viu? Você que acompanha aqui o nosso Band Bom Dia, os melhores momentos do nosso Band Bom Dia. Amanhã tá de volta, viu? Sempre às 5 da manhã. Pra você que tá ligado na Band FM em todo o Brasil, obrigado, tá? Obrigado pela sua participação. Quer mandar sua mensagem? Continue mandando lá pelo 11 999919197. Sérgio do Pão, ou meus amigos padeiros, tá desejando um ótimo final de semana. Os padeiros aí do Pão de Açúcar, o Josenildo, Genilson, Gel, Paraíba, o Edson, o chefe Lucas, o melhor, a galera toda aí curtindo a Band. Abraço pra vocês. Ó, fica ligadinho que tá chegando aí o Top 5 da Hora do Ronco.
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8: A Prefeitura de Lages entregou a ordem de serviço para a reforma e ampliação da Unidade Básica de Saúde do bairro Santa Helena.
9: O prazo para a conclusão da obra é de 10 meses. 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
9: 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Será possível comprar ingressos de última hora pela internet ou pela bilheteria no local. 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
15: Aí, gente, começou o nosso Top 5 da Hora do Ronco. Esse programaço, eu vou te contar uma coisa. De repente, né, durante a semana aí, naquela correria, a gente acaba perdendo o programa. O pessoal que ouve a Band FM todo dia, de segunda a sexta-feira, tá indo pro trabalho.
10: aí, de repente, naquela correria, pô, ficou de folga, não ouviu aquele dia tal, né? Então você tem a oportunidade novamente de curtir a Hora do Ronco, que é o Top 5 da Hora do Ronco, os melhores momentos pra você curtir junto com a gente. Bora lá então mandar sua mensagem? 11 999 919197, o Top 5 da Hora do Ronco já começou!
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17: Oi, querido, é o momento do ronco.
18: Esse negócio de duvidar, né? Dula, quando a gente quer fazer a aposta, que as pessoas duvidam que você consiga vencer uma aposta.
19: Uhum.
18: Há uns bons anos atrás, ainda era moleque, eu e um Arthur Marega. Éramos moleques, estudávamos. Hoje, professor, grande professor, dá aula de engenharia na FAAP.
19: Olha, meus respeitos.
18: E o cara é uma anta pra comer.
19: Que é isso?
18: Eu duvidei que ele comia, em uma hora, 6 cheeseburgers.
19: Ah.
18: E eu, em uma hora, tinha que tomar 12 Fantas sem gelo.
19: Ok.
18: E se alguém não conseguisse, pagava a conta do outro. O que que aconteceu?
19: O que aconteceu, seu Pedro?
18: Eu paguei. Ele comeu, filha da mãe comeu 6 cheeseburgers em uma hora, e eu só tomei 6 Fantas.
19: Meu Deus, só!
18: Já, sem gelo. Não consegui as 12.
20: Meu Deus.
18: Duvidaram e ganharam.

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3: Com o professor Pidoncio Pidonga da Silva.
4: Bom dia, crianças. Bom dia a todos. Bom dia aos alunos espalhados pelo Brasil e pelo mundo. Obrigado. Nós estamos aí, graças a Deus, né, já deu expandindo o nosso curso.
3: Que bom, que bom.
4: Vamos começar a abrir franquias, né? Quem quiser ser franqueado, aí é só entrar em contato comigo. Que a gente tava até com o contrato aqui, ó. Tava vendo aqui, já deu. Olha aqui, ó, quantas folhas, meu Deus.
3: Posso falar? É mais burocrático do que abrir uma franquia dessas lanchonetes do M Grandão lá.
4: Muito mais.
3: Muito mais complicado.
4: Isso aqui, já deu. Imagina a responsabilidade. Você ensinar as pessoas, passar à frente o meu largado. Então...
3: O seu quem?
4: Largado.
3: Lá ele.
4: Não, é legado.
3: É velho. Legado.
4: Então,
3: legado.
4: Aí... Legado. Então é muito sério.
3: Muito sério. Tem que manter o padrão, né?
4: Tem que manter o padrão. E é o seguinte, gente. Vamos conversar? Meus advogados entraram em contato com você. A gente vai fazer tudo certinho.
3: Tem até advogado,
4: tá?
3: Velho.
4: Então, de verdade... Você não sabia?
3: Não sabia.
4: Fechei com o Dr. Décio Pinto.
3: Puxa vida, velho. Então você tá bem assessorado, viu? Muito bem. Ô, Titi Pinócio.
4: Aqui, depois se você quiser também ver o contrato, a gente fica aqui à vontade.
3: Não, talvez, quem sabe, né? Eu tô com um dinheirinho sobrando aqui pra investir.
4: Faz isso por mim.
2: Jogar dinheiro fora.
4: Cala a boca, né? Você não quer entrar no negócio, não atravessa.
3: Não atravessa, não atrapalha. Não atrapalha.
4: Vamos lá, Jadil.
3: Vamos lá. O Samuel tá com a gente aqui.
4: Deita aí no seu tapelo, viu?
3: Simi. O Simi quer saber qual é o significado da palavra shine. Shine.
4: Ah, isso é fácil. Você tá vendo pra que é o curso, Jadil? Uma pessoa... Você vai chegar pra uma pessoa, a pessoa não vai saber falar shine. Aí fica chato.
3: Fica bem
4: chato. Pelo menos no meu curso a pessoa vai aprender. Bom, vamos lá. Isso aí vai entrar no naquela linguagem. Você também gosta muito dos namorados.
3: Ah, é verdade. Aquela coisa mais carinhosa, né?
4: Verdade. O Adriana e o Nivaldo. Os dois namorados, Adriana e o Nivaldo. Aí, homem tem uma mania, já. A mulher não pode estar cozinhando ou lavando louça, que ele vem dar um tapinha no bumbum.
3: Ah, sempre tem, né?
4: E aí, parece um imã. O Nivaldo fez um tapinha no bumbum da Adriana, ela... Shiny!
3: Ah, shiny, Nivaldo.
4: Shiny!
3: Shiny!
4: Pala!
3: Pala,
4: shiny daquini!
3: Shiny!
4: Você tem essa mania, né?
2: Meu Deus do céu, você vai ter franquia mesmo, do.
3: Ô, professor... Até onde eu sei, eu posso ser um idiota, um imbecil, né?
4: Isso aí você já sabe que é.
3: Mas até onde eu sei, shine é brilhar, né? Shine.
4: É o que você tá tentando fazer ao contrário, né? Tirar o meu brilho, né?
3: Não, teacher.
4: Você não quer assinar agora o contrato?
3: Não.

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3: Hoje eu vou dar uma aula pra vocês de aula de gourmet.
4: Poxa vida.
3: Vocês falam essas coisas, essas porcaria de refeição? Eu vou falar uma refeição que eu gostaria de preparar pra vocês.
4: Poxa vida. Mas o senhor vai preparar pra gente?
3: Vou mostrar como é que se faz.
4: Tá.
3: Depois a gente conversa aí, tá bom?
4: Tá bom.
3: Você vai comprar um pacote de rigatoni da marca Barilla, que é italiana.
4: Tá, será boa.
3: É importado, tá bom?
4: Tá bom.
3: Bom, primeira coisa, você pega uma panela, enche de água, você entendeu? Põe um pouquinho de sal, espera a água ferver. Tá. Aí você joga um pacote de 1 quilo dessa rigatoni Barilla.
4: Bastante coisa, hein?
3: É, você vai deixar mais ou menos de 14 a 16 minutos. Mas enquanto isso, você vai fazendo os outros preparos. Eu gosto muito com bacon e calabresa. Então eu compro 1 quilo de linguiça calabresa. Tá. Tiro a pele, amasso bem, sabe? Entendeu? E ponho em outra panela com 3 litros de molho de tomate. 3 litros.
4: Vocês estão notando, né, gente?
3: 3 litros de molho de tomate, entendeu? E deixa esquentar bastante tudo. Aí você corta o bacon bem fininho. Em outra panela, você frita o bacon. Aí você junta tudo, sabe? Tira toda a água, vê aquele macarrão, aquele rigatone escorregando numa travessa. Você joga o molho e depois, tem que ter assim um queijo bom. Fala o queijo bom.
4: O parmesão, seu Pedro.
3: É esse. Você salpica o parmesão. Esse prato com 1 quilo de rigatone dá pra servir bem, muito, mas muito bem, umas 5 pessoas.
4: Perfeito.
3: Então, se você quiser que eu prepare na sua casa para 5 pessoas, é muito fácil.
4: Tá.
3: Eu preparo, você compra os ingredientes.
4: Perfeito,
3: lógico.
4: Perfeito.
3: Eu vou lá, preparo 5 pessoas. Cada um me dá R$800 por pessoa, R$4.000 eu faço esse prato. E ajuda a comer.
4: É mais fácil contratar o Jacquin, pelo amor de Deus.
3: Quanto ele cobra?

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1: Deu bom dia, meu amor.
2: Bom dia!
1: Homem Vinheta, bom dia!
3: Um ótimo dia pra você, delícia.
1: Ô, Piton, você manda um beijo pras meninas da Catupiry que te adora.
2: Um beijo a todas da Catupiry. E tá faltando mandar pra nós agora, Catupiry.
4: Só falta mandar Catupiry pra gente.
1: Eu vou mandar, pode deixar.
5: Vanessa, já precisou ficar de... Se arrependeu de ter falado alguma coisa?
1: Eu não, mas a minha mãe. A minha mãe vive perdendo a oportunidade de ficar em silêncio. É cada pérola que ela solta, ronco do céu. Antes de mais nada, mãe, te amo, feliz dia das mães, viu? Não fica brava comigo.
5: Qual o nome dela, Vanessa?
1: É Neide.
5: Qual foi a bobagem que falou dona Neide?
1: Uma delas foi que nós estávamos num velório, né? E fazia muito tempo que a gente não via vários parentes. A gente só acompanhava pelo Facebook, pelo Instagram. Pois bem, ela chegou para uma tia e falou assim: e sua netinha tá bem? Qual que é o probleminha que ela tem? Aí a mulher falou: nada, minha neta é muito saudável. Só porque a menina era gordinha, ronco.
5: Ah, você tá brincando.
1: Meu juro, que vergonha.
5: E tem que fazer uma pergunta, foi no velório isso?
1: Foi no velório.
5: E o defunto tava calado? Tava em silêncio.
4: Ainda bem. Graças a Deus, né?
5: Ainda bem.

0: Volta, bom dia.
1: Fala, Tadinho, bom dia, como é que você tá?
0: Tô bem, e você, como é que você está?
1: Eu tô bem, mas se melhorar, melhor.
0: Se melhorar é 100%, né, Laura? Pela madrugada, hein?
1: Ai, que delícia, eu gosto da banho. Tá um clima gostoso aí fora, malandro, tem uma galera aí, malandro.
0: Hoje vai ter autoridades aí, hoje vai ter, todo mundo vai estar tá aí, né?
1: Quase não, eu não entro, meu irmão.
0: Tem inauguração aí de estúdio novo.
1: Quase eu não entro, porque eu tô, na hora que eu fiz a curva ali, tinha duas viaturas da polícia, não que eu deva alguma coisa.
0: Você não tá devendo pra ninguém, né?
1: Não, não devo. Na verdade, posso falar, malandro. Na verdade, não é medo. Eu sempre respeitei a polícia, malandro.
0: Sim.
1: Desde criança, sabe? Que o pai falava, ó, a polícia, hein? A gente respeitava. Hoje
0: tem que respeitar, né?
1: Hoje a maioria tá, não respeita a polícia. Malandro.
0: Autoridade, né?
1: Autoridade, tem que respeitar, malandro.
0: É isso, mas
1: sabe porque às vezes critica, mas é a primeira galera que a gente ama, malandro.
0: É
1: um 9-0 na veia.
0: É isso aí.
1: Eu gosto.
0: Você tá até o bombeiro aqui, né, ô Lorota?
1: Você viu que eles passaram aí, malandro?
0: Você viu só?
1: Bateram continência pra nós, mano. Eu, quando era criança, sonhava com isso, né, meu? Ser piloto de avião, policial, sabe? Eu via aquele filme de polícia, eu gostava muito de assistir. Eu vou fazer 56 anos, né, galera?
0: Novinho.
1: Moro com a minha mãe até hoje. E aí, eu lembro que minha mãe fazia todinho pra mim. Sabe aquele? É leite com chocolatado e pãozinho com manteiga.
0: Isso aí, mais ou menos, quando foi?
1: Isso aí?
0: É.
1: Ah, isso aí foi o que minha mãe fez, isso aí pra mim, com leite, com
0: todinho, com leite, que época que é?
1: Hoje, que dia que é hoje, da semana?
0: Hoje é quarta-feira.
1: Pô, é segunda agora. Então, mas quando eu era criança, minha mãe fazia também, aí eu assistia Super Máquina.
0: Ah.
1: Eu gostava, o Magnum.
0: Sim.
1: O Kojak.
0: Olha
1: na minha época, né, malandro?
0: Sim, Lola, quem sabe, sabe.
1: Queria ser policial, mano, queria ser policial. Eu cresci com essa...
0: Três profissões você queria ser, além de policial, vai, fala outro, mais duas.
1: É, policial, piloto de avião.
0: Piloto de avião, legal.
1: Piloto de avião. E eu queria ser, queria ser também, pra ver se a gente podia, como é que eu faço? Não sei se eu falo.
0: Não,
1: bom dia, falar. Galera, como é que vocês estão?
0: Bom dia, gente, bom dia.
1: Ó, pessoal do piso. Eu queria ser, mas vamos falar, gigolô.
0: Ah, o gigolô é aquele que acompanha as mulheres e recebe um trocado em volta, né?
1: Você sabe que eu... Fala baixo, mano, mas minha mãe não pode saber. Ô, mãe! A senhora tá ouvindo? Olha, tá vendo a grana do Timóteo? Deixa eu falar. Minha mãe não pode saber. Você sabe que eu já tive uma casa de...
0: Casa de diversão?
1: É.
0: Mentira!
1: Era diversão masculina. O quê?
0: Você era proprietário dessa casa?
1: É, proprietário.
0: E o que deu errado pra você fechar?
1: Ah, não deu certo que eu fiz com a família, né, mano? Minhas primas... Tinha duas tia minha.
0: Não se mistura família e negócio.
1: Ah, que nada, malandro.
2: Band FM, tá nós, hein? Os melhores momentos aqui da Hora do Ronco, é o Top 5 da Hora do Ronco aqui da Band FM. Obrigado você que tá participando com a gente, mandando seu bom dia. Muitas mensagens. 11 999 919197. Obrigado, viu, pela sua audiência, pela companhia. Ah, meu Deus do céu, que legal saber que você tá aqui na Band FM. Você não participou ainda? Quero ouvir você por aqui. Oi, Cintia, bom dia pra você. O Rodrigo tá por aqui também. Bom dia, Léo Júnior. Sou o Marcelo, motorista de aplicativo ligado na Band. A Liliane da Silva Ribeiro, Jardim Maia, Zona Leste, curtindo a Band. Um abração pra todo mundo aí, gente.
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4: romance. Duvido, Pidonço, que você conte uma piada agora na roleta.
5: Ah, meu amigo.
4: Duvido, baiano.
5: Amigo. Você não é capaz.
4: Joãozinho.
6: Aeromoça.
5: Você não é capaz.
4: Você vai ter que provar pra nós.
6: Médico, mendigo, namorado, padre, papagaio, pastor, português.
4: Mas tá duvido, viu, gente? Duvido é a palavra aqui. Tá lá no ar na hora do romance.
3: Vagalume.
4: Vagalume.
5: Nossa, vagalume.
4: Vagalume, vagalume.
5: Não. Ah, essa história é triste, não vou contar não.
4: Não, ah, não conta.
5: Conta, velho, vai.
4: Cara.
5: Ah, puxa vida. Vagalume, ele tinha seus 10, 22 anos por aí.
4: Porra, que uma diferença é grande, né? 10, 11 anos, né?
5: Que idade? Fala uma idade.
4: 22.
5: Ele tá com um probleminha de visão já, não via mais nada, já deu. Poxa vida, ele tava voando. E aí ele viu aquela luzinha acesa, né? Ele foi lá, foi dar um beijo. Morreu e achou que era a mãe dele, era uma pituca de cigarro no chão.
4: Meu Jesus!
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4: Que situação! Tadinho, vagalume, velho!
5: Que situação! Você acha, né?

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2: Falar com o Severino, calma. Entra, rapaz.
3: Entra.
4: Pode entrar, seu Severino.
2: Tu já é da casa, rapaz.
5: Eu gosto de bater pau pra Nunu entrar assim.
2: Entra,
5: de supertão.
2: Entra, rapaz.
5: Dá de ser. Bom dia, seu Tadeu.
2: Fique à vontade, meu querido. Fique à vontade.
5: Como é que tu tá? Como é que tava tu? Passei a noite costurando.
2: Vem aqui.
5: Quase que
2: rapaz,
5: sai. Que Deus, nosso rapaz, abençoe todos os ouvintes dessa rádio. Aqui é a minha Lilia.
6: Pai do céu.
5: Cissa. A Cissa tá virada no cerô de Menegué. Pai do céu.
2: Mas
5: também ela tem o caderninho dela lá, né?
2: É.
5: O pessoal vai comprar, vai anota aí, Cissa. Anota ela, vai anotando. Tem gente que esquece. Não pode, né?
2: Não pode.
5: Ela
2: não.
5: Vive, ela vive disso, né?
2: É o sustento dela, né?
5: Ô, seu Tadeu.
2: Pois não.
5: Olha uma coisa pra tu. Olha lá, ó. Vai pedir pão de queijo só pra ele, ó.
2: É, vai lá, não.
5: Vai, lá, vai pedir pão de queijo só pra ele, olha lá.
2: Deixa ele, eu já.
5: Ele faz enquanto a gente tá falando, ah, para a gente não pedir, olha lá, olha lá.
2: Acho bom que ele deu o cartão de crédito dele, viu, Ana? Porque eu já tinha dado meu VR.
5: É.
2: Então, compre o dele no cartão dele e o meu no meu VR.
5: Não esqueça de mim, não, vice.
2: Não esqueça de seu Severino também, não, vice.
5: A dama de vermelho.
2: É a dama de vermelho.
5: Mas pra mim, traz um charque, se tiver.
2: Se tiver uma buchada.
5: Eles podiam vender, né, macho? Uma porçãozinha de charque.
2: Posso fazer? Posso falar? Podia fazer o cuscuz com a carne seca.
5: É.
2: Né?
5: Podia vender, não podia?
2: Podia vender.
5: Ué, qual é o problema? Eu gosto.
2: Exatamente.
5: Um beijo, olha. Um cheiro pra todos os nordestinos que estão vindo a gente. Macho do céu, às vezes. Enquanto o pessoal. Ah, só se virem brigar pra representar nós. Deixa eu falar, eu tô cansado, vice.
2: Por quê?
5: Ixi, mas ontem eu trabalhei. Ontem.
2: É mesmo?
5: Teve inauguração aí do estúdio, foi?
2: É verdade, gente. Ontem teve as celebrações do aniversário da Rádio Bandeirantes e do Grupo Bandeirantes, né?
5: É, o Severino é o chefe da segurança.
2: Trabalhou bastante, né?
5: Encontrei alguns amigos, seguranças.
2: Tá.
5: Vocês viram os homens de terno com o negócio na orelha?
2: Rapaz.
5: Rapaz do céu.
2: Ali a segurança braba, hein?
5: Você viu?
2: Ali os cabas estão sempre de olho aqui, ó.
5: É.
2: Não pode,
5: e você sabia que aqueles meninos todos ali, os seguranças, você viu? Tu passa.
2: Mentira!
5: Eu ia fazer, dava custo, né?
2: Tem dedo no senhor ali?
5: Oi, bote dedo nisso lá, ele. Ih, macho, mas aí eu fiquei bravo, vice.
2: Por quê?
5: Fiquei bravo porque tava chegando pessoal, eu garniza daqui, para carro ali, para carro lá, pessoal chegando, autoridade, todo mundo chegando. Aí chegou. Eu tô vendo os meus ex-alunos segurando tudo. E você já viu que eles usam um fone na orelha?
2: Sim.
5: Né? Aqui, ó, ficou fone aqui pra honrar, né? Eu chegou um e ele tava lá parado, com terno preto assim. E eu tô lá, rapaz, como é que tu tá? Bom dia. E nada dele me responder.
2: Oxi.
5: E eu tô vendo que ele tá com foninho aqui.
2: Sim.
5: Ô, pai, bom dia. Sou eu, Severino. E nada dele me responder. Fiquei bravo, porque eu falei, perdeu a humildade, né?
2: É.
5: Virou segurança de gente importante, perdeu a humildade. E eu tô vendo o foninho dele aqui, o aparelhinho dentro da orelha. E nada me responder. Aí um cabra que tá do lado dele falou, Severino, o que é que foi? Não é assim, bicha, metido da besta, não me responde. Tô vendo que ele é segurança, só o fone no ouvido. Aí o cara falou, seu Severino, é o aparelho auditivo, ele não ouve. Macho do céu!
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5: que situação! Eu me enganei, rapaz!

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3: E atenção, gente. Golpistas têm usado o nome de Michael Jackson para tentar, olha só, gente, aplicar golpes pela internet.
4: Que absurdo, né? Em prints que tem circulado nas redes sociais, os golpistas entram em contato com as vítimas através de perfis falsos com o nome e fotos do cantor, afirmando que ele ainda estaria vivo e precisando de dinheiro para voltar aos Estados Unidos e fazer músicas novas.
5: Eu sou Michael.
3: Já pensou, gente? Nessa mesma conversa, ele pede $600, cerca de R$2.940, a uma das vítimas, que por motivos óbvios, ignorou a mensagem e realizou a denúncia. Ele ainda encerra a mensagem com famoso bordão de Michael Jackson.
4: Como é que é o bordão? Vale lembrar que o cantor faleceu em 2009 e ele volta dos mortos apenas no clipe da música Thriller.
3: Gritinho. Os comentários é dele, que parece o Michael, Pedro Luiz Ronco.

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1: Bom dia.
2: Bom dia.
1: Quem é?
2: É a Tamires.
1: Oi, Tamires. Já duvidaram de você em alguma coisa, Tamires?
2: Muito, muito, muito mesmo. Bom, eu fiquei casada por 15 anos com um instrutor de autoescola.
1: Sim.
2: E ele acabou me trocando por outra, né? E aí eu me vi numa situação sozinha e eu decidi virar instrutora de autoescola também, só que eu não sabia dirigir direito. E aí a primeira autoescola que eu participei, que eu fui fazer estágio, ele falou, olha, desiste, essa profissão não é pra você. Você não vai conseguir. E eu chorei muito, muito, muito mesmo. E eu sou instrutora há 4 anos, eu não desisti. Esse foi o gás que eu tava precisando pra me continuar. E eu já formei várias pessoas e dou aula há 4 anos, graças a Deus.
1: Olha! Viu? Viu? Tamires, posso pedir um favor?
2: Pode.
1: Você poderia dar aula pra dona Cleide?
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Essa música é linda, hein? Na versão do De Pertinho, né, gente? Simone Mendes, Saudade Proibida, aqui na nossa manhã mais gostosa do Brasil, nosso Top 5 da Hora do Ronco. Eita, pra gente matar saudade, pra gente curtir os melhores momentos, dar boas risadas também. A Sandra tá por aqui. Oi, Sandra!

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8: Tirou aqui a roleta, hein?
9: Pô, me avisa antes. Vocês me pegam aqui.
8: Mas a graça do quadro é te pegar de seus peitão.
10: Lésbico, mendigo, namorado, padre, papagaio, pastor, português,
11: religião, profissão, chupa. Explodi, filho.
8: Pulga. Vamos lá, pulga.
12: Tava espreguiçando.
11: Você tem que se explodir, cara.
12: É. O que foi, Jadeu?
8: Pulga.
12: O que tem? Você tá com pulga?
8: Não, a palavra caiu na roleta.
12: Ah, tá, verdade. Ô, Jadeu, duas pulgas estavam tomando um chá da tarde, né?
8: Assim, como que não quer nada?
12: Que não quer nada.
8: Duas pulgas, chá da tarde.
12: Chá da tarde, tomando um chazinho, comendo as bolachinhas. Aí uma chocou, falou, vem cá, meu. Se você ganhasse na loteria, o que você ia fazer, meu? Ela falou, ah, se eu ganho na loteria, eu, hoje, ganhasse na loteria, eu acho que ia comprar um cachorro só pra mim.
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2: Alô, Ronco, bom dia.
3: Bom dia, quem é?
2: É Elton, tudo bem, Ronco?
3: Tudo bem, Elton?
2: Tudo jóia, posso dar uma alô pros meninos aí?
3: Pode, Elton.
2: Bom dia, Tadeu.
4: Fala, Elton.
2: Bom dia, Vita.
4: Ô, oh, bom dia, querido.
2: Bom dia, Pidonça da mãe.
5: Fala, seu tranqueirinha, bom dia pra você.
3: Ô, oh, Elton, qual é seu prato favorito?
2: Ô, oh, Ronco, meu prato favorito é uma iguaria. É sorvete com feijão vermelho.
4: Ah, puta merda. Pera aí, seu Pedro.
2: E torresmo com sorvete.
4: Não, peraí, cara.
6: Aí, isso depois de você dar aquela...
4: É, você deu uma pitada no cachimbo da paz.
2: É uma delícia. Eu trago feijão vermelho lá de Minas, que eu sou mineiro nato, né?
4: Isso é bom.
2: Moro aqui. Aí eu cozinho o feijão, refogo,
4: tá.
2: Coloco uma concha no prato e duas conchas de sorvete junto. E vou tungando o torresminho junto ali no sorvete com feijão.
4: Você entendeu,
3: olha,
4: seu Pedro?
3: Eu achei legal a receita, mas ó, eu vou mudar um pouco, pra mim vai ficar um sabor melhor. Com duas bolinhas
4: um
3: de sorvete.
4: Muda um pouco.
3: Em vez do feijão, veneno.
4: Peraí!
3: É muito melhor, é muito mais saudável e delicioso.
4: Torresmo com

0: festa do Vinheta Volume 9.
1: A gente sempre comenta aqui que essa vinheta é a Lady Lu que canta, né?
0: Grande Lady Lu, maravilhosa.
1: O Luiz Ricardo, o Eterno Bozo, voltou com o programa Viva Noite.
0: Olha, Viva Noite!
1: E a Lady Lu foi se apresentar lá e cantou essa música aí,
0: que
1: cara.
0: Que legal, que bacana. Lady Lu, um beijo.
2: Beijo.
0: Bom dia, bom dia, bom dia.
3: Opa.
0: Bom dia. Não tem que querer dar uma de machão, não. Tem que se libertar aqui no Band.
1: Se libertar, você vai ver o bom dia.
0: Exatamente. Se liberte aqui na balada do Vinheta, tá bom? Vinheta, o que você separou pra gente nessa sexta-feira?
1: Cara, eu separei pra essa sexta?
0: Pra essa sexta.
1: Eu separei um baby doll. E, ah, não, você tá falando da balada?
0: Tô falando da música.
1: Ah, tá, nossa. Tô falando pra essa noite.
0: Pois é.
1: Tem uma coisa aqui que vai, posso falar?
0: É.
1: Isso aqui vai ser igual você enfiar o dedo na tomada 220.
0: É isso.
1: Vai te dar uma carga, uma energia.
0: Posso falar? Quem tá na academia agora? Pode usar essa balada do Vinheta pro exercício forte. Vai fazer um burpee agora?
1: Isso.
0: Precisa? Vai fazer ouvindo a balada do Vinheta.
1: Ah, não tô na academia. Você vai sentir o seu corpo tremendo, seu cóccix pulsando.
0: Vai dar vontade. Vai dar vontade de sair correndo na rua. Você se prepara. Ô, Vinhetão, senta o dedo, por favor.
1: Quer mesmo?
0: Por favor.
1: Então toma esse aqui, ó.
4: DJ.
0: Agora, hein? Eu vou puxar um ferro hoje, hein?
4: Vinheta Vinheta, The Best.
5: Vai puxar, vai levar.
0: Lá ele.
4: The Number One. DJ Vinheta Vinheta.
0: Vai começar a balada mais radical do planeta, balada do Vinheta Volume. Não, não, não, não, não, não, não, não, não, não. Nós somos aqui da Band FM. Balada do Vinheta Volume 9. Nossa senhora, velho! Se prepara agora!
1: Nossa senhora, velho!
0: O pãozinho que você tem.
1: Que é isso?
0: Pra fazer uma chica com DJ Vinheta.
1: Vamos botar esse glúteo pra jogo?
0: Vamos botar
1: esse glúteo pra jogo? Vamos fazer nesse ritmo?
0: Então
1: vamos
0: lá, hein? Meu bumbum tá meio caído, DJ Vinheta.
1: Ah, mas isso aí tá deu, nós vamos dar um jeito, hein?
0: Vamos dar um jeito
1: nisso? Vamos fazer um coice?
0: Vamos lá.
1: Aqui, aquele dando coicinho, vamos
0: aqui, assim,
1: vai, vai, então vamos lá. 3, 2, 1, vai.
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0: Nós estamos na Band FM. Eu sou a Yá. Yara.
1: Não, Yara. Nossa, Yara, velho.
0: Grande Yara. Muito obrigado pelo carinho. Para, vai começar a loucura agora, hein?
1: Ah, não, agora eu vou.
0: Agora.
1: Como dizem, eu fui fiel pé na jaca.
0: Você quer ver? Eu vou pular no colo do Ron.
1: Ah, quero ver, vai
0: correr. Quero ver ele não se animar.
1: Você tá louco? Quer quebrar ele todo?
0: Quero.
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1: Caraca, velho. Você não tá sentindo uma coceirinha,
0: Tadeu? O Edmilson tá malhando e ele mastigou o instrutor.
1: Calma, velho. Deixa o personal trabalhar.
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0: O Cleiton mastigou a alavanca do câmbio. Que delícia.
1: Isso porque nós só demos só a entrada, hein?
0: O Vicente Souza engoliu o Parque Ibirapuera inteiro em São Paulo.
1: Que é isso? Mas que coisa gulosinha, hein, bebê?
0: Que gulosão, hein? Vamos lá, então?
1: Cara, agora... Não, foi só aquecimento. Agora é pra rasgar, hein?
0: Agora
1: é pra rasgar.
0: A cara da Thaís.
1: A Thaís Freita. Falou, vamos lá, meu. Então. Que vocês estão fazendo aí, velho?
0: Ah, que é isso? Meu Deus do céu.
1: Olha que delícia isso, velho. Cara, sabe como eu já fiz esse som com o elástico da cueca? É verdade.
0: Vamos mastigar?
1: Vamos arrebentar? É agora, hein?
0: Ai, que legal! Passaram manteiga na cabeça do meu dedo! Mastiga, ai, ai! Mastiga, ai, ai! Mastiga, ai, ai! Mastiga, ai, ai!
1: Alho! Alho! Alho! Balada do alho! Alho! Alho! Balada do alho! Uma hora eu vou falar, velho!
0: Tá aqui na garganta!
1: Então cospe! Band FM é sua rádio desse jeito!
0: Vou pular no teu colo agora.
1: Vai, pula no colo dele. Pula no colo dele, Tadeu, pula.
0: Eu vou pular.
1: Pula, mas cuidado pra não quebrar. Pula, pula.
6: A vergonha é uma dádiva.
1: Ah, peraí, pô.
0: A hora de pesar o clima, né?
6: 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Ai, meu Deus do céu. Olha, gente, eu tava vendo já o Tadeu pulando no colo do Ronco aqui já, viu? Meu Deus do céu. 8:10, é o Top 5 da Hora do Ronco aqui da Band FM pra todo o Brasil. Muito obrigado pela sua audiência. Manda nossa mensagem pra gente. Estamos te esperando. 11 999 919197 pra você participar junto com a gente. É, claro. Andréia tá por aqui, bom dia Andréia, tudo certo? O Alexandre tá por aqui também, mandou mensagem pra gente, a Maria da Silva. Oi Maria, tudo bem Maria? Tá em Guarulhos, tá curtindo a Band FM. Obrigado pelo carinho, uma ótima manhã pra você e pra todo mundo por aí.
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0: Então, hora do que, cara?
1: Segunda aula do inglês pra vocês.
0: Com o teacher Pidoncio Pidunca da Silva.
3: Ó, todo arrepiado, olha.
0: É, do que? Alguma emoção diferente?
3: Ar-condicionado, o que
0: ar-condicionado?
3: Foi? Emoção. Sai ali fora agora, beber uma aguinha.
0: Tá.
3: E você sabe que hoje é aniversário de 89 anos da Bandeirante, da rádio.
0: Parabéns.
3: E pessoal passando aí, muita gente. Ó, que ó.
0: Por que você tá arrepiado desse
3: jeito?
0: Por
3: quê, cara?
0: Você viu um fantasma?
3: Não, não vi. Tem bastante gente passando aí, pessoas que...
0: Sim.
3: E chegaram uns gringos.
0: Ah, é verdade.
3: Que é pra visitar a rádio.
0: Tem um pessoal da gringa também,
3: da
0: né?
3: Da gringa, vieram visitar a rádio.
0: Uhum, sim,
3: né?
0: Sim, claro.
3: E aí tinha um pessoal aqui da Band, uhum, não sabia inglês. Eu fiz a tradução.
0: Ah, você que tá servindo de tradutor aqui?
3: Eu, é.
0: Ô, gente, tadinhos.
3: Engraçado que é engraçado que o meu inglês, ele é mais puxado pro lado do...
0: É mais pra... Não é da onde essa galera
3: mais
0: veio,
3: pro
0: né?
3: lado Pernambuco, então...
0: Ah, entendi.
3: O que acontece?
0: Faz sentido.
3: Eu traduzi neles com cara de interrogação.
0: Ah, é? Aí é questão de sotaque, gente.
3: É, o sotaque que você tem, querido.
0: É questão
3: de
0: sotaque, é.
3: Mas, poxa, que bom, que legal.
0: Que bacana.
3: Você é o tradutor oficial, então.
0: Fico feliz por você. Então, não quero tomar muito seu tempo, porque você vai trabalhar bastante hoje.
3: É. Eu vou pra lá.
0: Vamos
3: que
0: pra...
3: é legal, né? Que é também o pessoal...
0: Vamos pra aula. Antônia.
3: Oi?
0: Antônia.
3: Intini.
0: A Intini.
3: Desculpa, tá me desligado, o pessoal tá olhando pra mim. Intini.
0: A Intini quer saber qual é o significado de cushion. Cushion.
3: Então, inclusive, tá dentro do que nós estamos falando hoje, né?
0: É o tema.
3: Qual é o tema de hoje?
0: É a sua comida favorita.
3: Então, pronto. Tem gente... Sabe que mulher gosta muito disso? Eu tava prestando atenção nisso. Inclusive, quando elas estão naquele negócio de... Como é que é o nome daquela... Aquele botão que você dá pra parar a gravação?
0: É o stop?
3: Menopausa. Pausa. Então, aí, Jadeu, elas gostam muito disso.
0: Do quê?
3: Coxinha.
0: Cushion de frango?
3: De frango, né?
0: É.
3: Cushion de frango com catupiry.
0: Tem agarro de catupiry. Tem também com...
3: Tem nada a ver, professor. Cushion é almofada. Não é comida. Onde já se viu?
0: Igual as nossas?
3: Igual as nossas.
0: Igual as nossas, almofada.
3: Cara de interrogação da Ana. Olha como é que ela fica, tadinha. Vou lá explicar pra ela. O que acontece, Ana? Você faltou na aula de 88?
0: Ela é bem lerdinha.

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0: Ela anda de mobilete. Curte a Gretchen.
1: É.
0: Gosta de chiclete.
1: Gosta.
0: E ama fazer uma bó.
2: Linha de
0: com
2: sabão.
0: Vocês.
2: Ai, bom
0: Paulette.
2: Dia.
3: Bom dia, Paulette.
2: Ai, que babado. Bom dia, meninos.
3: Como é que você tá, fofa?
2: Aninha, bom dia. Tamo juntas, sabe disso, né? Ai, tava conversando com a Aninha fora do ar, gente. Tem cada babado entre nós mulheres que eu vou te falar uma coisa,
3: ah,
2: Tadeu.
3: Bom dia, você tá bem? Bom dia, linda. E aí,
2: bom
3: você?
2: Bom dia a todas as meninas, ó. Um beijo cheio de purpurina, confetes, tudo. Ai, como eu gosto. Posso falar?
3: Pode falar, Paulo.
2: Perceberam o meu salto alto vermelho?
3: Então, o que, que é isso? O Diabo Veste Prada, é isso?
2: A diabinha. Eu sou uma diabinha. É, o Diabo Veste Prada, gente. Eu gosto muito. Precisei assistir, mas é uma referência, né? O Diabo Veste Prada. Mas eu sou uma diabinha.
3: Não, uma sabia, diabona.
2: Sabia que uma vez eu saí com um bofe? Ele quis, de qualquer jeito, que eu me fantasiasse de diaba.
3: O quê, Paulette?
2: Gente do céu, um babado, Aninha. Deixa eu te contar.
3: Conta, me conta
2: como foi. Eu te contei nos bastidores. Ai, menino, aí chegou pra mim, ai, porque eu sou um pecador, eu quero ir pro inferno. Falou, para mim, você acredita? Beleza, tudo bem, combinado, tudo justo. Aí me vesti, coloquei chifrinho vermelho, aqueles que acende. Ai, gente!
3: Ai, que medo!
2: Criei todo um clima no quarto do motel. Verdade. Deixei aquela luz vermelha acesa, sabe, gente? Me escondi no banheiro e... Nossa. Aí eu coloquei o chifrinho que acende, você viu?
3: Sim,
2: legal. Chifrinho vermelho capiscando.
3: Legal.
2: Coloquei a parte de cima vermelhinha. Toda a lingerie linda que eu tenho, gente. Verdade. Aí coloquei aquela... Ó, ei, bem cavadinha.
3: Tá.
2: Bem cavadinha, posso dizer? Linda, maravilhosa. O rabo. E que rabo, hein?
3: Tem que ter o rabo, né?
2: Tem que ter o rabo.
3: É a diabinha.
2: Aí ele acendeu a luz. Aí ele ficou quieto, olhando pra mim. Eu falei, gente, o que foi? Tem alguma coisa errada? Ele falou, não, engraçado, porque eu conheci você, acho que eu me enganei. Eu falei, por quê? Ai, porque é o seguinte, ele falando pra mim, eu já tava decepcionada, né? Porque eu tô toda linda.
3: Você esperava uma reação, né? Nossa, como
2: eu
3: você
2: falei,
3: é maravilhoso.
2: Eu falei, o que foi? A fantasia tá errada, né? Eu falei, ai, pronto, ó, chifre, né? Rabo, tô com tudo do diabinho, né? Tô uma verdadeira diaba. Ele falou, é, mas eu pensei que era uma diabinha, não um diabo. Tô vendo o tridente.
3: E que tridente?

0: Bom dia,
1: Sr. Ronco.
0: Bom dia, quem é?
1: Genilson Barbário, da Zona Leste.
0: Muito bem.
1: Posso dar bom dia pra todo mundo aí?
0: Pode, Genilson.
1: Bom dia, Tadeuzinho.
2: Bom dia.
1: Bom dia, Vitão.
0: Bom dia.
1: Cadê Pidoncio? Cadê o Pidoncio?
3: Tranqueirinho, abraço.
1: Abraço.
0: Genilson, o que você merece?
1: Sr. Ronco, eu sou merecedor do emprego do senhor. Por quê?
0: Por quê?
1: O senhor vai trabalhar 250 dias esse ano, tirando os feriados, que equivale a 750 horas, e ainda trabalha 3 horas por dia e ganha 30 mil reais. Eu preciso do seu emprego, Sr. Ronco.
0: É, eu ganho quanto?
1: 30 mil por mês.
4: Porra, o cara foi no RH, hein?
0: Olha, eu vou falar uma coisa, se eu ganhasse só 30 mil, eu queria ficar desempregado. Que é isso?
4: Vambora, velho. Vambora, velho. Ah, gente, automático aqui, tô indo embora.
5: Band FM, bom dia pra você que tá junto com a gente, mandando sua mensagem. Ai, meu Deus do céu, eu vou te falar, viu? Esses caras aqui não tem jeito, hein? Tudo doido, hein? Você não mandou sua mensagem pra gente ainda? Não, tá esperando o quê, gente? É o top 5 da Hora do Ronco que tá no ar. 11 999.

0: tudo bem? Bom dia pra você, Eduardo Machado. Um abraço aqui pro Clóvis, motorista de aplicativo. Quanta gente hoje participando. Olha, vou te contar uma coisa. Um abraço pra vocês. Obrigado aí pelo carinho. Bom dia, Léo Júnior. Aqui é o Marcelo. Tô no centro de São Paulo, curtindo a Band FM. Motorista de aplicativo. Olha, galera, os meus amigos motoristas de aplicativos. Um abração pra todo mundo aí, gente.
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9: Verdade. Que a gente não acredita, mas tem gente que gosta.
10: É engraçado, você fala como se eu fosse um...
9: Não, peraí, calma. E claro... que ele é sucesso. Pidôncio e o momento para morrer. Falei pra você?
10: Tá bom.
9: É.
10: Toroma, Vital, Recebre mesmo.
9: Mesmo.
10: Tomara se alguém.
9: Se alguém.
10: Poló, Pepe, duvidar.
9: Duvidar.
10: De você.
9: De que você.
10: Popó, é capaz?
9: É capaz?
10: Catapapapapa, manda pu.
9: Manda pu. É isso. É, cara, às vezes as pessoas... Você sabia que as principais pessoas, Pidôncio, já que você comentou nisso, as principais pessoas que podem fazer você não crescer são os amigos e a família?
11: É, cara. Filosofias do Vinheta aí, hein, meu?
9: É, cara, porque inimigo, ele só fica torcendo contra, mas ele não fala nada. Agora a família fala, ah, não faz, não vai dar certo, fica aqui, cuidado. Os amigos também, ai, poxa vida, você não vai conseguir.
10: Aí o cara que é fraco, ele se reprime.
11: Posso falar? Nos stories, posso stories? Tem curtida de todo mundo, menos de amigos e família.
10: De amigos. Se você monta um negócio, amigo e família não vai lá e curte e não prestigia.
11: Exatamente.
10: É engraçado isso, né?
11: É engraçado, né, Pidôncio?
9: Por isso que eu falo, família, quanto mais longe, melhor.
11: Pidôncio, sorte sua que você nasceu, foi achado numa caçamba de entulho, né? E aí você não tem família, né? Peguei no ponto fraco aqui.
9: É, agora você também, Pinocchio. Tatario.
11: Pesou o clima aqui e agora é o momento, vamos rir.
10: É, vamos lá. Pronto, vamos embora. Ô, Jadeu! Floresta.
11: Floresta.
10: Floresta, tal. Olha, vou falar, tem cada floresta, Jadeu.
11: Tem árvore, né?
10: Oi? Não. Na floresta, não. Tem aquela... Olha, Jadeu, tem hora que eu tenho... Olha. Aí, a Aninha ria. Deixa eu falar, Jadeu. Floresta, e sabe o que tem ainda? tem tribos de índios que são o homem branco não chegou ainda.
11: Pô, sorte a deles, né?
10: Aí tem aquela tribo, o pessoal que come gente. É swing, não é? Não, cala a boca, meu!
11: Desculpa, eu fui.
10: Tribo é essa?
11: Também essa tribo.
10: Que tribo é? Não comi falar mais aqui.
11: Canibal.
10: Canibal que chama.
11: Canibal. Ah, tá.
10: Aí tava o canibal pai e o canibalzinho, filho. Os dois caminhando mão dada.
11: Tá.
10: Canibal pai, canibal filho. Tava dando um rolê na floresta. E umas compras, né? Aí então, de repente, eu saio de trás de uma árvore. Uma loira. Uma coisa mais linda. Tipo, tá vendo a Aninha com esse vestido vermelho lindo que ela tá?
11: Ela tá maravilhosa hoje, né?
10: Tá, então, a dona de vermelho. A loira saiu com aquele vestidão vermelho lindo. Olha. Trabalhada no cross creek.
11: Eita!
10: O pai ficou olhando, o menino ficou olhando. E aí o pai falou, pô, vamos levar essa loira pra casa, viu? Aí o menino, ô, pai, que legal, pai, que bom, eu tava com fome, a gente vai comer ela? Não, vamos levar ela pra casa, deixa ela lá, a gente assa sua mãe.
11: Já tá lá há bastante tempo.
10: Já tá
11: maturada.
10: Já. Sei que a carne já tá velha e dura, mas vamos comer tua mãe.
11: Essa é boa.
10: Vamos assar ela.
11: Calão gostou.
10: Calão, você curtiu, Calão.
11: Muito boa, mesmo.
10: Pois não, seu Pedro.
12: Canibal, se ela não tivesse um braço, eu falaria, tô comendo.
11: É, vamos lá, gente.
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11: De pouquinho em pouquinho, né?
14: Parou, segura. Tem cerveja aí?
15: Tem.
14: E tá gelada?
15: Ah.

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2: Famoso ditado popular tem tudo a ver com a pergunta de hoje.
0: Que ditado que é, seu Pedro?
2: Em boca fechada não entra elefante.
0: Não, é mosca, não é?
3: Que boca é essa?
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1: Alô, Ronco.
2: Bom dia.
1: Bom dia.
2: Quem é?
1: É a Tânia.
2: Nome da mamãe, Tânia?
1: É Dona Carminha, ela não está mais entre a gente.
2: Mas, Dona Carminha, tem alguma história que você gostaria de contar pra gente sobre Dona Carminha?
1: É, a Dona Carminha aprontou enquanto estava viva. Ela tinha Alzheimer e vira e mexe, ela inventava uma história. Falava que os vizinhos estavam dando em cima dela, o Bruno Galhaço estava dando em cima dela, entendeu? Só pessoas feias. Bem bestinha a minha mãe. Mas só que no dia do meu casamento, ela resolveu aprontar uma melhor. Porque, na verdade, nordestina fala baixo. Aí ela gritou quando meu marido estava entrando na igreja. Olha o corno, o corno entrando.
3: Meu Deus.
2: Olha o quê?
3: Olha o corno. Pensou, velho? Que situação, gente.
1: A minha irmã desesperada, todo mundo rindo na igreja, o padre já olhou meio assim, achando que era brincadeira, minha irmã. Não, ela é doente. Ela continuou gritando, é corno mesmo.
2: Mas só uma coisinha.
1: Oi.
2: Ela falou a verdade.
4: 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Ah, mãe conhece a filha que tem, né? Certeza.
3: Pensou, cara, que cena, velho.
4: Constrangimento.

0: do Ronco. Olha, obrigado, você que participou junto com a gente. É, não, participou desde as 5 da manhã também. E ouviu também o nosso Top 5 da Hora do Ronco. Obrigado pela sua participação, pela sua companhia. Todo mundo que manda mensagem pra gente pelo nosso WhatsApp, pelo 11 99991-9197. Bom, na sequência tá chegando a manhã mais gostosa do Brasil, a manhã mais gostosa do seu rádio, com muita música, prêmios pra você aqui na Band FM. Se eu fosse você, não sairia daqui não. Fica na Band FM, porque na sequência tem uma programação sensacional na manhã mais gostosa aqui na sua rádio do seu jeito. Ó, beijão pra todo mundo aí. Até mais tarde, viu, gente? Até mais tarde.
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0: 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Sabadão na Band FM, Iago Ropa na parada. Excelente sabadão pra você ligadinho na 94.3. Vamos fazer um agito no seu fim de... Fim de semana na Band promete e promete presente. 999-43-0617. Conta aí como é que tá o seu fim de... Como é que tá o seu sabadão? 9 de maio, que você tenha um excelente sabadão, excelente fim de semana. E esse frio danado avançando aí pela serra. Já a gente atualiza o tempo. Estamos com 9 graus. Falando em previsão do tempo, vamos conferir como é que fica temperatura já por aqui nos 94.3. 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
0: Vamos conferir o tempo e a temperatura. 9 graus agora, a máxima para hoje é 13 graus. Meus amigos, o friozinho tá avançando. E vocês vão ver como vai ficar o tempo na segunda-feira, que nós vamos zerar os termômetros.
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1: Digo Vitor Hugo.
0: Oxi, no nosso sabadão, Band FM. Bom dia aí pra você ligadinho na 94.3. 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
0: Chega aí, Lucas Jacques, bom dia!
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2: Como é que vocês estão? E aí, meu irmão?

0: Sabadão e tem churrascão Band FM Supermercados Bastos. Excelente sábado pra você que tá na 94.3. Que seu sábado seja bem melhor. E agora para a parada, vamos até meio-dia, tem churrascão de presente. Já manda o nome completo, manda o bairro, diz assim: agora eu quero o churrascão da Band FM.
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Ícaro e Gilmar, M de mulher. 999-430-617. 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E pensa num kit, tá, gente? 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Já já o resultado por aqui.

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18: 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Daqui a pouco a gente volta com mais informações. 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
0: 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Música 1, Gustavo Lima, Vagabundo. 2, Chiquito e Bodorneio. Bodorneio. E o Corpo e Alma, Coca com Fernet. Música 3, Grupo Chocolate, Alô Virgínia. Música de número 4, Moda Boa, Todo Mundo Menos Eu. 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E a 6, o Grupo Manotaço, Tio Sul do Sul. 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
1: 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Já, já, música vencedora Super 6.
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1: Band FM 10h23.
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23: 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Iago, já eu tô de volta. 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
3: Música vencedora Super 6 foi com a Marília Mendonça, Eterna Marília. Foi por conveniência. A mais votada, toca de novo.
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Sabadão na Band FM com churrascão 999430617. Vamos dar um abraço na Janete aqui, ó. Tá lá no Restinga Seco ouvindo Band FM. O Gustavo da Várzea mandando aquele alô. A Ana Cláudia, a Luísa, o Jorge, o Alfredo. Todo mundo quer o churrascão Band FM Supermercado dos Bastos. Ainda mais nesse friozinho, né, gente? Fim de semana na Band, sempre bem melhor.

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Bom dia aí pra todo mundo ligadinho na 94.3. 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E aí, vamos jogar o que hoje? Vôlei, beach tênis? Qual vai ser a pegada? Futevôlei? Já agenda aí. 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

0: 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Band FM, 9 para as 11. 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

0: Modelo Churrascão Band FM, Supermercados Bastos, 99943-0617. Galera aqui participando, alô Giza do Santa Catarina, tá ligadinha no Band FM, a Paula, lá do Santa Catarina também. 99943-0617, valendo churrascão, Gisele Vanim da Várzea, o Henrique, ligadinho, alô Elaine. Também tá lá, nos 94.3, Ana Maria Pereira, na Penha. Todo mundo quer churrascão, Band FM, Supermercados Bastos.
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5: Band FM 11:15.
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do Churrascão, Band FM, Supermercados Bastos, no seu fim de semana bem melhor na Band FM. Lá no bairro da Penha, aquele abraço pra Marinalva Matos, o Anderson Wolf ligadinho no Guarujá, e agora tô na escuta, Santa Cristina, lá do Santo Antônio. Bandir, ei, sou mãe de 5, hein? Quero o churrascão. Oi, Band FM, Eliette aqui, ó, do bairro São Cristóvão. Bom dia, Band FM, tô na escuta aqui no São Miguel. Eu quero esse churrascão, me ajuda aí. Bom dia, Band. Bom dia, Agô, Antônio Souza aqui do São Miguel. Quero churrascão, o Leandro, o Altivir ligadinho lá em painel. Alcenira, alô Nira do Copacabana, 999-430617. Galera no WhatsApp mandando aquele alô. Aline Muniz do São Miguel também quer churrascão.

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2: Band FM, 11:37.
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0: 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São Rafael, choradeira. No nosso sabadão Band FM. 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Vamos dar esse churrascão aqui de presente na Band FM.
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0: Quem tá levando churrascão é o Antônio Souza do São Miguel, final telefone 7409. Alô, Antônio! Antônio Souza do São Miguel tá levando esse presentaço na Band FM. Gente, festa da Band tá chegando aí com um montão de presentes, tá? Ou seja, a programação não para não, nosso fim de semana só tá começando. É o Esquenta no Fim. Fica ligadinho aqui na Band FM, não desgruda. Festa da Band FM tá chegando aí. Gente, e deixa eu lembrar que a gente tá entrando em clima de festa do Pinhão. Vocês estão sabendo, né? Estamos a 2, 4, 5, 6, 7, 8, 9, 10, 11, 12, a 13 dias pra festa do Pinhão começar. E já começa o nosso recanto no dia 20.

2022. Ou seja, meus amigos, Festa do Pinhão tá chegando com grandes shows na Arena de Shows, no Parque de Exposições Conta Dinheiro. 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

beleza por aí, né? Que bom te ver, tô felizão. Eu sou o Robson Ramos, tô aqui na Band FM, gente, bora? Aqui pra cima sempre, como sempre, na Band FM é bem melhor. 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

0: Band que tá no ar, como diz o ouvinte Daniela aqui. Bora festar! Bora festar, meu povo. A festa da Band começou com alegria para todo o Brasil, ouvindo a Band FM em todo lugar. Estamos aqui em bandfm.com.br. Também você pode acompanhar a gente aqui pelas câmeras do nosso estúdio digital. Vem com a gente para curtir as músicas que você adora, todas animadíssimas, para esquentar a hora do seu almoço, para esquentar a hora do seu churrasco, até a hora do seu trabalho. Se você estiver fazendo a mesma coisa que eu trabalhando, vamos esquentar trabalhando também. Vem com a gente e curte aí. Ó, você já sabe. Se não sabe, vai saber. Tem a Alexa de presente, assistente virtual na caixinha, aquela que fica com você o dia todo. Você quer ganhar sua Alexa? Tem aqui, exclusiva da Band? Então participe com a gente. 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Manda áudio pra gente aqui. Conta como é que tá seu sabadão, seu fim de semana. A gente bota você no ar e você pode ganhar sua Alexa. Agora, a festa da Band tá no ar.
1: Tá

0: Boa tarde, festa da Band. Tô ligadinha em vocês aqui desde manhã, hein? Mas agora eu estou ligadinha na festa da Band, limpando a casa. Ai, ai, ai. Mas calma, daqui a pouco eu termino e vou curtir o resto da tarde, do meu sabadão, desse dia lindo.
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0: flor pra você curtir nessa primeira sequência da nossa festa da banda. Gente, é só o comecinho. Calma que tá tudo muito novinho ainda, cheirando a talco aqui. Mas já tem um monte de gente bacana participando. Eu quero mandar um beijo para a Késia, que já veio por aqui. E a Marlene Luz dos Santos, que também já tá mandando mensagem aqui na festa da Band. Meu nome é Marcelo Adriano Rilo, também tá com a gente aqui curtindo a programação da Band FM deste sabadão, na festa da Band. Manda áudio também, vem dar uma brilhada com a gente aqui no festa da Band deste sabadão e vem atrás da sua Alexa. Hoje, como sempre, tem combate na festa da Band, duas músicas, você escolhe a que você gosta mais e a mais pedida a gente repete no final. Vamos conhecer?
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0: Duas músicas para você escolher a melhor. A primeira é o Belo Reinventar, tá aqui no Combate da Band. A música número 2 é a música do Matheus e do Cauã com a Ana Castela, Ilusão de Ótica. Vamos ver um pedacinho? Vai, menino, cadê? Ah, tá

0: Matheus e Cauã com Ana Castela, Ilusão de Ótica, música número 2.
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0: Qual que você gosta mais, Belo ou Matheus e Cauã? Matheus e Cauã ou Belo? Conta pra gente aqui no Instagram da Band FM, no WhatsApp da Band FM também. No final a gente vai repetir, vai tocar de novo a mais pedida. Agora a gente vai ouvir as duas inteirinhas.
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0: Jéssica, daqui de Araçatuba, interior de São Paulo. Estou aqui curtindo a festa da Band, porque Band, é a maior rádio de todos. Band é Band.
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0: Tesouro, aqui, festa da Band, com quem tá curtindo com a gente desde cedinho. Você manda mensagem pelo WhatsApp da Band FM 11 999 919197. Tudo por um brilho, gente.
1: Bom dia, Robinho.
0: Oba!
1: Tô aqui já esperando a festa da Band, bora curtir.
0: Isso!
1: Já tô aqui esperando.
0: Já começou.
1: A primeira música da festa da Band.
0: Já tocou, inclusive.
1: Band, a rádio do meu jeito. Amo!
0: Valeu, é a Bel que mandou, é que foi no comecinho, né, Bel? Foi no comecinho que ela mandou aqui. Beijo na Raquel também, tá sempre ligada na Band FM, sabe onde? Portugal! Manda beijos pra gente aqui, ela tá querendo ouvir música da Ana Castela, pra ouvirmos e nos divertirmos por aqui. Beijos, Raquel, beijo pra todo mundo em Portugal, curtindo a Band FM também, curta pela internet em bandfm.com.br. Um beijo pra todo mundo por aí, nossa festa que não para.
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2: Em todas as edições da competição, existem aqueles que gostam de saber qual será o famoso grupo da morte, que é como os torcedores costumam chamar o grupo mais difícil, aquele grupo com mais seleções fortes. Dessa vez, o mais próximo que temos disso é o grupo I, com a seleção francesa, que chega como uma das favoritas, a Noruega, que tem uma ótima geração, Senegal, que foi finalista da última Copa Africana de Nações, e Iraque, que se classificou na repescagem.
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0: ligada na Band FM, aqui é o Duzão do grupo Menos é Mais. Fim de semana bem melhor, só curtindo a Band FM. Sintoniza aí.
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0: Band FM, não mexe nas minhas gavetas, é Danilo Davi, aqui é Festa da Band, com você, com a gente aqui também, vem, sempre falo, né, vem dar aquela brilhadinha, vem pelo WhatsApp da Band FM e conta aí, como é que tá, hein, o que que você tá fazendo de bom na festa?
1: Nosso sabadão fica melhor com a Festa da Band, e tudo beleza. De bom, beijo, Silvana Gomes de Osasco, ligadinha.
0: Valeu, uhul. Silvana, beijo festa pra você da também. Band. Isso, meu bem, vem com a gente aqui, quem mais, hein, tá aqui no WhatsApp da Band FM?
2: Boa tarde, Band.
0: Boa tarde.
2: Aqui é Cristiane. Tô fazendo almoço, esperando meu filho chegar com o marido. Foram jogar um basquete, um campeonato aqui em Sorocaba. E a Band tá na minha vida todos os dias da semana. Ouço vocês. Amo o rádio.
0: Oh, que legal. Beijo, Raquel. Beijo. Da Raquel é outro ouvinte aqui. Beijo para o nosso ouvinte aqui de Sorocaba, Cris, que mandou mensagem aqui. A Maria Emília também tá ligada na programação da Band FM, tá afim de ganhar presentão, quer celular da Band também, tá atrás aí da Alexa, vem atrás você, participe com a gente aqui também. Nossa festa da Band não para, hein?

0: Você tá bem, Jadil?
1: Tô bem.
0: Tá bem? Porque não, eu vi você fazendo uns negócios, uns colacres.
1: É que eu tava comendo pão de queijo.
0: Ah, comendo pão de queijo.
1: Tá no ar já, produção?
0: Tá no ar já. Não, já tava no ar.
1: Desculpa, gente.
0: Não, eu comi,
1: comi pão de queijo esses dias.
0: Ainda bem que a gente não falou bobagem, né, Jadil?
1: Pois exatamente.
0: Às vezes, fora do ar, a gente fala cada coisa.
1: Escapa uns negocinhos aí, né?
0: Outro dia eu dei uma de Caio, aquele o ex-jogador, lembra?
1: Sei.
0: Ah, posso falar um palavrão aí? Quem é? Pode falar. Eu falei, ah, ele é um bananão.
1: Não, você não falou isso.
0: Falei.
1: Ô, produção, censura aqui o bananão que ele falou, hein?
0: Lembra o Caio? Censura. Não, ele é um bananão.
1: Já passou a hora, já?
0: Já posso falar?
1: Vamos lá.
0: Ô, Jadeu. Caipira. Caipira comprou um carro novinho e tal. Tá dando um rolê legal. Aí tá dando um rolê, só que ele foi dar um rolê numas ruas onde tem muito gringo, tá? Essas coisas, o pessoal vem turista, aluga carro. Aí, meu, ele com o carro novinho, vem um gringo, Jadeu, e pum, bateu nele. Aí o gringo desceu todo educado, né? Chegou pro caipira e falou, hello! Ele falou, que nada, deu perda total.
2: Não, filha, não! Tem mais! Vamos rir!
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14: Fala, gente! Boa tarde pra todo mundo. Tá tudo beleza por aí, não é? Eu sou o Robson Ramos, aqui pela Band FM. Tudo beleza, meu povo?

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em São Bernardo do Campo. Estou fazendo agora, nesse exato momento, tentando pintar o meu cabelo para deixar as madeixas mais bonitas, para curtir nosso final de semana e também curtindo a festa da Band FM. Nada melhor do que dar uma animadinha, né? Beijo a todos.

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0: Robson. Boa tarde, Band. Aqui é o Valfran de Campinas.
1: Alô, Valfran. Passando
0: para desejar um ótimo sábado a todos. Feliz Dia das Mães a todas as mamães. E em especial a minha dona Dilma.
1: Muito bem. Valeu, um beijo lá, dona Dilma. Todo mundo quer, vem pra cá.
0: Festa na Band.
1: Beleza, meu garoto. Quem também tá curtindo com a gente aqui é a Gabriela Silva, ligadinha aqui na programação da Band FM. A Edna Mello também mandou mensagem, tá com a gente aqui na festa que continua.
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de Band FM, Silvana de Franco da Rocha. Tô fazendo faxina, curtindo festa da Band. Me inscreve aí pras promoção. Beijo, beijo, amo vocês, meus amores.

0: melhor.
1: Natanzinho, que honra, que delícia. Vambora.

0: Gustavo Lima à noite. Aqui é festa da Band, agora tem
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0: Eu falei, tava na hora da gente resolver essa parada aí. Pois é, duas músicas pra você escolher a melhor, a gente repete a mais pedida. O negócio é o seguinte: estavam concorrendo Belo, Reinventar, e Matheus e Cauã com a Ana Castela, Ilusão de Ótica, certo? Então vamos conferir aqui, atenção Brasil, olha aqui, menino.

0: estava esperando a Alexa, a assistente virtual da caixinha, bonitinha pra você. Ivone Aparecida da Silva vai ter a Alexa agora pra te fazer companhia, meu bem. Parabéns, você ganhou. Só passar aqui na Band FM pra retirar, estamos te esperando por aqui também. Festa da Band encerra, volta amanhã, meio-dia, amanhã com 3 horas de duração, você vai curtir demais. Vem aí a tarde do sabadão na Band FM pra você curtir em todo o Brasil. Beijo pra todo mundo, até lá.
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1: Em todas as edições da competição, existem aqueles que gostam de saber qual será o famoso grupo da morte, que é como os torcedores costumam chamar o grupo mais difícil, aquele grupo com mais seleções fortes. Dessa vez, o mais próximo que temos disso é o grupo I, com a seleção francesa, que chega como uma das favoritas, a Noruega, que tem uma ótima geração, Senegal, que foi finalista da última Copa Africana de Nações, e Iraque, que se classificou na repescagem.
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14: Fala, meu povo, tudo bem? Eu sou o Fernando César, estamos aqui na Band, chegamos, como é que você está? Tudo bem aí? Então bora lá, porque é sabadão e eu chego chegando, hein? Tem Super 6, e quando tem Super 6 tem o quê? Tem presente, né? Por isso que eu gosto, eu já chego chegando com um presentão pra você que tá aqui com a gente, ó. A sua rádio do seu jeito.
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14: Meu povo, bora lá. Ó, que eu tenho hoje? 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Vem com Big Cop térmico, vem com chaveiro. E esse chaveiro é um abridor de bebidas. Bem legal, hein? Você vai lembrar de mim quando precisar abrir a garrafa e não ter nada. Aí você vai ter o chaveiro ali com o abridor de bebidas, tá vendo? Tem suporte de celular, tem bolsa térmica. Tudo isso com a marca João Bosco e Vinícius e Band FM, beleza? Só você participar votando na sua música preferida. Vamos lá. A primeira, Menos é Mais, pela última vez. A segunda, Matheus e Cauã, Admita. A terceira, Gustavo Lima, Vagabundo. Quarta, música Panda, Eu Te Seguro. A quinta vem com Danilo e Davi, Apaga, Apaga, Apaga. E a sexta música, Ferrugem, Arrependidaço. E aí, destas, qual você mais gosta? Você vai dizer pra gente através do nosso telefone, 11-37-43-33. E você pode participar também através do WhatsApp, tá? 11-999-919-197. Bora, começou?
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1: 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Tem cerveja aí?
2: Tem.
1: E tá gelada?
2: Tá.

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1: Gustavo Lima, Vagabundo, a terceira música da Super 6. Gente, ó, só pra avisar que continua valendo aqui o kit personalizado João Bosco e Vinícius e Band FM. Vem com Big Copo Térmico, vem com um chaveiro, com abridor de bebidas, vem com também suporte de celular, bolsa térmica, tudo isso com a marca João Bosco e Vinícius. É só participar através do nosso telefone 11-3743-1313 ou no WhatsApp 11-999-919-197. Bora pra quarta música da Super 6? Panda, eu te seguro.
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1: Eu acho que você tem que mandar aquela mensagem. Mas manda o que tá no seu coração. Porque se fosse eu falaria.

0: Band FM, tá aí a sexta e última música da Super 6, Ferrugem, Arrependidaço. Gente, continua votando lá. Tô sabendo que tem duas músicas empatadas aqui, a galera pode participar ainda, votando na música preferida através do WhatsApp e através do telefone também, que você concorre a presentão, beleza? Daqui a pouquinho o resultado, a gente descobre a música vencedora e quem ganhou o presentão na Band. Porque agora a gente vai falar, oh, meu pai do céu, hein? As coisas vão acontecendo, a gente só vai falando aqui, dando risada na vida. Mas teve uma jovem de Praia Grande no litoral de São Paulo, né? Tava ansiosa pra receber um presente de aniversário que meu marido comprou um presente e tal. Acho que é um celular novo, gente. Segundo ela, ela tava pensando isso. Ah, é um celular. Porém, a surpresa de Valentina Vitória, quando a caixa chegou... Ela ansiosíssima, né? Ai, eu quero ver, quero abrir meu celular novo e tal. Aí viu que tinha caído num golpe, gente. Ah, meu Deus do céu, caiu num golpe. Você já caiu em golpe? É? Caiu? Ela caiu, é. O que chegou pra ela não era um telefone aí, o iPhone que ela tava sonhando e tal, não sei o quê. Era uma caixa de leite condensado. Ai, desculpa rir, mas é que... Você pensa que é um iPhone, dá pra fazer brigadeiro pelo menos, né? Mas enfim, ela não fez questão de esconder a frustração, né? A tristeza e a grana também. Fala aí, você quebra a expectativa e ainda gasta uma grana, né? A Valentina tava ansiosa pra receber o presente, diz ter perdido o sono com essa infeliz surpresa e tudo mais. E aí a Amazon, né? O site onde a compra foi feita, ainda não se pronunciou sobre o caso. Já o Procon SP... afirmou que tanto a loja quanto o marketplace devem garantir o cumprimento sim da oferta. Então, em caso aí o problema não seja resolvido, o consumidor deve registrar uma reclamação no site do Procon da sua cidade ou estado. Caramba, rapaz, já pensou? Já aconteceu isso com você também? Ah, gente, fiquei com dó. Mas que eu dei risada, gente. Imagina a cara dela, tadinha, quando abriu e viu um leite condensado já lá, coitado.
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0: aqui na Band. Olha que chegou o resultado da Super 6, hein? Sábado, sábado. Sabadão na Band. Não escutei, é o quê? Ah, a sua rádio do seu jeito.
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0: Primeiramente, muito obrigado a todo mundo que mandou mensagem, que participou, votou na música preferida. Gente, hoje o negócio foi concorrido, hein? Nossa, eu nunca vi isso. Foi a música número 1 e número 3. É a música número 1 e número 3, estavam empatadas e tudo mais. A galera foi votando e o desempate não acontecia. Até que finalmente chegamos aqui a um resultado vencedor. E com a maior parte dos votos, a música vencedora é... É, atenção, atenção. Menos é mais pela última vez. É, parabéns!
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0: FM, Felipe Rodrigo, ignora! Deixa eu dar um parabéns aqui pra Keila, né? Keila Cristina Alves da Silva, que ganhou o Big Prêmio, kit personalizado, João Bosco e Vinícius e Band FM. Bem legal, obrigado, um beijo pela sua, obrigado pela sua participação. E você que não ganhou, calma que tem um presente. Agora, por exemplo, sabe o que tem? O Big Prêmio?
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0: Big Prêmio, máquina de cortar cabelo a partir de agora pra você sair com o corte em dia. Vai sair com a faixinha no cabelo. O pessoal faz aquela a linha, né? Não é faixa, é linha aqui do lado do cabelo, né? É linha, é. O pessoal tá fazendo a sobrancelha também. Você faz? Não. Tô perguntando pra produção aqui, a produção diz que não. Você faz a linha nas sobrancelhas também? É. Você, meu amigo dos 40 mais, você faz? Ou você faz só o pezinho? O legal da máquina de cortar cabelo é que você pode também dar uma parada nos pelos, não é verdade? É, então, gente, eu tenho aqui a máquina de cortar cabelo pra você a partir de agora. Só mandar mensagem pra gente aqui no 11999919197 que automaticamente você concorre ao Big Prêmio. Beleza? Victor e Léo, amiga apaixonada aqui na Band.

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1: Band FM Maiara e Maraíza, presepada. É, meu povo, valeu a moral. A galera tá participando com a gente aqui, mandando mensagem. Vocês estão querendo o Big Prêmio, né? Obrigado aí pelo carinho. Tamo junto. Pra você que chegou agora, não sabe o que tá valendo, é o seguinte. Nós já divulgamos o Big Prêmio da tarde. Hoje temos aqui a máquina de cortar cabelo. Pra você sair com aquele corte em dia, né? Pezinho em dia. Tá, você manda sua mensagem através do nosso WhatsApp no 11 99991 9197 e aí você automaticamente concorre, beleza? Ó, quero te avisar que a gente preparou a tarde com muito carinho pra você. Daqui a pouquinho vai ter aqui hora cheia, uma hora só de músicas na programação da Band. Aí depois tem o da Play. É a hora que você participa pedindo aquela sua música, aquela música que você curte. E não só você vai ouvir a música, vai todo mundo ouvir aqui na Band FM, beleza? Então já prepara a voz, já faz aquele aquecimento vocal. Porque você vai se soltar hoje com a gente aqui nessa tarde e automaticamente concorrer.

0: você sabe, né? É a magia do rádio acontecendo. Você tá com vontade de ir no banheiro, Pidoncio?
1: Não, é o passinho do Lalau.
0: Parece que você tá apertado
1: passinho
0: pra ir no
1: banheiro. Passinho do Lalau, parece que tá coçando o bumbum, né?
0: Ai, Pidoncio, isso é o clima, né?
1: É o clima, é o clima, Jardel. A gente gosta de brincar. Sabe por quê? A vida tá difícil, né? A gente... há muitos problemas, muita coisa que a gente tá passando. Então a gente tem que ter alguém, algo ou uma rádio que te leve isso, que a gente leva alegria. A gente deixa o seu dia um pouco mais leve. A gente deixa o seu dia um pouco mais legal. Tchau.
0: É isso aí, ó. Pidão, você tá dançando agora.
1: Não é, já,
0: mas
1: viu?
0: Agora não é hora de dançar.
1: Mas você viu que já, se eu já fui no clima?
0: Exatamente. Oh, então, nesse clima, vamos rir.
1: Vamos rir. Ô, oh, Jadeu, chegaram pra um veinho. Veinho, sabe aqueles veinhos que não tem paciência pra nada?
0: Uhum.
1: Aí a repórter, né? Não, fazendo um negócio de que é essa, as pessoas que conseguem viver com muito mais anos, as pessoas que têm mais vida, que tem mais pra ficar velho, que, com saúde e tal. E chegou pro velhinho. Poxa vida, é, senhor Oswaldo, né? Eu gostaria de entrevistá-lo e gostaria de saber como faz pra chegar nos 100 anos assim, igual o senhor? Ele foi curto e grosso, falou, é só não morrer.
0: É simples assim.
2: É simples assim.
0: Vamos rir.
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13: Oi, minha gente! Agora você quer curtir música, né? Então chá comigo! Sim, a gente preparou uma hora só de músicas pra você que tá junto com a gente aqui na Band. É só aumentar o volume e deixar o resto com nós. Nós aqui, com nós. Tá tudo em casa, tá tudo em casa. Então, Fernando César, a partir de agora, hora cheia, hein? 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
13: Boa. Uma hora só de músicas aqui na programação da Band FM. Aqui vai ter o Lembra Dessa. Daqui a pouquinho a gente vai relembrar uma música que você curtiu bastante. E você vai ver, você vai cantar aqui com a gente. Tem muita música boa. Tem João Gomes, tem Murilo Huff, tem Sorriso Maroto, tem Ana Castela, tem Henrique Juliano. Tem a sua participação no WhatsApp aqui no 11 999919197. Tem presentão, é o Big Prêmio que tá no ar, já tá valendo. A gente separou aqui uma máquina de cortar cabelo pra você aí, sair com o corte em dia, tá bom? Só manda sua mensagem através do nosso WhatsApp para concorrer, 11 999919197. Fala o seu nome, fala a música que você quer curtir aqui na Band e manda o seu beijo, manda o seu abraço, fique à vontade, só interagir com a gente, beleza? Mas chega de blá blá blá e bora começar. É uma hora só de músicas a partir de agora aqui na Band.

Band FM, Ed Brito e Samuel, Romance Rosa, é o que a gente curtiu aqui na Hora Cheia, uma hora só de músicas na Band FM que você curte nesse momento. É só você participar, mandando a sua mensagem, que você também concorre a apresentar, você já tá sabendo? É, tem a máquina de cortar cabelos aqui pra você daqui a pouquinho, tá? Então manda a sua mensagem pra concorrer, tá? Ó, o que eu quero te avisar é que daqui a pouquinho vai começar o Da Play, e aí é a hora que você manda na programação da Band FM, é a hora que eu vou até pegar um café aqui. Eu jogo a rádio na sua mão, a Band FM vai estar em suas mãos e você vai pedir a sua música. Você vê a responsa que você vai ter? É, então, ó, já pode mandar sua mensagem, tá? Você manda sua mensagem de voz, aí você fala o seguinte: primeiro, fala o seu nome, depois você pede a sua música e aí, por fim, deixa o seu recado. De repente, fala o que você tá fazendo de bom, se você tá trabalhando, se você tá em casa, se você tá curtindo a vida, tá me representando nessa, não é verdade? Fala aí pra gente através do 11 999919197, beleza? Enquanto isso, a gente continua com uma hora só de músicas na Band.

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0: pichoteira, coração encadeado, pra fechar a hora cheia, uma hora só de músicas que a gente curtiu aqui na Band FM. Gente, obrigado aí pelo carinho, tá? E ó, só pra avisar que daqui a pouquinho vai começar o Da Play. Já mandou a sua mensagem? Já pediu a sua música? Já mandou o seu beijo e abraço? Não mandou? Então, ó, vamos fazer o seguinte, vamos combinar assim, ó. Você faz agora, enquanto isso eu vou separar aqui algumas mensagens e eu posso separar a sua também. Capricha no áudio aí, hein? Lógico, no pedido também.
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0: Tudo bem? Como é que estamos aí nesse sabadão? Tá tudo de boa por aí? Eu sou o Fernando César. Agora eu que vou ficar de boa, sabe por quê?
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0: Porque é você que vai assumir tudo aqui. Você que vai pedir a sua música a partir de agora na Band.
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0: Bora, bora, bora, meu povo. A partir de agora é você que participa da programação da Band FM. Da Play do Ar. E aí, qual é a música? Agora eu não trabalho, agora é com você. Eu adoro da Play. É, você faz o seguinte: manda sua mensagem agora pra gente no nosso WhatsApp, que eu tô de olho aqui. 11 99991-9197. Você vai mandar beijo, vai mandar abraço, vai apresentar, que você vai dar uma de apresentador da Band. Olha que chique. Você sabe fazer voz de apresentador? É? Então manda uma voz de apresentador que eu quero te ouvir, hã? Tá aí o desafio. É, manda aí essa mensagem no WhatsApp imitando um apresentador da Band. 11 99991-9197. Fala o seu nome, pede a sua música e manda beijo, beleza? Combinado? Agora eu gostei, agora eu gostei. Então vamos lá, gente, vamos começar o Da Play. Temos a primeira participação de hoje, tá? Oi, tudo bem?
19: Boa tarde,
0: bom. Fala.
19: Boa tarde, meu querido, tudo bem com você?
0: Opa, tudo sempre bem.
19: Eu gostaria de ouvir com Gustavo Lima, Zé da Recaída.
0: Olha aí, faz tempo essa, hein?
19: Vou mandar essa música para todas as mamães do nosso Brasil.
0: Ah, boa, boa.
19: E meu nome é Reginaldo, eu moro em São Vicente. Manda um alô para nós aí.
0: Opa, Reginaldo, valeu.
19: É bom, meu amigo.
0: Opa.
19: E tô tomando a cervejinha e ouvindo a banda, que é tudo de bom.
0: Tá certo.
19: Bom final de semana para todos.
0: Para todos nós.
20: Fala comigo.
0: É, fala comigo. Gugu Lima, hein? Ó, Gugu para os íntimos. Zé da Recaída aqui na Band. Vamos lá, começou o Da Play.

0: Menos é Mais com Simone Mendes, Pedro Pecado. E é, a galera continua mandando mensagem pra gente aqui no nosso WhatsApp, no 11 99991-9197. Agora sim, ó. Agora sim tá trilha. Muito bem. É o da Play que tá rolando aqui ao vivaço. É você que participa mandando a sua música através do nosso WhatsApp. E temos mais uma mensagem aqui. Oi, oi,
1: olá,
0: oi.
1: Olá, meu povo lindo da Band FM.
0: Oi, boa tarde.
1: Não querem uma locutora? Oh. Sou eu aqui.
0: Olha!
1: Primeiramente, agradecer a...
0: Gostei.
1: A companhia, né? De
0: isso.
1: Todos os dias, de todas as semanas. Eu trabalho de home office, uhum. Então é só vocês que me acompanham, que estão ali presentes no meu dia a dia.
0: Pô, legal.
1: Vocês são maravilhosos.
0: Pô, você também,
1: e
0: obrigado.
1: Quero mandar, né, uma música da Maiara e Maraísa para animar ainda mais, né, esse comecinho de final de semana, esse sabadão à tarde.
0: Opa!
1: Um beijão a todos, eu tô sempre ligadinha na melhor rádio do Brasil. Dali Band FM! Dali.

Só quem já passou pela quarta cadeira.

0: FM Eduardo Costa, saudade, pra fechar aqui o primeiro bloco do nosso Da Play. Mas tem muita coisa pela frente ainda, você vai mandando a sua mensagem aqui no nosso WhatsApp que eu quero te ouvir, tá? 11 999919197. Seguinte, o Da Play é o programa que você manda, você pede a sua música aqui no Da Play, não é isso? E a gente teve um pedido aqui muito legal. E eu vou colocar aqui só os primeiros segundos de uma música. Vamos ver se você descobre qual é. É uma música que faz tempo que eu não escuto aqui na Band, hein? Mas todo mundo sabe cantar essa música. Caramba, eu gostei do nosso ouvinte aqui, que eu não vou ainda falar qual é, eu não vou adiantar ainda não, porque é surpresa. Mas a música que ele pediu foi essa aqui. Vou colocar um trechinho. Vamos ver se você sabe qual é, ó. Ah, opa, chega! Só os primeiros acordes, eu tenho certeza que você já reconheceu. O que não reconheceu ainda? É um clássico do Jean e Giovanni. Pronto, falei demais. Daqui a pouquinho eu coloco ao vivo aqui na Band.
1: 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Teve Maiara e Maraíza, Simone Mendes, Fernando e Sorocaba, Gustavo Mioto, Matheus e Cauã. Agora é a

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0: mais aqui na banca. Gente, tá rolando da Play. É você que pede a música aqui, viu? Sabadão, sabadão. Aumenta o som. Sabadão na Band. É o quê? A sua rádio do seu jeito. Muito bem, estamos com o nosso da Play. E antes do intervalo, eu falei que a gente ia tocar uma música aqui. Que é uma música conhecidíssima. Todo mundo sabe cantar, eu tenho certeza que sabe. E aí eu coloquei só o primeiro acorde aqui, assim, os dois primeiros segundos a galera já reconheceu aqui, ó. Vou colocar mais uma vez, quer ver, ó? Opa! Aí, ó. Você já até sabe qual música que é, né? Mas eu vou deixar o André falar pra gente, já que o crédito tem que ser dele. Ele que pediu a música aqui no nosso da Play. Né, André? Fala aí.
1: Boa tarde, Band. Fala comigo. Boa tarde a todos os ouvintes. Aqui é André de Sorocaba, motorista de fretado. Dá play na música pra gente aí do Gian Giovanni. Opa. Um, dois, três. Caramba. Abraço a todos.
0: Um abraço. Caramba, quanto tempo que eu não escuto essa música. E a gente vai escutar a inteirona aqui no nosso da play. Excelente tarde pra você. De uma cachaça boa.

0: Band FM Ferrugem, sinto sua falta aqui na tarde de sabadão na Band FM. Você curtindo da Play, é só você mandar sua mensagem aqui no WhatsApp no 11999919197 e a gente coloca a sua participação ao vivo aqui. Dessa vez, o Rodrigo fez uma homenagem pra esposa e pra todas as mulheres que estão ouvindo a gente aqui. Fala, Rodrigão!
1: Fala, Band FM, a melhor de todas.
0: Olha aí, é ele que tá falando, não sou eu, é ele, ô Rodrigão, valeu a moral.
1: Sempre me acompanhando aqui no rádio do carro.
0: Tamo junto.
1: Ligadinho na Band.
0: É isso.
1: E véspera do Dia das Mães.
0: Ah, sim, sim.
1: Queria pedir uma música pra homenagear aquela que é a mãe de duas, minhas duas filhas, minha companheira.
0: Opa!
1: E pra isso, Zé Neto Cristiano.
0: Ah, sim.
1: Mulher Maravilha.
0: Oh,
1: que
0: boa.
1: É mais ou menos assim. Tem brinquedo espalhado pela casa toda.
0: Olha aí,
1: e as paredes rabiscadas com giz de cera. Mudou de tal maneira. Nossa vida já não é a mesma.
0: Olha o cara, rapaz.
1: A gente já não dorme mais a noite inteira.
0: Olha aí.
1: Na mesa tem dois copos e uma mamadeira. É, Band.
0: É, rapaz.
1: Dia das Mães amanhã. Manda isso pra mim aí, pra minha mulher. Um abraço. Ó, Rodrigo Cebola de Catanduva.
0: Valeu, Rodrigão. O seu pedido representa aqui todas as mamães, né, meu velho? Valeu a participação. Um forte abraço. Gente, essa música é linda, hein? Letra dessa música. Zé Neto Cristiano, Mulher Maravilha, a partir de agora no Da Play, para todas as mamães que estão junto com a gente nesse sábado aqui. Vamos curtir, vamos curtir.

0: teve lá o Ana Prada escrito nas estrelas. Olha só, tá no capricho hoje, hein? Tô gostando, a galera tá participando em peso aqui no nosso WhatsApp. E você? Você já pediu a sua música? Eu quero te ouvir aqui, tá? 11 99 91 9197. Fala aí!
1: Boa tarde, Band FM. Boa
0: tarde.
1: Aqui é o Henrique.
0: Fala, Henrique.
1: De Piraju, interior de São Paulo.
0: Você tá falando, fazendo o quê?
1: Estamos aqui trabalhando, unidade básica de atendimento.
0: Poxa, que legal, cara.
1: A serviço do DR.
0: Pô, valeu aí.
1: Queria ouvir uma música aí do Cristiano Araújo.
0: Você manda. Claro.
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0: Olha só.
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0: no
1: mel.
0: No meio do atendimento.
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0: Que beleza, hein?
1: Gostaria de oferecer aí pra todas as mães aí do nosso Brasil, pra todos que estão ouvindo.
0: Oh, rapaz, o seu pedido é uma ordem. Tá aqui, ó. Cristiano Araújo Efeitos aqui na Band, no nosso da Play. Aliás, gente, tem a galera que não participou ainda, hein?

Luciano e Fred, Fabrício, te amar é meu talento, aqui no Da Play. Rapaz, passou uma hora que eu nem vi, hein? Já foi uma hora, gente. E vocês não vão acreditar. Você acha que acabou? Acabou nada, gente. Acabou nada. Tem mais uma hora aqui. Tem mais uma hora. É lógico. Então, ó, já capricha aí, viu? Manda aí a sua mensagem no WhatsApp. Tô de olho aqui. 11 999919197 é o número do WhatsApp da Band FM pra você interagir, mandar aquele beijo, mandar aquele abraço. Beleza? Agora é a hora do Pidoncio. Ô, Pidoncio, não foge não. Vem cá.

0: pode ir.
1: Não, mas agora é você, Pitão.
0: Não, eu não vou atravessar a sua vez. Não, você sabe que posso falar uma coisa pra você? Porque esse negócio é sua vez, não tem problema, Jardel. Você pode fazer até porque eu sou muito educado. Agora, sim. Aí, não, pô, agora nós vamos no. Vamos no alto do retângulo. Tem a ponta, aí vamos descendo.
1: Do triângulo, não é? Da pirâmide, desculpa.
0: Isso. Às vezes eu confundo, né,
1: Jardel? Você me fez
0: a cabeça,
1: me
0: confundi, né?
1: É verdade.
0: Então, mas a pirâmide é um triângulo, né?
1: Parece que a gente tá bêbado, viu, ouvinte da Band FM?
0: Não.
1: A gente não tá.
0: Não, isso aqui é loucura.
1: É a nossa
0: mesmo.
1: Condição normal
0: isso
1: aqui.
0: Isso é normal.
1: Da Band FM, tá?
0: Se a gente ficar bêbado, piora tudo.
1: Vamos, Ripidonso.
0: Ô, Jardel, o menino chegou, falou: pai, eu tô fazendo catecismo. E a professora de catecismo falou um negócio que eu fiquei assim, perguntando o porquê. Eu queria que o senhor me respondesse. Falou: pode falar, pode pergunta. Pai, por que que quando Jesus ressuscitou, ele apareceu primeiro para as mulheres? O pai falou: não, que talvez ele queria que a notícia corresse rápido.

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0: você que participa, você que pede a sua música. Eu fico aqui, ó, lavo minhas mãos, hein? A resposta é sua, você que sabe. Você manda. Fala o seu nome, pede a sua música, manda beijo e abraço pra quem você quiser. Bora lá que tá o da Play no ar, hein? A sua rádio do seu jeito. Olha lá. Assim que eu gosto, hein? A galera tá mandando bem mesmo. E aí tem aqui o Dorival, o grande Dorival, ó Dorival. Ele sempre participa com a gente, já tá ganhando um quadro aqui conosco. É porque ele é animado, eu gosto das mensagens dele. Ele sempre vem com uma piadinha. Eu gosto desses áudios que rendem aqui. Rendem piadinha, risadinha. Eu gosto dessas coisas. Fala aí, Dorival.
1: Boa tarde, Fernando César. Dorival Silva de Pirapozinho, ligado na Band. Nesse sabadão friento aqui na minha cidade.
0: Fala, gente boa.
1: Como vai fazer pra tomar banho, pelo amor de Deus? Como é que é um chuveiro na minha cabeça quando eu era criança?
0: Como assim?
1: Aí que piora as coisas.
0: Por isso você não toma banho?
1: Toca uma música pra mim, fazendo um favor, que é uma valsa. Que diz que...
0: Uma valsa?
1: Essa música diz que a beleza tá nos olhos de quem vê.
0: Olha, uma valsa.
1: Vamos dançar essa valsa?
0: Vamos lá.
1: O nome da música? Música? Ah, eu te seguro.
0: É do Panda.
1: Tchau, obrigado.
0: Ah, essa aqui, ó. Vamos dançar uma valsa, vamos lá.

0: música boa, vibe positiva, né? Eu adoro essa música. Aliás, a primeira vez que eu ouvi aqui, eu até falei, pô, quem tá cantando? Quando eu vi que era João Gomes, eu falei, caramba, que voz, hein, rapaz? João Gomes tem mó voz bonita, né? E aí ele valorizou, essa música valorizou a voz aí do João Gomes. Tem um estilo bem gostoso de ouvir essa música, né? I Love You Baby, Vou Te Procurar, é o que você curtiu aqui na Band FM. Legal, legal. Essa é a vibe da Band. E você vai participando, pedindo a sua música também, tá? Ah, eu adorei essa próxima mensagem aqui. Oi.
1: Boa tarde, menino.
0: Boa tarde.
1: Boa tarde, galerinha. Aqui é Velho Vidote de Olímpia, São Paulo, capital nacional folclórico.
0: Legal.
1: Interiorzão aqui, ó.
0: Sim, tamo aí.
1: Manda beijos e abraços para todas as mamães.
0: Sim.
1: Do Brasil, do país, para minha. Eu também sou mãe, então feliz dia das mães para mim também.
0: Para você.
1: E vamos tocar um...
0: Qual? Pensa aí.
1: Bruno Marrone.
0: Boa.
1: Romântico aí pra gente.
0: Caramba, romântico.
1: Em homenagem a todas as mamães.
0: Caramba, Bruno
1: Marrone. Abraços, aqui é Drividote de Olímpia, São Paulo.
0: Caramba, ela pediu um romântico de Bruno Marrone. Não que eu não saiba, é que tem várias opções, né? Tem Quer Casar Comigo, tem Agarrada em Mim, tem Bijuteria, tem Chora as Rosas, tem Enamorados. Só que a gente escolheu essa aqui, ó, por um minuto. Essa música é linda e a gente vai curtir agora, tá? Bruno Marrone. Meu amor, ó, um beijo, obrigado pelo carinho e feliz Dia das Mães.

0: Energia FM, Simone Mendes. Sua cama! Saudade proibida, versão Band FM de pertinho, que você só escuta aqui na Band FM. Fala sério. O ouvinte da Band FM tá podendo, hein? Olha só. 5h21, mais mensagem chegando aqui. Então é o seguinte, ó. Quer participar também? Fala o seu nome, diz pra mim a música que você quer ouvir e manda beijo e abraço pra todo mundo. Fala aí, meu querido!
1: Fala, pessoal!
0: Fala aí,
1: boa
0: guerreiro!
1: Tarde.
0: Fala!
1: Eu sou retrovisor, tô fazendo Wagner,
0: hein?
1: E dá play em Uber!
0: Não, peraí.
1: Eita, não, calma aí. Não, eu acho que eu inverti a ordem que você falou aí.
0: Eu também acho.
1: Eu sou Wagner.
0: Certo.
1: Tô fazendo Uber.
0: Uh-huh.
1: E dá play em retrovisor.
0: Ah, tá.
1: Aê, abraços, consegui!
0: Aê, agora ficou mais fácil, agora fica legal.
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0: FM Diego e Vitor Hugo, infarto. Agora 5:30 já, gente. Olha como passa rápido. É o da Play, é você que manda na programação, pede a sua música, manda beijo e abraço, se apresenta. E aqui a gente só vai aqui, ó, apertando os botões. E você que vai se virando aí, você que vai pedindo música, garantindo uma boa programação da Band FM, né? Então manda sua mensagem aí, 11 99991 9197. Deixa eu te lembrar que faz tempo que eu não falo aqui, tá rolando o Big Prêmio, viu? 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Oi!
1: Oi, Band! Oi. Eu sou a Sara Silva, Poliliakov, uhum. Eu tô aqui ligadinha na Band, terminando de organizar as coisas de casa. Ah, e eu queria ouvir cerveja de garrafa.
0: Uau.
1: Beijos, Band FM, a minha rádio do meu jeito.
0: Posso te falar? Esse é um dos pagodinhos mais legais que eu gosto de ouvir. Ela tá falando aqui do cerveja de garrafa, que é o primeiro sucesso que eu ouvi de um grupo de pagode chamado Atitude 67, que a gente tem aqui na Band FM. Eu vou tocar agora. Olha esse pagodinho, que gostoso de ouvir. E combina com o final de semana também.
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0: E fala de cerveja.
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0: Energia FM, Chitãozinho e Chororó com Ana Castela e Zé Ramalho, uma versão exclusiva da Band FM com a música Sinônimos. Aliás, Sinônimos é a música que mais tem versões, né, na atualidade, né? Essa música aí tem versões aí com vários e vários artistas. E essa aqui é uma versão exclusiva que você curtiu aqui. Legal, né? Esse é o da Play, é você participando e pedindo a sua música através do nosso WhatsApp, 11999919197. Fala, meu guerreiro!
1: Ô, meu amigo da Band, fala, aqui aí. É o Beto de Rio Preto, José Roberto Ribeiro de Rio Preto.
0: E aí, gente boa?
1: Toca pra mim aquela uma assim do Thiaguinho, ó. Como é que é?
0: Não sei.
1: Olha onde eu tô, Deus é perfeito.
0: Sim.
1: Essa daí, eu só não sei o nome dela. Mas toca ela pra mim aí, bota eu no balaio aí pra ganhar esses prêmios aí.
0: Então já anota aí, porque essa música é linda aí do Thiaguinho. Essa música que ele pediu, gente, é muito legal. Ela foi lançada em 2024. É tipo um pagode motivacional, né? Foca em persistência, em gratidão. A letra inspira a gente a batalhar pelos sonhos. É bem legal. E essa música se chama Em Busca da Minha Sorte. Já anota aí, mas não tem problema, não precisa dar play aí. Você vai curtir aqui, eu que vou dar play pra você, ó.

0: Tarde FM, João Bosco e Vinícius com Maiara e Maraíza, fim da noite aqui no Da Play. E ó, último pedido, hein? É, a gente conseguiu encaixar mais uma participação aqui, mesmo porque não dá pra gente negar pedidos que tenham esses clássicos de música aqui. No caso, essa aqui é um clássico do pagode. Mas eu não vou falar mais nada, já falei muito, né? Eu vou deixar pra você participar. Oi, fala aí, meu guerreiro.
1: Boa tarde, Band FM. Aqui é o William de Araçoiaba da Serra, bairro do Cercado. Dá o play no Grupo Revelação, tá escrito.
0: Opa, gente boa,
1: ótimo,
0: claro.
1: Ótimo final de semana a todos e bom dia das mães pra todas as mães da Band.
0: Opa, valeu aí. Um beijo pra todas as mamães que estão ligadas com a gente. E vocês entenderam como não dá pra gente ignorar um pedido desse aqui. Como a gente não vai tocar uma música dessa? Como não? Como não? Aumenta o volume, bora.

FM Guilherme Benuto com Simone Mendes. Manda um oi. Pronto, gente. Caramba, foi rápido, hein? Acabou o nosso da Play, gente. Terminou, gente. Olha só. Mas que pedinha, que pedinha. Terminou, gente. Caramba, foram 2 horas, hein? Vários pedidos musicais. E a galera participou aqui em peso. Gente, obrigado. Olha, muito obrigado mesmo pela participação de todo mundo aqui. Foi show de bola, hein? Vocês ajudaram o programa a fluir mais rápido. Não é verdade? Só pedido bom, cara. Aplausos pra galera da Band. Aplausos, aplausos. É isso aí. Gente, é o seguinte. Continua mandando sua mensagem. Daqui a pouquinho, no final do Band ao vivo, a gente vai divulgar quem vai ganhar o Big Prêmio. Você já participou com a gente? Já mandou mensagem? Então manda, hein? Porque o Big Prêmio, a gente vai descobrir quem ganha daqui a pouquinho, logo

0: o quadro que já faz parte da programação da Band FM há bastante tempo. Eu diria aí, pelo menos uma década, né? São uns 10 anos de Vamos Rir aí.
1: Bem, como é que vai dar isso aí, né?
0: Que tá falando com quem aí, Piton?
1: Hã?
0: Tá falando com quem?
1: Meu amigo imaginário. Ah, vê que ele falou um negócio pra mim, não gostei.
0: Como é que é o nome dele?
1: Oi?
0: O seu amigo imaginário.
1: Imaginário.
0: É o imaginário. Um abraço pro imaginário, eu não tô conseguindo enxergar
1: ele. Não, ele tá atrás, ele tá aqui. Você falou pra frente, ele tá atrás de você, tá sentado ali no banco.
2: Pedalada aqui!
1: Vai, vai. Ele é bravo, viu?
0: Vamos lá, vai.
1: Você é crinqueiro, meu amiguinho imaginário, sabia, gente? Às vezes ele fica no meu ombro aqui falando um monte de coisa.
0: Não, se eu tô começando a ficar com medo de você.
1: Fica não.
0: Vamos rir.
1: Já deu, menino da cidade grande, ó. Menino da cidade grande, um apartamento, nunca viu uma fazenda, nada. Só que a avó tinha uma fazenda, foi na fazenda da avó. Aí ele tava andando, Jardel. Aí tava andando, tinha uns lugares assim, onde dispensam lixo, onde dispensam tudo. Aí ele olhou, gente, tinha um monte de caixinha de leite. Tudo junto, um monte de caixinha de leite. Ele saiu correndo, falou: vó, encontrei um ninho de vaca.
0: Que bonitinho.
3: Tá bonitinho.
0: Demais. Vamos rir.
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3: Tudo certinho? 6:05. É agora que começa o show, hein? É o Band ao vivo que vai começar. Sou o Fernando César, quero sua participação aqui no WhatsApp também, beleza? A sua rádio do seu jeito.
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3: Sejam todos bem-vindos ao show.
6: Pra começar bem, a gente vai começar assim, ó.
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3: Enquanto isso, nós vamos cantando e vamos dançando em ritmo de festa, meu povo.
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3: Isso, minha gente, a partir de agora você vai curtir as músicas que você gosta de ouvir aqui na Band FM, só que na versão ao vivaço. Você vai sentir aquela adrenalina de show, a galera gritando, sabe assim? E você aí, de boa na lagoa, curtindo o baita show na Band FM. E ó, deixa eu te alertar, tá? Alguns recadinhos aqui. Primeiro, você pode continuar mandando a sua mensagem no WhatsApp, que eu coloco aqui durante a nossa participação. Beleza? Durante o programa. Segunda coisa, é a última chance de você concorrer ao Big Prêmio da Band. Hoje temos aqui a máquina de cortar cabelo pra você sair aí com um corte em dia, hein? Vai mandando a sua mensagem aí, porque daqui a pouquinho a gente divulga o resultado e você pode se dar bem. Beleza? E de resto, é só aumentar o volume e curtir aqui, ó. Matheus e Cauã pra começar. Admita, boa tarde pra você. Isso aqui é uma versão exclusiva do Band FM de pertinho. Você vai ouvir. Ficou show de bola.

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1: Band FM Natan, com participação do Zé Vaqueiro. Aproveita que eu tô obrigado. Aqui no nosso Band ao vivo, 6h34. Gente, ó, já mandou a sua mensagem? Não, eu tô te perguntando porque daqui a pouquinho tem o resultado do Big Prêmio. É, e hoje a gente tem aqui a máquina de cortar cabelo pra você sair com o corte em dia. Fazer aquela manutenção, né? Ou mesmo você, meu amigo, né, que gosta de dar aquela parada na barba, mas não quer passar o gilete, só quer deixar baixinho, a barba baixinha, pronto, você tem aqui uma maquininha, né? Dá pra aparar os pelos também, né? É, ou então fazer o pezinho, né? Dá pra dar aquele trato. Tá, ó, a gente tem essa máquina de cortar cabelo aqui, e é só você mandar mensagem no nosso WhatsApp no 11 99991 9197, e automaticamente você concorre. Aliás, tá todo mundo querendo.
2: Boa noite, Band FM. Eu sou a Bruna de São José do Rio Preto.
1: Tudo bem?
2: Sabadando na companhia da Band FM.
1: Boa.
2: E eu quero muito ganhar esse Big Prêmio, hein?
1: Legal. Beijo. Um beijo, tá concorrendo, viu? E daqui a pouco tem resultado. É no final do Band ao vivo, tá bom?

0: Band FM Segurança Fichote aqui na nossa noite mais gostosa do Brasil. Muito obrigado você que tá junto com a gente aqui na Band FM mandando sua mensagem 11 999919197 para você participar junto com a gente, mandar seu boa noite. Deixa eu mandar uma boa noite lá pro Jorge Gaúcho. Jorge, parabéns pelo aniversário hoje, fazendo aniversário, ficando mais novo, hein, Jorge Gaúcho, em Sorocaba. Um abraço, obrigado pela audiência também, tá ligado na Band FM. Ah, gente, tem presente pra você aqui, você tá sabendo do nosso Big Prêmio, né?
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0: 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Você pede a sua música também, manda beijo, oferece pra quem você gosta. Já vai começar a nossa hora cheia, uma hora de músicas direto.

0: Fim de semana da Band FM, você sabe como é que é, né, Pidonço?
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1: E a alegria é Band. Band é alegria, Band é diferenciada, Band é uma rádio que respeita os ouvintes. Band é uma rádio que mantém aquela essência do rádio, já deu?
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0: Do tronco.
1: Ah, tá. Ô, Jadeu.
0: Fala.
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0: Toma, daqui a pouco tem mais.

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8: Band FM, ótima noite pra você que tá junto com a gente. Como é que tá o seu finalzão de semana? Tá tudo certo por aí? Ah, que bom que você tá aqui na Band FM. Obrigado pela sua companhia, viu? Muito prazer, eu sou o Léo Júnior. Vamos juntos até meia-noite. A sua rádio do seu jeito.
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repente está nos preparativos aí pro Dia das Mães. Amanhã é amanhã o dia, né, gente? Aliás, que Dia das Mães é todos os dias, é verdade? Mas aí, aqueles preparativos pro almoço de amanhã, aquela coisa toda, que você vai dando aquela geralzinha aí, vai ligado na Band FM, que é bem melhor, hein? Continue participando, que é o nosso Hora Cheia. Já começou com a Marília Mendonça.

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0: Band FM, eu, Israel e Rodolfo, batom de cereja aqui no nosso Hora Cheia, gente. Uma hora de músicas direto, 8 horas e 22 minutos. Ótima noite pra você que tá aqui na Band FM. Não manda sua mensagem ainda pra gente. Tá esperando o quê? É 11 999919197. O Reginaldo de motorista carreteiro, tá ligado na Band aí, rapaz.
1: Ô, Léo Júnior, boa noite, meu querido. Aqui é Reginaldo Marcos Araújo, motorista carreteiro.
0: Que legal, cara.
1: De Americana. Acabei de sair daqui de Mauá, tô indo embora pra casa, Americana.
0: Que bacana.
1: Hoje tô trabalhando também, Léo.
0: Boa, tá
1: Tem
0: certo.
1: Não tem boca não, toma aqui hoje.
0: Tá certo.
1: E curtindo a Band aí, curtindo aí sua programação.
0: Obrigado, meu amigo, um abraço pra você, Reginaldo. Bom trabalho pra você, Deus acompanhe sempre. Obrigado pela sua participação. Oi, boa noite.
2: Alô, Band, estou ligada em vocês aqui o dia inteirinho.
0: Coisa boa.
2: Bela programação. Eu quero ouvir a música de Paulinha e Adriano.
0: Beleza.
2: Trauma de rolê. Obrigado, Band.
0: Um beijão pra você, viu? Quem que é você aqui? É a Conchita. Conchita, olha no diferente. Esse foi Conchita. Boa noite, obrigado pela sua companhia. Tá ligado aqui na Band, você, hein? Não participou ainda, não mandou sua mensagem? 11 999919197, pra você participar aqui do nosso Hora Cheia, que continua.
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0: FM, só musicão, gente. É só a Simone Mendes, Lauana Prado cantando pra gente aqui na nossa hora cheia da Band FM. Ó, já as novas vai começar o nosso Pista da Band, hein? Fica ligado, chama todo mundo aí pra fazer aquela festa com a gente. Tem o nosso Pista da Band, já às 9. E ó, deixa eu falar com você aqui no nosso WhatsApp. O Dorival tá por aqui mandando mensagem. Ô Dorival, como é que você tá, hein, rapaz?
1: Boa noite, Léo Beleléu.
0: E aí?
1: Léo Júnior. Aqui é Dorival Silva de Pirapozinho Interior.
0: Boa, Léo.
1: São Paulo. Ligado na Band nesse sabadão especial. Hora cheia. Cheia de muita música bonita.
0: Muita.
1: Então, Pista da Band, hein?
0: Pois é.
1: Tuque. Tchau, obrigado.
0: Valeu, cara. Um abraço pra você. Obrigado pela companhia. Só tá faltando você participar com a gente. 11 999919197. 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

0: pra cantar pra gente aqui na nossa noite, Matheus Vargas. Pra fechar aqui o nosso Hora Cheia, uma hora de músicas direto pra você que tá ligado aqui na Band FM, o Cowboy lá em Fátima do Sul. Fátima do Sul é Mato Grosso do Sul, né? Ô, Cowboy, boa noite pra você, parceiro.
1: Boa noite, meu amigo Léo Júnior. Prazer falar com você, meu amigo.
0: Como é que você tá, rapaz?
1: Estamos
0: tudo
1: aqui
0: bem?
1: Estamos aqui Mato Grosso do Sul, vizinho de Dourados. Estamos aqui na cidade Fátima do Sul. É conhecido também como a cidade Favo de Mel.
0: Que legal, que legal.
1: Um abração. Estamos aqui tomando uma daquela que o passarinho não bebe.
0: Tá entendeu? Certo, cara. Aí, ó, vou aproveitar, não é? Sábado à noite. Obrigado pela companhia. Vamos aproveitar mais ainda, porque tá chegando o nosso Pista da Band. Vamos agitar, então se prepara para aumentar o volume do rádio, você fazer aquela festa com a gente. Você que vai curtir uma baladinha hoje, você vai curtindo com a Band FM, porque vai começar o nosso Pista da Band.

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